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2: A Câmara de Porto Alegre lançou um concurso público no valor de 383.780 euros para a reabilitação das coberturas das alas sul e nascente do convento de Santo Agostinho, onde funciona o Comando Territorial da Guarda Nacional Republicana. A empreitada tem um prazo de execução de 90 dias. Os serviços municipais identificaram falhas de estanquidade nas duas alas com infiltrações que já atingem pisos inferiores. O telhado em telha de canudo ou morisca e estrutura de madeira apresenta rupturas, peças partidas e elementos deteriorados, exigindo substituição e reforço. O projeto prevê a desmontagem, cuidado da cobertura, reaproveitamento de materiais em bom estado, preservação do beirado e instalação de proteção provisória contra águas pluviais. Serão colocados novos barrotes, painéis de suporte, impermeabilização e isolamento térmico, mantendo-se a telha cerâmica tradicional. Inclui ainda trabalhos de beirados históricos, reboques interiores do sótão e pintura de chaminés. O convento, fundado em 1683 e classificado como monumento de interesse municipal, acolhe as instalações do Comando Territorial da GNR desde o ano 1911. A Câmara de Fronteira garantiu um apoio de 100 mil euros através do contrato de programa Territórios Resilientes, destinado a cobrir parte dos cerca de 200 mil euros em prejuízos provocados pela tempestade Christine no último inverno. O financiamento, enquadrado pelo Ministério do Ambiente e Energia, pela Agência Portuguesa do Ambiente e pela Agência para o Clima, permitirá avançar com intervenções de estabilização de taludes, reabilitação de linhas de água e recuperação de margens afetadas pelas intempéries. O Presidente da Câmara de Fronteira, António Gomes, sublinha que este apoio é determinante para um município do interior com recursos limitados, lembrando que os estragos foram avaliados em cerca de 200 mil euros e que o contrato cobre aproximadamente metade desse montante. O autarca referiu que os trabalhos previstos incidem sobretudo na reposição de taludes, na recuperação das linhas de água e no desassoreamento das zonas mais afetadas.
3: São importantes estas verbas para um concelho do interior como o nosso, com um orçamento que não se

0: compara com muitas câmaras deste país. Os nossos estragos estão avaliados, como o Gabriel disse bem, cerca de 200 mil euros. Cobra cerca de 50% desses estragos que foram causados e que nós fizemos o levantamento e reportámos esses estragos. A obra propriamente dita é a reposição de taludes das linhas de água e recuperação das linhas de água e desassoreamento de linhas de água.
1: Ora, sobre a ponte da Ribeira Grande, destruída pelas fortes chuvadas de dezembro de 2022, António Gomes adiantou que o processo está finalmente alinhado para avançar. Segundo o autarca, a Infraestruturas de Portugal confirmou que a nova ponte, a construir a montante da antiga, tem arranque previsto para o último semestre de 2026, estando o procedimento no bom caminho. Além da nova infraestrutura, o município prepara também a reabilitação da antiga ponte, descrita pelo Presidente como uma estrutura histórica e simbólica para a fronteira e para a região. A candidatura apresentada pela autarquia para essa intervenção já foi aprovada, permitindo que a obra arranque brevemente.
0: Em relação à ponte da Ribeira Grande, temos duas informações que podemos adiantar. Da parte da IP, que é a nova construção, a montante da ponte existente, está prevista para o último semestre deste ano, de 2026. A informação que temos da parte da Infraestruturas de Portugal, que é a dona da obra, que nos informou que no último semestre de 2026 arrancaria a obra e penso que está no bom caminho do que tenho acompanhado. Temos também a parte da reabilitação da ponte antiga, uma ponte histórica que tem um símbolo muito significativo para a fronteira e para a região, que vamos avançar com a obra brevemente. Temos já aprovado a candidatura que fizemos para a reabilitação dessa obra e que vai arrancar brevemente no Conselho de Fronteira também.
1: Declarações de António Gomes, é o Presidente da Câmara de Fronteira. Recordo que aquele município alentejano garantiu um apoio de 100 mil euros através do contrato de programa Territórios Resilientes, destinado a cobrir parte dos cerca de 200 mil euros em prejuízos provocados pela tempestade Christine no último inverno. O casal em prisão preventiva desde o dia 18 de setembro, suspeito de extorquir pensões a vítimas em Elvas, ameaçava-as com paus, facas e armas de fogo. A informação foi divulgada esta segunda-feira na página da Procuradoria da República da Comarca de Porto Alegre. Segundo a nota, o casal, um homem de 42 anos e uma mulher de 39, indiciados por rapto, extorsão e ameaça agravada, foram detidos no dia 16 de setembro e apresentados a interrogatório dois dias depois. A investigação aponta para um esquema em que o casal exigia dinheiro a pessoas vulneráveis, conhecendo as datas em que recebiam pensões e obrigando-as a levantar quantias em ATM, ameaçando-as com paus, facas e armas de fogo. Os arguidos chegaram a entrar nos veículos das vítimas e a persegui-las na via pública, em unidades de saúde e até nas instalações da PSP. Nas buscas domiciliárias foram apreendidos ouro avaliado em 12.900 euros, 4.230 euros em numerário, 13 contratos de mútuo com penhor no valor de 75.470 euros e 4 veículos automóveis. O tribunal aplicou prisão preventiva aos dois suspeitos, sendo que o inquérito corre na secção de inquéritos do Juízo Local Criminal de Elvas e está em segredo de justiça. As aulas presenciais no Centro de Formação da GNR em Porto Alegre foram retomadas esta terça-feira, mas a Associação dos Profissionais da Guarda, a APG da GNR, denuncia que a praga de percevejos não foi eliminada. Recordo-se que no dia 15 a GNR anunciou a suspensão das aulas presenciais entre 16 e 18 de setembro como medida preventiva para salvaguardar a saúde e a integridade dos formandos após a detecção da praga. Eládio Rodrigues, dirigente da APG da GNR, questionado sobre se a situação está ultrapassada, respondeu que não, com base nos numerosos testemunhos recebidos esta segunda e terça-feira que apontam para a continuidade do problema. O dirigente

0: Acrescenta que a questão não se limita aos percevejos, havendo igualmente relatos de problemas com baratas e ratos, para os quais, segundo a associação, não foi tomada qualquer medida.
1: Durante o dia de ontem, tivemos várias denúncias de que a situação dos percevejos mantinha-se. Os formandos foram avisados com 2-3 horas de antecedência para se deslocarem para o centro de instrução. A hora, depois deram-lhes mais uma hora, depois foram dadas uma série de indicações como que em contramedidas para a realidade que eles iriam encontrar, nomeadamente levarem as fardas separadas em sacos. Isto tudo parece-nos que são medidas para tentar mitigar um problema que, pelos vistos, não está resolvido. E onde é que se concentra aqui a nossa sustentação nisto? As dezenas de denúncias que temos recebido ao longo do dia de ontem e inclusivamente hoje, esta manhã. Por isso, quando o seu jornalista me está a perguntar se há percevejos, se a situação não ficou resolvida, então nós respondemos sim, de acordo com os relatos, que são muitos, que nos chegaram, a situação mantém-se. E atenção que temos aqui outro complemento, que é, não, isto não era só um problema com percevejos, era um problema também com baratas, com ratos, e quanto a isso não foi nada feito.
0: Ora, a Rádio Porto Alegre já pediu esclarecimentos à GNX sobre esta denúncia da Associação dos Profissionais da Guarda, mas ainda não obteve qualquer resposta. A Associação de Desporto e Aventura de Porto Alegre, DAP, assinalou esta terça-feira o 10º aniversário com um balanço positivo que o presidente José Prezado considera claramente positivo. O dirigente aponta uma década de crescimento contínuo, tanto na atividade organizada como no número de atletas que representam a Associação, sublinhando que o percurso começou com passos incertos, mas evoluiu para um grupo sólido, coeso e com capacidade para dinamizar o território. José Prezado refere que estes 10 anos foram marcados por desafios, mas também por uma união consistente entre sócios, atletas e parceiros, elemento que identifica como uma das principais mais-valias da DAP.
2: É bastante positivo, claramente que sim. Há sempre coisas que podemos melhorar, mas é um facto é que estamos aqui numa equipa de voluntários, numa região também do interior, mas que tem, como já vimos, a forte potencialidade, se não tivesse, não conseguiríamos fazer o que fazemos também, e com entidades que estão prontas para ajudar e para apoiar quem quer também fazer um bocadinho, às vezes, a diferença ou arriscar um pouco mais. E temos hoje em dia, pronto, condições para continuar, para ser, continuar a apoiar, portanto, e é bastante positivo. É verdade, passam rápido, mas temos muitas histórias já para contar, muitas histórias sobretudo positivas e muitas histórias com que nos conseguimos rir e agradar, e portanto isso é realmente o principal objetivo, é também sermos unidos e criarmos aqui um laço forte entre todos os que nos rodeiam.
0: Ora, depois do balanço, o Presidente identifica o Trilhos dos Reis como a iniciativa mais importante da DAP, considerando que o evento representa hoje a maior organização da Associação e que acompanha a DAP desde o primeiro ano de existência.
2: O evento do Trilhos dos Reis representa hoje a nossa maior iniciativa organizativa, portanto, desde o primeiro ano que constituímos também a Associação. Entretanto, depois criámos mais alguns eventos de grande interesse, nem desenvolvemos ainda mais a comunidade, como o Gran Fundo, que já realizámos 2 edições de 4 subedições, digamos assim, ou seja, levamos 8 anos também de Gran Fundo, que envolveu todo o território do Parque Natural, e ao mesmo tempo também desenvolvemos também aqui na organização de outros circuitos de BTT aqui da região, que têm dinamizado também muito o BTT aqui na região e trazido também muitos atletas de fora e algumas equipas de fora e também a mais recente maratona de BTT. Portanto, foi sempre durante estes 10 anos um crescendo de atividade, mas também um crescendo também de atletas que representam a Associação.
0: José Prezado, o Presidente da Associação de Desporto e Aventura de Porto Alegre, a DAP, que esta terça-feira assinalou 10 anos de existência.
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5: A Câmara de Porto Alegre lançou um concurso público no valor de 383.780 euros para a reabilitação das coberturas das alas sul e nascente do convento de Santo Agostinho, onde funciona o Comando Territorial da Guarda Nacional Republicana. A empreitada tem um prazo de execução de 90 dias. Os serviços municipais identificaram falhas de estanquidade nas duas alas com infiltrações que já atingem pisos inferiores. O telhado em telha de canudo ou morisca e estrutura de madeira apresenta rupturas, peças partidas e elementos deteriorados, exigindo substituição e reforço. O projeto prevê a desmontagem cuidada da cobertura, reaproveitamento de materiais em bom estado, preservação do beirado e instalação de proteção provisória contra águas pluviais. Serão colocados novos barrotes, painéis de suporte, hipermeabilização e isolamento térmico, mantendo-se a telha cerâmica tradicional. Inclui ainda trabalhos de beirados históricos, rebocos interiores do sótão e pintura de chaminés. O convento, fundado em 1683 e classificado como monumento de interesse municipal, acolhe as instalações do Comando Territorial da GNR desde o ano 1911. A Câmara de Fronteira garantiu um apoio de 100 mil euros através do contrato de programa Territórios Resilientes, destinado a cobrir parte dos cerca de 200 mil euros em prejuízos provocados pela tempestade Christine no último inverno. O financiamento, enquadrado pelo Ministério do Ambiente e Energia, pela Agência Portuguesa do Ambiente e pela Agência para o Clima, permitirá avançar com intervenções de estabilização de taludes, reabilitação de linhas de água e recuperação de margens afetadas pelas intempéries. O presidente da Câmara de Fronteira, António Gomes, sublinha que este apoio é determinante para um município do interior com recursos limitados, lembrando que os estragos foram avaliados em cerca de 200 mil euros e que o contrato cobre aproximadamente metade desse montante. O autarca referiu que os trabalhos previstos incidem sobretudo na reposição de taludes, na recuperação das linhas de água e no desassoreamento das zonas mais afetadas.
6: São importantes estas verbas para um concelho do interior como o nosso, com um orçamento que não se compara com muitas câmaras deste país. Os nossos estragos estão avaliados, como o Gabriel disse bem, cerca de 200 mil euros. Cerca de 50% desses estragos que foram causados e que nós fizemos o levantamento e reportámos esses estragos. A obra propriamente dita é a reposição de taludes das linhas de água e recuperação das linhas de água e desassoreamento das linhas de água.
5: Ora, sobre a ponte da Ribeira Grande, destruída pelas fortes chuvadas de dezembro de 2022, António Gomes adiantou que o processo está finalmente alinhado para avançar. Segundo o autarca, em Infraestruturas de Portugal, confirmou que a nova ponte a construir a montante de antiga tem arranque previsto para o último semestre de 2026, estando o procedimento no bom caminho. Além da nova infraestrutura, o município prepara também a reabilitação da antiga ponte, descrita pelo presidente como uma estrutura histórica e simbólica para a fronteira e para a região. A candidatura apresentada pela autarquia para essa intervenção já foi aprovada, permitindo que a obra arranque.

0: Brevemente.
1: Em relação à ponte da Ribeira Grande, temos duas informações que podemos adiantar. Da parte da IP, que é a nova construção a montante da ponte existente, está prevista para o último semestre deste ano, de 2026. A informação que temos da parte da Infraestruturas de Portugal, que é a dona da obra, que nos informou que no último semestre de 2026 arrancaria a obra e penso que está no bom caminho do que tenho acompanhado. Temos também a parte da reabilitação da ponte antiga, uma ponte histórica que tem um símbolo muito significativo para a fronteira e para a região, que vamos avançar com a obra brevemente. Temos já aprovado a candidatura que fizemos para a reabilitação dessa obra e que vai arrancar brevemente no Conselho de Fronteira também.
0: Declarações de António Gomes, é o Presidente da Câmara de Fronteira. Recordo que aquele município alentejano garantiu um apoio de 100 mil euros através do contrato de programa Territórios Resilientes, destinado a cobrir parte dos cerca de 200 mil euros em prejuízos provocados pela tempestade Christine no último inverno. O casal em prisão preventiva desde o dia 18 de setembro, suspeito de extorquir pensões a vítimas em Elvas, ameaçava-as com paus, facas e armas de fogo. A informação foi divulgada esta segunda-feira na página da Procuradoria da República da Comarca de Porto Alegre. Segundo a nota, o casal, um homem de 42 anos e uma mulher de 39, indiciados por rapto, extorsão e ameaça agravada, foram detidos no dia 16 de setembro e apresentados a interrogatório dois dias depois. A investigação aponta para um esquema em que o casal exigia dinheiro a pessoas vulneráveis, conhecendo as datas em que recebiam pensões e obrigando-as a levantar quantias em ATM, ameaçando-as com paus, facas e armas de fogo. Os arguidos chegaram a entrar nos veículos das vítimas e a persegui-las na via pública, em unidades de saúde e até nas instalações da PSP. Nas buscas domiciliárias foram apreendidos ouro avaliado em 12.900 euros, 4.230 euros em numerário, 13 contratos de mútuo com penhor no valor de 75.470 euros e 4 veículos automóveis. O Tribunal aplicou prisão preventiva aos dois suspeitos, sendo que o inquérito corre na secção de inquéritos do Juiz Local Criminal de Elvas e está em segredo de justiça. As aulas presenciais no Centro de Formação da GNR em Porto Alegre foram retomadas esta terça-feira, mas a Associação dos Profissionais da Guarda, a APG da GNR, denuncia que a praga de percevejos não foi eliminada. Recordo que no dia 15 a GNR anunciou a suspensão das aulas presenciais entre 16 e 18 de setembro como medida preventiva para salvaguardar a saúde e a integridade dos formandos após a detecção da praga. Eládio Rodrigues, dirigente da APG da GNR, questionado sobre se a situação está ultrapassada, respondeu que não, com base nos numerosos testemunhos recebidos esta segunda e terça-feira que apontam para a continuidade do problema. O dirigente acrescenta que a questão não se limita aos percevejos, havendo igualmente relatos de problemas com baratas e ratos para os quais, segundo a associação, não foi tomada qualquer medida.
2: Durante o dia de ontem, tivemos várias denúncias de que a situação dos percevejos mantinha-se. Os formandos foram avisados com 2-3 horas de antecedência para se deslocarem para o centro de instrução. A hora, depois deram-lhes mais uma hora, depois foram dadas uma série de indicações como que em contramedidas para a realidade que eles iriam encontrar, nomeadamente levarem as fardas separadas em sacos. Isto tudo parece-nos que são medidas para tentar mitigar um problema que, pelos vistos, não está resolvido. E onde é que se concentra aqui a nossa sustentação nisto? Nas dezenas de denúncias que temos recebido ao longo do dia de ontem e inclusivamente hoje, esta manhã. Por isso, quando o Sr. Jornalista me está a perguntar se há percevejos, se a situação não ficou resolvida, então nós respondemos sim, de acordo com os relatos, que são muitos, que nos chegaram, a situação

0: mantém-se. E atenção que temos aqui outra situação, outro complemento, que é, não, isto não era só um problema com cervejas, era um problema também com baratas, com ratos, e quanto a isso não foi nada feito.
1: Ora, a Rádio Porto Alegre já pediu esclarecimentos à GNX sobre esta denúncia da Associação dos Profissionais da Guarda, mas ainda não obteve qualquer resposta. A Associação de Desporto e Aventura de Porto Alegre, DAP, assinalou esta terça-feira o 10º aniversário com um balanço positivo que o presidente José Prezado considera claramente positivo. O dirigente aponta uma década de crescimento contínuo, tanto na atividade organizada como no número de atletas que representam a Associação, sublinhando que o percurso começou com passos incertos, mas evoluiu para um grupo sólido, coeso e com capacidade para dinamizar o território. José Prezado refere que estes 10 anos foram marcados por desafios, mas também por uma união consistente entre sócios, atletas e parceiros, elemento que identifica como uma das principais mais-valias da DAP.
2: É bastante positivo, claramente que sim. Há sempre coisas que podemos melhorar, mas é um facto que estamos aqui numa equipa de voluntários, numa região também do interior, mas que tem, como já vimos, a forte potencialidade. Se não tivesse, não conseguiríamos fazer o que fazemos também. E com entidades que estão prontas para ajudar e para apoiar quem quer também fazer um bocadinho às vezes a diferença ou arriscar um pouco mais. E temos hoje em dia, pronto, condições para continuar, para ser que nos continue a apoiar, portanto, e é bastante positivo. É verdade, passam rápido, mas temos muitas histórias já para contar, muitas histórias super positivas e muitas histórias com que conseguimos rir e agradar, e portanto isto é realmente o principal objetivo, é também sermos unidos e criarmos aqui um laço forte entre todos os que nos rodeiam.
1: Ora, depois do balanço, o Presidente identifica o Trilhos dos Reis como a iniciativa mais importante da DAP, considerando que o evento representa hoje a maior organização da Associação e que acompanha a DAP desde o primeiro ano de existência.
2: O evento do Trilhos dos Reis representa hoje a nossa maior iniciativa organizativa, portanto, desde o primeiro ano que constituímos também a Associação. Entretanto, depois criámos mais alguns eventos de grande interesse, nem desenvolvemos ainda mais a comunidade, como o Gran Fundo, que já realizámos 2 edições de 4 sub-edições, digamos assim, ou seja, levamos 8 anos também de Gran Fundo, que envolveu todo o território do Parque Natural, e ao mesmo tempo também desenvolvemos também aqui na organização de outros circuitos de BTT aqui da região, que tem dinamizado também muito o BTT aqui na região e trazido também muitos atletas de fora e algumas equipas de fora e também a mais recente maratona de BTT. Portanto, foi sempre, durante estes 10 anos, um crescendo de atividade, mas também um crescendo também de atletas que representam a Associação.
1: José Prezado, o Presidente da Associação de Desporto e Aventura de Porto Alegre, a DAP, que esta terça-feira assinalou 10 anos de existência.
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Boa noite, estimados ouvintes da Rádio Porto Alegre, bem-vindos a Casa Blanca, magazine de cinema, no ar todas as terças-feiras, às 21h, com as novidades mais recentes da sétima arte, o cinema que está em cartaz, a história e as histórias do cinema, dos cenários aos bastidores. Um espaço onde o cinema eterno, nas asas do tempo sem fim. E começamos o programa desta semana olhando para a carreira do ator Javier Bardem, por uma razão muito importante. Ele vai receber um prémio muito especial, o prémio de carreira no Festival de Cinema de Roma. O ator espanhol vai receber este galardão durante a próxima edição do certame, que vai decorrer entre os dias 13 e 25 de outubro, numa cerimónia que vai ser conduzida pelo realizador italiano Paolo Sorrentino, vencedor do Oscar com o filme A Grande Beleza. A homenagem acontece num momento muito feliz e particularmente ativo na carreira de Javier Bardem, este ator que vai estar em Roma para apresentar El Ser Querido, de Rodrigo Sorogoyen, integrado na secção Melhores do Festival. O filme teve a sua estreia mundial no Festival de Cannes, em maio, e passou posteriormente pelo Festival Internacional de Cinema de Toronto. Ora, neste filme, Javier Bardem interpreta Esteban Martínez, um realizador de cinema reconhecido, que carrega um passado marcado pela violência e por vários excessos. Depois de anos afastado de sua filha, uma atriz que procura afirmar-se profissionalmente, reencontram-se para realizar um filme em conjunto. O projeto acaba por obrigar tanto um como o outro a confrontar acontecimentos familiares que permaneceram por resolver e por compreender na totalidade. O filme terá distribuição da Kino Lorber nos Estados Unidos e deverá chegar aos cinemas norte-americanos ainda este ano, numa estreia que permitirá igualmente a sua candidatura ao Oscar. Assim está a crítica a prever. Ora, Javier Bardem, o nosso ator escolhido para o programa Casa Blanca desta semana, nasceu em Las Palmas de Gran Canaria em 1969 e construiu uma carreira que atravessa o cinema espanhol, o cinema europeu, norte-americano. Filho de uma família também ligada ao cinema e ao teatro, começou a trabalhar como ator ainda bastante jovem e ganhou notoriedade durante a década de 1990 em filmes como Em Carne Viva, de Almodóvar. A projeção internacional chegou mais tarde, com o filme Antes que Anoiteça, de Julian Schnabel, no qual interpretou o escritor cubano Reinaldo Arenas. Esta

prestação valeu-lhe uma nomeação para o Oscar de melhor ator e fez de Javier Bardem o primeiro espanhol a ser nomeado nessa categoria. Este reconhecimento foi sendo consolidado e anos depois vamos encontrar Javier Bardem como Anton Chigurh em Este País Não É Para Velhos, dos irmãos Joel e Ethan Coen. Ora, Javier Bardem tornou-se em 2008 o primeiro ator espanhol a conquistar um Oscar. O desempenho também lhe valeu o BAFTA e o Globo de Ouro de melhor ator secundário, entre outros prémios de grande relevo. Bardem voltaria a ser nomeado para o Oscar de melhor ator por Beautiful, de Alejandro González Iñárritu, filme pelo qual recebeu o prémio de interpretação masculina no Festival de Cannes em 2010. Como bem sabemos, a carreira de Javier Bardem cruza-se também com Ridley Scott e Denis Villeneuve, ao mesmo tempo que participa em grandes produções de Hollywood. Entre os seus papéis mais conhecidos estão naturalmente o vilão Raul Silva em 007 Skyfall, o capitão Salazar em Piratas das Caraíbas, A Vingança de Salazar, o rei Tritão em A Pequena Sereia e mais recentemente Stilgar em Dune Parte 2, papel que vai retomar em Dune Parte 3, como é natural, realizado por Denis Villeneuve. Ora, e com o anúncio deste prémio, Javier Bardem, começamos esta edição de Casa Blanca. Começamos também por convidar os nossos ouvintes a descobrir a carreira deste ator. Vamos começar a nossa viagem, vamos até 1990, para revisitar Em Carne Viva, de Pedro Almodóvar, com a faixa Navidade 1970, Madrid, de Alberto Iglesias.

0: Destacamos agora os filmes que estão em exibição nas salas do nosso distrito.
1: Bom dia. Tem um galão pingado e meia torrada, só chuto.
2: Já não fazemos torradas. Agora temos sandes, panca, que zé avocado tosse. Quero ver o que se muda. Smoothie.
0: Começando pelo CAIEP, nos dias 29 e 30 de setembro, com Santo António, o casamenteiro de Lisboa. Uma comédia com Rita Blanco, Joaquim Monchique e Maria Rueff. Realização de Ruben Alves. Ora, os casamentos de Santo António bateram no fundo, pelo menos é o que pensa um grande grupo francês que em breve vai assumir a gestão deste evento. Carmo e Valentim, funcionários da Câmara Municipal de Lisboa, que levam mais de 25 anos na sua organização, recebem um duro ultimato. Ou conseguem criar um evento moderno e de grande sucesso, ou então serão demitidos. E é assim que começa a nossa narrativa.
3: Então diga lá, minha querida, porque é que gostava de casar no Santo António?
4: Eu estou desempregada e ele também.
5: Casar é sobretudo entregarem-se a nós os dois, a mim e a Carmo.
6: O senhor vereador está à vossa espera na sala de reuniões.
7: Eu marquei esta reunião porque os casamentos bateram no fundo. Mas eu creio que temos esperança que vem de fora.
3: Quer vender os casamentos de Santo António a uma empresa francesa?
7: Essa palavra vender é feíssima.
3: Só uma coisa a fazer. Fazer com metade do orçamento e 6 casais.
8: Vocês são o rosto de Portugal.
9: Acha que vinha celebrar o teu aniversário, mas não te pões nessa porcaria de casamentos de Santo António.
10: Os inventam por aí.
7: Não sois moderno.
8: O Duartinho vai fazer de António, pois nós pomos a cara do verdadeiro António em pós-produção.
3: Nós vamos finalmente ser queer friendly.
11: Em 2026.
4: Isso é para a água benta.
9: Desculpa. Estás mesmo apostado em dar cabo dos casamentos?
8: Vamos nos casar pela vontade de Deus.
4: Cara, não pode ser.
2: Tu não podes casar com aquele rapaz.
12: Nós casamos.
2: Aquilo não vai passar lá. Pronto. É o que pode me matar.
8: Mas o que é isto?
13: Não somos modernos.
3: Já ninguém se interessa pelos casamentos. Os casamentos são a minha vida.
8: Nós somos portugueses. Somos habituados a sofrer.
9: O que é que estás a dizer? O que é que tu calas, Kardashian da alfama?
8: Esta poderá ser a edição mais pequena dos casamentos de Santo António. Mas certamente será a mais icónica. Isto acontecer vai ser melhor que o milagre de Fátima.
14: No magic is stronger than sisterhood. Cast by fate, tested by time, and never broken.
15: What is wrong with you? 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Are you six? Yeah.
0: Cinema também no Teatro Cinema Pontessor, dia 26 de setembro, no Centro Cultural de Montargil, dia 26 de setembro, Magia e Sedução, Segredos de Família, com Sandra Bullock e Nicole Kidman. Ora, a nossa narrativa leva-nos até uma família multigeracional de bruxas, amaldiçoada, e esta maldição tem um resultado muito prático. Não podem conhecer o amor durante séculos e tentar quebrar o feitiço é extraordinariamente difícil. É preciso confrontar segredos obscuros e, naturalmente, levar até ao extremo o sacrifício de um pelo outro.
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18: our blood.
19: Jed said we could trust this guy.

0: Say, scholar of the craft.
1: He's very strange to me.
2: He's under a spell.
0: Hand on unmarked flesh.
3: Go, now.
4: Easier said than done, Jillian.
0: Well, as always.
5: Oh, my God. What is wrong with you?
0: I can't even sense her right now.
6: You're afraid of your power.
0: Well, I've seen what my power can do. The idea that they may have the same power terrifies me.
7: When you have someone who knows who you were and who you will always be, there is no deeper tie, no stronger bond.
5: I want you to know if anything happens to me, Julia, it's you. You are my person.
6: Good morning.
5: Oh, good, you have your clothes on.
8: Desejo-me sorte.
9: Apresento-vos um estudante de medicina.
10: Carlos Baião!
11: Quem poderá saber?
8: Fiz uns rabiscos.
5: Mostra.
12: Cinema também no Cineteatro de Nisa no dia 26 de setembro com Playback, uma biografia centrada numa personagem que todos bem conhecemos. O elenco integra Rafael Ferreira, Laura Dutra e Albano Jerónimo e viajamos pela vida de Carlos Baião. Ora, Carlos estuda medicina, vive entre livros, exames e expectativas, mas é no segredo das melodias, das palavras e da imaginação que encontra o lugar onde verdadeiramente respira. Num país ainda a descobrir novos sons, arrisca trocar a segurança de uma bata branca pela incerteza dos palcos, das canções e de um sonho maior do que ele próprio. Entre o dever e o desejo, entre a razão e a intuição, entre o medo e a coragem, Carlos constrói um caminho singular, feito de talento, feito de humor, obsessão criativa e uma urgência quase luminosa de deixar a sua marca.
13: Vamos para o Portugal inteiro, inteiro, a dançar o playback.
14: Jasper. Oh. Hey, come here.
15: Is that your mom?
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12: Cinema no Auditório São Mateus, no dia 25 de setembro, com o filme Na Companhia das Estrelas, com a realização de Ridley Scott. Ora, a população mundial foi devastada por uma pandemia e um homem vive uma existência solitária no hangar de aviões no Colorado com o seu cão e um pistoleiro de quem se tornou amigo. Quando uma misteriosa transmissão chega pelo rádio durante um voo no seu velho Cessna, o homem começa uma caçada para descobrir a origem deste som.
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16: I don't like the feeling of wondering whether or not you're going to come back.
17: It takes a lot of faith to keep searching.

0: E agora a nossa atenção vai para os filmes que vão estrear nos cinemas a partir do dia 24 de setembro a nível nacional.
1: Este ano, acordem. A lenda é absolutamente aterradora e vai deixar-te com pele de galinha. Porque para a ovelha Shoney e o seu rebanho, as coisas estão prestes a tornar-se cabeludas.
0: Começamos com a ovelha Shoney trepalhada na quinta. Ora, todos nós conhecemos a nossa personagem principal, a ovelha Shoney. É a véspera de Halloween, na quinta onde vive, mas a excitação transforma-se em desânimo quando o desajeitado agricultor destrói a plantação de abóboras. A ovelha Shoney tenta reparar os estragos com experiências científicas, mas tudo corre mal quando uma criatura selvagem aparece na floresta.
2: Out here, there are certain nights when you just get this feeling that some psycho killer is gonna chop you up into a million little pieces. Oh, I like that feeling.
0: Mudamos de registro para adolescência, sexo e morte no acampamento Miasma, realização de Jane Schoenbrunn, e a nossa narrativa leva-nos até um conjunto de acontecimentos que precisamos de seguir com muita atenção. Depois de anos de sequelas feitas à pressa e de um entusiasmo cada vez menor por parte dos fãs, a franquia de terror Camp Miasma é entregue a uma jovem realizadora determinada a ressuscitá-la. Quando visita a atriz que protagonizou o filme original, agora uma figura reclusa, envolta em mistério, as duas mulheres acabam por mergulhar num universo de desejo, de medo e de delírio, onde a realidade e a ficção se confundem num pesadelo ensanguentado. Um filme da seleção oficial do Festival de Cannes 2026.
3: Where is it that you kids think you're going?
4: Sex seems so easy for so many people, but I've never been able to get there with someone else unless I'm really far away in my head.
5: Can you feel it? It's rising to the surface now.
4: Where?
5: Oh, it's happening! It's happening!
4: Camp Miasma.
6: This is Odin. He is a highly trained combat canine.
0: Mudamos de registro para Heart of the Beast, Heróis Inseparáveis, com Brad Pitt. Um antigo soldado e o seu cão lutam pela sobrevivência depois de um acidente de avião no Alasca. Perdidos no meio de uma paisagem hostil, enfrentam o terreno adverso, os elementos e os dramas pessoais numa tentativa desesperada de regressar à civilização.
7: Go, boy, go on.
6: It's just you and me, boy. I'll get you home.
8: I'm listening. There's truth. And there's lies. And everything. And I'm here to tell you what's the truth and lies.
0: Agora, para um registro entre o crime, o drama e o thriller, os rivais de Amaziah King, com Matthew McConaughey, e que nós bem recordamos de brilhantes interpretações, aqui muito bem acompanhado com Kurt Russell. Vamos viajar até

É o interior rural do Oklahoma. É aí que vamos encontrar o carismático e talentoso Emmett King, que lidera uma banda de bluegrass, enquanto gera a principal produção de mel da região. Ao mesmo tempo, Catherine é uma órfã de quem Amzaya tinha sido tutor, reaparece inesperadamente. Ora, Amzaya vê a oportunidade de restabelecer laços e passar os seus conhecimentos a Catherine. Mas o mundo do mel é implacável e os rivais ameaçam destruir tudo aquilo que ele construiu.

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2: Welcome to Normal, Minnesota. A charming, unassuming town where time moves slow and a friendly face is always just around the corner.
3: Mudamos de registro para Normal, realização de Ben Wheatley. A nossa narrativa está centrada no xerife Ulysses e a colocação temporária na pitoresca cidade de Normal, no Midwest norte-americano, e que devia significar um descanso bem-vindo, tanto dos seus problemas conjugais, como dos recentes danos morais sofridos no cumprimento do dever. Contudo, quando um assalto falhado a um banco interrompe o ritmo tranquilo do município, um segredo obscuro é inadvertidamente revelado e Ulysses depressa descobre que a cidade está longe de ser aquilo que o seu nome sugere.
4: Jesus.
5: That's not where I was aiming.
2: Welcome to Normal.

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2: Estimados ouvintes da Rádio Porto Alegre, estimados ouvintes do programa Casa Blanca, regressamos com o espaço de entrevista, como é habitual, às nossas terças à noite, pelas 21 horas. E o nosso convidado de hoje escolheu um filme muito interessante. Eu não sei exatamente quais serão os caminhos que vai percorrer, mas tenho a certeza que serão caminhos que vão despertar todos aqueles que estão connosco, para não só para o filme, mas também para revisitarem o filme. Antes de mais, cumprimentar o nosso convidado, que é o Gonçalo Pacheco. Gonçalo, muito obrigado por estares connosco hoje.
3: Obrigado, Luís, o prazer é todo meu. Conversar sobre cinema é sempre apelativo e é sempre um prazer.
2: Agradeço-te, Gonçalo, e vamos desde já desvendar o mistério. Qual foi o filme que tu escolheste?
3: Não há mistério.
2: E o que é que te levou? O que é que te levou a escolher este filme?
3: Olha, se calhar começar por dizer, quando recebi o teu convite, pensei um bocadinho, porque é difícil dizer qual é o filme da nossa vida, até porque em momentos diferentes podem eles também ser diferentes.
2: Sem dúvida.
3: E não sendo eu o cinéfilo que gostaria de ser, sobretudo atualmente não consigo acompanhar, e confesso que já estou um bocadinho desligado daquilo que vai ser surgindo, vieram-me alguns nomes à cabeça. Podia ter sido o meu tio, do Jacques Tati, de quem eu sou fã incondicional. Poderia ter sido o Fellini, o Ginger e Fred, o Navio ou um outro do Fellini. Mas depois, digamos que eu reduzi a escolha a 2. Se fosse apenas do ponto de vista cinematográfico, não duvido que talvez escolhesse o Era Uma Vez na América, do Sergio Leone, por tudo. Aquilo é uma obra-prima.
2: E que grande escolha.
3: A todos os níveis, musical,
2: sem dúvida,
3: de
2: produção,
3: de cenários, e é de facto um filme assombroso. A outra alternativa, que foi a que eu escolhi, e depois poderei justificar um bocadinho porquê, foi As Vinhas da Ira, do John Ford, baseado exatamente no mesmo livro do Steinbeck, que foi publicado em 1939, este filme é de 1940, e que veio, se é que isso é importante, receber 2 Oscars, um dos quais para a melhor realização do John Ford, um dos 4 que ele recebeu, e depois aquele magistral, a interpretação da avó, da mãe, Jane Dowell, que é de facto uma daquelas interpretações que fica para todo o sempre. Não?
2: Sem dúvida, sem dúvida.
3: E portanto escolhi As Vinhas da Ira, que sempre foi um filme que eu gostei, porque também o livro foi um livro marcante, nem sempre dos grandes livros saem grandes filmes, mas aqui acho que é mesmo... Acho que é mesmo o caso.
2: Eu concordo contigo, o livro é absolutamente extraordinário, todos os títulos, e temos aqui uma interpretação muito feliz, até porque a escolha dos atores não poderia também ser ainda mais... Eu acho que nos lembramos precisamente As Vinhas da Ira, precisamente quando nós recordamos a personagem principal.
3: O Tom Jode.
2: Gonçalo, uma pergunta provavelmente difícil de responder, ou talvez não. Quando escolheste, quando tu viste o filme pela primeira vez, foste levado pelo livro ou quiseste descobrir o filme independentemente do livro?
3: Li primeiro o livro. O que nem sempre...

0: É para a política, porque muitas das vezes depois queremos o decalque, mas são duas obras que se complementam, que se acrescentam. Aliás, o filme acrescenta ao livro, obviamente, e teria que ser assim. Não tem, obviamente, até pela dimensão do livro, tudo aquilo que está no livro, mas tem o essencial e tem, sobretudo, a força daquelas personagens, a força daquelas situações e a força daquelas mensagens estão lá. E depois lá está, quando eu li o livro pela primeira vez, não estava a imaginar o Henry Fonda como Tom Joad. E depois, provavelmente, ele reforçou muito do que está no livro. Portanto, é o tal casamento que, como eu dizia, nem sempre acontece, mas que aqui foi particularmente feliz. Mas li primeiro, de facto, o livro.
1: Muito bem. E quando partiste para a descoberta do filme, estavas mais interessado em encontrar a forma como o realizador teria identificado os atores e as atrizes com as personagens? Estavas mais à espera de todo o contexto de época que nós temos no livro? O que é que estavas à espera de encontrar?
0: Uma das razões pelas quais eu sempre gostei muito do livro é pela forma muito crua, muito evidente, mas com uma força imensa com que o John Steinbeck retrata o que é a grande pressão nos Estados Unidos, que foi, por variadíssimas razões, um período pelo qual eu sempre me interessei. Confesso que um dos meus grandes compositores musicais é contemporâneo dessa época, também ele nascido no Oklahoma, Woody Guthrie, que é talvez o grande gênio americano, pai desta geração toda, do Bruce Springsteen, do Bob Dylan. Ele e o Pete Seeger são os grandes fundadores da música americana. Ele próprio retrata isso, e aliás o Steinbeck várias vezes referiu elogiosamente ao Woody Guthrie. Mas o que é aquela década de 30 da grande pressão? Aquelas dificuldades todas que aquela e as outras famílias tiveram, que viram as suas pequenas propriedades hipotecadas aos bancos por causa das tempestades de areia, e que tiveram que rumar para a Califórnia levando numa carrinha tudo aquilo que tinham, o pouco que tinham. Confesso que sempre foi uma época que me interessou, porque também marca uma época dos Estados Unidos atravessada por dois grandes momentos, a crise 29 e depois, já no final da década de 30, o início da Segunda Guerra, mas como os Estados Unidos se conseguiram, apesar de tudo, reinventar, coisa que eu, e essa é outra das razões que me vou escolher o filme, não sei se hoje em dia serão capazes de o fazer, e bastante necessitam.
1: Sim, e isso poderia
0: E
1: levar-nos
0: essa é
1: a.
0: uma das razões, aliás, para que talvez a principal que me levou a escolher este filme foi exatamente a mensagem. E eu lembrei-me até, já tinha escolhido o filme, mas de um artigo que o Pacheco Pereira publicou no Público, aliás, que normalmente saem aos sábados, sobre o Ar do Tempo, em que ele faz de facto aquilo que eu, como professor de História, também se calhar terei que fazer, a similitude que existe entre os nossos tempos e aqueles anos 30. E estamos a viver tempos muito semelhantes aos anos 30 do século passado, no
1: Sim,
0: discurso
1: estamos.
0: de ódio em relação aos mais frágeis, na perseguição daqueles que pensam de maneira diferente, na manipulação da informação tão óbvia e tão evidente nos dias de hoje, e até num acentuar das desigualdades, e o filme retrata tudo isto. E retrata com uma crueldade, mas ao mesmo tempo com uma delicadeza e com uma força, e como aquela gente, apesar de todos os sofrimentos, nunca perde a dignidade, nunca perde a humanidade e tem sempre uma palavra para aqueles que ainda conseguem estar pior. E essa é uma das grandes lições do filme. Há sempre alguém que está pior, há sempre. Se não der de uma forma, divide-se o prato para que dê para mais. Há ali lições de humanidade que são de facto muitíssimo interessantes e muitíssimo fortes também.
1: Sim, e se o livro é muito poderoso, o filme também é muito poderoso. Arrisco-me aqui a fazer uma pergunta, Gonçalo. Na tua opinião, seria um filme interessante para motivar um debate, por exemplo, com alunos numa escola secundária?
0: Eu já o tentei fazer, mas é um filme a preto e branco, o que é logo limitativo. E infelizmente diz uma experiência que hoje é

0: cada vez mais difícil nós termos momentos de projeção relativamente duradouros, quanto mais um filme tem mais de 2 horas. Eu, na minha experiência, já tive que ir limitando o número de documentários, por exemplo, que lhes quero apresentar, por exemplo, sobre o século XX, tanta coisa que há, porque os alunos não conseguem acompanhar, muito dificilmente a maioria dos alunos acompanha um documentário, por exemplo, já nem digo de 30, 40 minutos. E esse tempo de concentração é, de facto, muito, muito difícil. Agora, era um filme que permitia abordagens interessantíssimas.
1: Sim, claramente, claramente. Isso poderia levar-nos, precisamente, para a utilização do cinema na sala de aula e as suas enormes potencialidades.
0: Sou bastante defensor dessa perspectiva e já o utilizei, lá está, por, se calhar por ter tempo de serviço já suficiente para isso, várias vezes ao longo dos últimos, mas há uns bons anos, utilizei muitas vezes o cinema como ponto de partida para debates e para trabalhos muito interessantes.
1: Referiste aí um ponto que também considero absolutamente essencial nos dias de hoje, que é, acima de tudo, termos um pensamento crítico e estarmos atentos ao mundo que nos rodeia. Muitas vezes parece que os acontecimentos estão muito longe de nós, mas não, estão muito perto de nós, porque nos afetam, direta ou indiretamente. E, acima de tudo, nós temos que criar nos nossos jovens estudantes, e por isso aqui eu regresso à questão dos nossos alunos do ensino secundário, este desejo de quererem olhar o mundo e, por isso, a oportunidade que o cinema também dá para termos aqui uma bela janela para olhar o mundo. Há pouco também mencionaste a necessidade de nós estarmos atentos ao mundo de hoje, que infelizmente parece estar a recuperar muito daquilo que nós provavelmente imaginaríamos que já tinha ficado no passado. E isso leva-me à minha próxima pergunta. De uma forma complementar, mas provavelmente um pouco mais otimista, se tu tivesses que escolher um filme para inspirar os alunos no sentido de estarem mais atentos, mais conscientes, mais ativos, mais críticos, dado que, e referiste esse aspecto também, de facto, As Vinhas da Ira são um filme com um conjunto de particularidades que provavelmente os nossos jovens provavelmente não iriam, assim, à primeira vista, aceitar o convite para o seu visionamento. Que outro filme poderias aconselhar e que pudesse despertar as consciências?
0: Olha, eu este ano tive uma experiência, porque tive uma turma muito interessante no 11º ano de História da Cultura e das Artes, e o programa permite-me variadíssimas abordagens. Aliás, o próprio cinema é abordado, a origem do cinema é abordado no programa. E à medida que íamos falando das várias correntes, porque é arte, mas também cultura, regra geral, eu sugeri-lhes sempre ou músicas ou filmes relacionados com os temas, os mais diversos. Lembro-me, por exemplo, não é que escolhesse esse tema, está lá, está dependendo do que fosse. Lembro-me, por exemplo, quando estávamos a falar da questão da luta dos direitos das mulheres, lhes falei das sufragistas, e houve alunas que vieram depois do fim de semana dizer que tinham gostado muito do filme e que me surpreenderam, porque sentiram ali, não é que é um filme, por exemplo, para uma abordagem dessas. Falei-lhes do Cotton Club quando falámos do jazz e tudo isso, como poderia falar e de muitos outros, dependendo dos temas, daquilo que estivéssemos a abordar. Se calhar, se fosse numa perspectiva pedagógica, se calhar seria inevitavelmente o Clube dos Poetas Mortos, talvez. Depende muito das matérias e dos temas. Por exemplo, na história em que é abordada a Segunda Guerra Mundial, variadíssimas vezes lhe falo da Lista de Schindler, por exemplo, não é? Que eu sei que é um filme que, se calhar, há 10 anos via-se muito bem, entre aspas, não é? Hoje essa dificuldade já existe o filme continua a ser o que é, a genialidade que tem, mas a dureza que tem, mas lá voltamos nós à questão dos tempos. Eu vou sugerindo, vou lançando, alguns gostam, outros não gostam, alguns tomam nota, alguns depois vêm-me

0: produzir. Isso acontece muito com música, que se calhar até, talvez até o meu maior vício. Com o cinema acontece o mesmo. Não? Agora, também como eu dizia no início, eu confesso que não tenho acompanhado os tempos mais recentes do cinema como gostaria, se calhar por preguiça, por comodismo, por, enfim, variadíssimas razões, não é? Até deixei escapar a Odisseia, que era para ter ido ver e não fui.
1: Mas podes apanhar a Odisseia com bastante facilidade. E vale a pena. Bom, estimados ouvintes, naturalmente aqui a nossa conversa poderia estender-se ainda por várias avenidas. Tal é a multiplicidade de caminhos que tanto o livro como o filme nos oferecem para pensarmos o mundo, para pensarmos tudo aquilo que está a acontecer connosco agora no século XXI e tudo aquilo que já aconteceu antes, com algumas infelizes coincidências. Mas vamos ter também esta perspectiva otimista, porque o cinema também a tem. Também temos um lado que ilumina as nossas escolhas, que é sempre o lado dos valores, o lado do ensinamento, dos bons princípios, e tudo isso também está no cinema. E o nosso convidado também é um exemplo da conjugação, precisamente, entre a história, neste caso, e o cinema e a música, que eu sei que é a grande paixão também. Por isso, um enorme agradecimento a ti, Gonçalo.
0: Já agora, se me permites, Luís, claro, até dentro, sim, dessa, claro, mensagem, sim, de esperança, o filme é o que é, mas talvez uma das partes mais fortes do filme seja no seu final, e eu até transcrevi, porque acho que quando ele se despede da mãe, porque foi acusado de um crime, de um homicídio involuntário e tem que fugir para não ser detido, a mãe pergunta-lhe como é que ele vai saber, como é que ela vai saber dele, como é que eu vou saber de ti? E ele diz: andarei por aí no escuro, estarei em toda a parte, por onde quer que olhe, onde houver uma luta para que os famintos possam de comer, estarei lá. Onde houver uma polícia a espancar uma pessoa, estarei lá. Estarei nos gritos das pessoas que enlouquecem. Estarei nos risos das crianças quando têm fome e chamam para jantar. E quando as pessoas comem aquilo que cultivam e vivem nas casas que constroem, também lá estarei.
1: E com esta mensagem poderosa, reiteramos, tal como o livro, tal como o filme, terminamos aqui este espaço de entrevista. Mais uma vez, um enorme agradecimento. Obrigado, Gonçalo, por esta partilha. Obrigado por esta viagem até às Vinhas da Ira. Estimados ouvintes, aqui fica o convite para verem ou reverem este fantástico filme inspirado no romance de Steinbeck, que também vale a pena ler. E tantas vezes literatura e cinema andam de mãos dadas com qualidade. Estimados ouvintes, vamos continuar com o nosso programa. Até já.
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1: E agora é tempo para as notícias da semana, como sempre, trazidas pelo Tiago Neves e pela Mariana Pinho.
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4: Boa noite a todos os ouvintes da Rádio Porto Alegre. Está no ar a rubrica Notícias da Semana no Cinema Português.
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5: Cinema na Praça enche o Funchal. O Parque de Santa Catarina foi, durante o último mês, sala de cinema ao ar livre. Centenas de pessoas juntaram-se para ver, de graça, O Diabo Veste Prada 2, com Meryl Streep e Anne Hathaway. O recinto abriu uma hora antes e já havia 500 lugares sentados, e quem chegou com manta ou cadeira própria também teve o seu lugar garantido. E já sabe, cinema sem pipocas não é cinema. Também houve de borla. Esta já é a quarta paragem do cinema na Praça Continente, uma iniciativa itinerante que anda a percorrer o país. Já no Funchal, contou com o apoio da Câmara Municipal, reforçando o compromisso da marca com a proximidade e a valorização das comunidades. Mais do que ver um filme, foi uma noite de convívio. Famílias, amigos, gerações diferentes, todos no mesmo relevado, debaixo das estrelas. A itinerância continua, a última sessão está marcada para o final do mês na Alameda Dom Afonso Henriques, em Lisboa.
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5: Nova comédia portuguesa promete lotar as salas de

cinema. Estreia nos cinemas portugueses Santo António, o Casamenteiro de Lisboa. E as expectativas são grandes. A assinar a realização está Ruben Alves, o mesmo nome por trás de A Gaiola Dourada, um dos maiores sucessos do cinema português dos últimos anos. No elenco, nomes bem conhecidos do público como Rita Blanco, Joaquim Monchique, Maria Rueff. Também Maria João Bastos, Joaquim de Almeida e Albano Jerónimo. A história são os tradicionais casamentos de Santo António, essa festa bem lisboeta. Mas com uma reviravolta, um grupo francês quer assumir a gestão do evento e considera que a tradição bateu no fundo. Carmo e Valentim são dois funcionários.

0: a nível internacional. Rambo está de volta e com uma nova cara. John Rambo já tem data marcada para regressar ao cinema. A confirmação já não era uma novidade, mas faltava saber quando é que o veterano de elite voltaria às telas. E há uma mudança grande. Sylvester Stallone já não veste a farda. O ator, que fez do papel um ícone ao longo de décadas, não vai regressar desta vez. Quem assume o testemunho é Noah Centineo. Na realização está Jalmari Lander, o finlandês responsável por Sisu, uma história de determinação, e que para ele este projeto é mais do que um trabalho. É a concretização de um sonho de infância, que já foi precisamente Rambo que o levou a apaixonar-se pelo cinema de ação. O filme vai contar a história de origem da personagem. Recorde-se que, em Rambo Programado para Matar, o soldado regressa aos Estados Unidos depois da Guerra do Vietnã. Em vez de ser recebido como herói, encontra apenas rejeição e hostilidade. Quanto ao elenco, há mais nomes conhecidos a assinalar. David Harbour, o Jim Hopper de Stranger Things, interpreta o Coronel Trotman, o mentor de Rambo. Juntam-se ainda James Franco, Tame Tatsupitong de White Lotus e o ator Yao, recentemente visto em Pecadores, também Jason Tobin The Warrior e Quincy Isaiah, conhecido da série Hora de Vencer. A estreia está marcada para 3 de junho de 2027. Javier Bardem vai ser homenageado em Roma. O ator vai ser distinguido com um prémio de carreira no Festival da Cidade de Roma. O ator espanhol recebe o galardão da próxima edição do certame, que decorre de 13 a 25 de outubro. A cerimónia tem uma assinatura de peso. Quem conduz é o realizador italiano Paolo Sorrentino, vencedor do Oscar por A Grande Beleza. A homenagem chega num momento particularmente ativo da carreira de Bardem. O ator vai a Roma apresentar El Ser Querido, de Rodrigo Sorogoyen, um filme que já passou por Cannes, onde estreou mundialmente em maio, e também pelo Festival de Toronto. Em Roma, integra a secção dedicada aos melhores filmes do ano. Na história, Bardem dá vida a Esteban Martínez, um realizador de cinema com um passado pesado, marcado pela violência e pelos excessos. Depois de anos afastado da filha, também ela atriz, e a tentar afirmar-se na profissão, os dois voltam a encontrar-se para trabalhar juntos num filme. E este encontro obriga-os a confrontar feridas de família que nunca tinham sido resolvidas. Do outro lado do Atlântico, o filme já tem distribuição garantida. A Kino Lorber vai levá-lo aos cinemas norte-americanos ainda este ano. Uma estreia que abre também a porta a uma eventual candidatura aos Oscars.
1: Uma boa noite. 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
6: Retomamos a nossa viagem através da carreira de Javier Bardem. Vamos

Vamos até 2007 para o extraordinário Este País Não É Para Velhos. Para compreendermos este filme, basta recordar a assinatura dos irmãos Coen e recordar que Javier Bardem está muito bem acompanhado por Josh Brolin e Tommy Lee Jones. Baseado no romance homónimo de Cormac McCarthy, o premiado autor norte-americano, Este País Não É Para Velhos é um thriller hipnótico dos irmãos Coen, os realizadores de vários filmes que se tornaram, entretanto, até filmes de culto, como, por exemplo, Fargo e Barton Fink. Ora, nos dias de hoje, os ladrões de gado deram lugar a traficantes de droga e as cidades pequenas tornaram-se campos de batalha. Vamos encontrar Josh Brolin, que interpreta Llewellyn Moss, que descobre uma carrinha rodeada por cadáveres com um carregamento de heroína e 2 milhões de dólares em dinheiro. Moss resolve ficar com o dinheiro e o seu ato vai desencadear uma série de acontecimentos extremamente violentos. Nem mesmo a lei, na figura do velho e desiludido xerife Bell, interpretado por Tommy Lee Jones, nem mesmo este xerife consegue travar esta onda de violência. À medida que Moss tenta fugir aos seus perseguidores, assim também vamos vendo como o misterioso homem, interpretado por Javier Bardem, vai viajando de cena dramática em cena dramática, surpreendendo-nos com um desempenho extraordinário. Este País Não É Para Velhos foi nomeado para 8 Oscars, vencendo 4: melhor filme, melhor realizador, melhor ator secundário e melhor argumento adaptado. Vamos recordar a banda sonora, uma banda sonora minimalista, composta por Carter Burwell, tem apenas 16 minutos de música em todo o filme, ou seja, a maior parte até surge nos créditos finais, e temos muitas vezes a utilização de instrumentos tradicionais, incluindo taças tibetanas e sons de baixa frequência. Ainda assim, temos algumas músicas específicas e até músicas diegéticas que estão associadas àquilo que as nossas personagens estão a ouvir na rádio ou na televisão e que aparecem de forma muito, muito, muito discreta. Uma delas é Punho de Tierra, escrita por Michael Eloy Sanchez e interpretada por Ángel Alvarado Jr., David Gomes, Milton Hernández e John Mancha, tocada pelos mariachis na fronteira, quando a personagem Llewellyn Moss está muito, muito ferida, e é provavelmente uma das cenas mais impactantes do filme. Vamos então recordar Punho de Tierra.

0: E chegou o momento da rubrica Nesta Semana A, como sempre trazida pelo João Santo. O destaque nesta edição vai para o filme Tenet, de Christopher Nolan.
1: Nesta Semana A. Boa noite aos ouvintes da Rádio Porto Alegre. No episódio de hoje do Nesta Semana A, vamos falar de Tenet. Tenet, de 2020, é um filme de ação e ficção científica escrito e realizado por Christopher Nolan, com coprodução da sua esposa Emma Thomas. O enredo segue um agente da CIA, referido como o protagonista, que é contratado por uma organização secreta e encarregado de uma investigação ligada à viagem no tempo. Christopher Nolan desenvolveu o conceito de Tenet ao longo de 2 décadas, tendo iniciado o argumento em 2014. O título do filme, um palíndromo, ou seja, uma palavra lida igual de trás para a frente, faz referência ao quadrado de Sator, uma expressão que se refere ao quadrado composto por 5 palavras latinas, entre elas, Tenet. Para evitar influências externas, Nolan absteve-se de ver filmes de espionagem, baseando-se, em vez disso, nas suas próprias memórias. A narrativa de ficção científica explora a reversão da entropia, possibilitando a reversibilidade do tempo. Embora o filme aborde conceitos científicos reais, incluindo a aniquilação e a segunda lei da termodinâmica, Nolan realçou que não é cientificamente preciso, dando nota que o método científico auxilia na compreensão do mundo e reconheceu a influência de cientistas como Kip Thorne, que contribuiu com ideias relacionadas com o tempo e a física quântica, mas salientou as diferenças entre este filme e o seu outro, Interstellar. A produção e distribuição de Tenet envolveu um orçamento de $200 milhões, mantendo a parceria de Nolan com a Warner Bros. E a Syncopy, embora tenha sido o último filme distribuído pela Warner Bros., antes da saída do realizador em janeiro de 2021. Nolan e o diretor de arte Nathan Crawley iniciaram a procura de locais no início de 2019, mas desapontados por não encontrarem locais adequados, como a Ópera Real Sueca, optaram por Linna Hall, na Estónia, devido ao seu estilo brutalista. As filmagens essas começaram a 22 de maio de 2019, com uma equipa de aproximadamente 500 pessoas e decorreram em 7 países: Dinamarca, Índia, Itália, Noruega, Reino Unido, Estados Unidos e a já mencionada Estónia. Aí, as filmagens decorreram de junho a julho, com notáveis locais como Linna Hall, a autoestrada Pärnu,

0: Museu de Arte Kumu, que serviu como Zona Franca de Oslo. O presidente da Câmara de Tallinn manifestou preocupação com o encerramento de estradas, o que resultou num acordo para desvios temporários. Cenas adicionais foram filmadas ao longo da costa amalfitana, em Cannon Hall, e na Noruega, em locais como a Ópera de Oslo e o Hotel The Thief. Uma importante filmagem de 5 dias teve lugar em Mumbai, captando pontos turísticos importantes, como o Portão da Índia e o Hotel Taj Mahal Palace. Em Los Angeles, o centro comercial Hawthorne Plaza foi utilizado como interior de um quebra-gelo, enquanto o aeroporto de Victoryville representou Oslo, com a participação de vários figurantes. Em vez de efeitos visuais para a queda de um avião, foi adquirido um Boeing 747. As filmagens foram transferidas para Eagle Mountain, onde foi construída uma cidade abandonada, com centenas de pessoas a utilizar uniformes de camuflagem militar. As cenas exteriores, em túneis, foram filmadas no deserto e o interior do hipocentro foi construído num grande estúdio da Warner Bros. O diretor de fotografia, Voigt van Hoytema, utilizou uma combinação de película de 70mm e IMAX, captando cenas com movimentos tanto para trás como para a frente, especialmente para as sequências de inversão temporal. Os atores principais foram treinados para o manuseamento de armas de fogo e realizaram algumas acrobacias, tendo sido utilizadas mais de 100 embarcações. A produção foi concluída a 12 de novembro, após 96 dias de filmagens. Tenet estreou nas salas de cinema no final de agosto e início de setembro de 2020, para uma recepção crítica mista, com sentimentos por parte do público e dos críticos muito contrastantes. De tal modo que este filme encontra-se, por norma, na parte mais abaixo da filmografia do realizador britânico. Não obstante, venceria um Oscar de melhor efeitos visuais e, conceitualmente, não deixa de ser um filme muito interessante de se ver e de se analisar. Aliás, como já é apanágio dos trabalhos de Christopher Nolan. Termina mais um Nesta Semana A. Encontramo-nos na próxima edição. Até lá, boa noite e até breve.
1: Foi mais uma edição da nossa rubrica habitual Nesta Semana A, como sempre assinada pelo João Santo, que hoje nos explicou melhor o Tenet de Christopher Nolan, um fantástico filme, nem sempre reconhecido pela crítica e pelos espectadores, mas claramente da assinatura do realizador, por exemplo, de Odisseia, que já aqui convidámos os nossos ouvintes a verem e, acima de tudo, a compararem com o imaginário de Homero. Nós vamos retomar a carreira de Javier Bardem, vamos até 007, já aqui falámos em Skyfall, recordam certamente, pois 007 Skyfall é o 23º filme da franquia James Bond, é o terceiro protagonizado por Daniel Craig e foi lançado em outubro de 2012 para coincidir com o aniversário da saga cinematográfica. O filme foi realizado por Sam Mendes e arrecadou mais de $1 mil milhões em termos mundiais, tornando-se uma produção de grande sucesso e de enorme bilheteira em toda a história da franquia. Recordamos naturalmente Daniel Craig como James Bond, Javier Bardem como Raul Silva, o vilão, e antigo agente do MI6, Judi Dench como M, na sua última aparição regular como chefe do MI6, e Ralph Fiennes como Gareth Mallory, que vai ser o futuro M. Ora, a nossa narrativa está centrada, acima de tudo, numa missão falhada em Istambul, que resultou no roubo de um disco rígido com

as identidades de agentes infiltrados da NATO. James Bond é dado como morto. O próprio quartel-general do MI6, em Londres, é atacado e Bond reaparece para ajudar M, cuja liderança está sob forte escrutínio político. A ameaça vem de Raul Silva, um cibercriminoso brilhante motivado por uma vingança pessoal contra M, o que vai forçar James Bond a retirar-se para as suas origens na Escócia, na propriedade rural familiar conhecida como Skyfall. Recordamos que os Oscars da Academia estiveram atentos a Skyfall, vencedor de melhor canção original, precisamente Skyfall, interpretado por Adele, e melhor edição de som. Vamos precisamente recordar o filme Skyfall com a voz de Adele para revisitarmos não só James Bond, mas também revisitar aqui o seu antagonista, Javier Bardem, como Raul Silva.

0: E das telas para os bastidores, com mais uma edição de Atrás do Frame, agora conduzida por Bruna Valério, que nos vai falar sobre o filme Jaws, portanto Tubarão, de Steven Spielberg, e que vai partilhar connosco muitas histórias desconhecidas e histórias de bastidores sobre o filme.
1: Boa noite, ouvintes da Rádio Porto Alegre. E se eu vos disser que um dos maiores filmes de terror da história nasceu em parte porque o seu monstro não funcionava? Estou a falar de Jaws, o famoso filme O Tubarão, de 1975, realizado por Steven Spielberg. Hoje em dia, quando pensamos neste filme, pensamos imediatamente naquele enorme tubarão branco no mar e naquela música que praticamente toda a gente reconhece. Mas aquilo que talvez não saibamos é que durante as filmagens, o tubarão foi um dos maiores problemas para toda a produção. A equipa tinha construído um enorme tubarão mecânico em tamanho real. O objetivo era conseguir controlar os seus movimentos e utilizá-lo em várias cenas para que parecesse um verdadeiro tubarão dentro d'água. Só que a ideia era muito mais fácil no papel do que na realidade. O tubarão tinha mecanismos bastante complexos e a água do mar começou a causar vários problemas. O modelo não funcionava sempre como era suposto. Havia avarias e algumas cenas tiveram de ser adiadas ou completamente repensadas. E isto acabou por ser especialmente complicado porque Jaws já estava a ser uma produção bastante difícil. As filmagens no mar eram imprevisíveis, o tempo podia mudar, os barcos tinham problemas e além disso tudo havia agora um enorme tubarão mecânico que simplesmente não queria colaborar. Spielberg tinha imaginado mostrar muito mais o tubarão, mas começou a perceber que não podia depender daquele modelo para todas as cenas. Então teve de encontrar outra maneira de criar medo. Em vez de mostrar o tubarão constantemente, começou a mostrar apenas pequenas partes dele. Uma barbatana a aproximar-se, a água a mexer ou simplesmente as pessoas dentro d'água sem saberem o que estava por baixo delas. E aqui está a parte mais curiosa. Aquilo começou como um problema, acabou por se tornar uma das melhores decisões do filme. Porque nós não vemos realmente o tubarão durante grande parte da história. E quanto menos o vemos, mais o imaginamos. Quando sabemos que existe alguma coisa debaixo da água, mas não conseguimos perceber exatamente onde está, começamos automaticamente a procurar sinais. Será que está ali? Será que está atrás daquela personagem? Será que vai aparecer agora? E essa espera cria uma tensão enorme. Aliás, uma das coisas mais interessantes em Jaws é perceber que o filme consegue fazer-nos sentir a presença do tubarão, mesmo quando ele nem sequer aparece no ecrã. E a música de John Williams teve um papel enorme nisso. Aquele famoso tema, baseado essencialmente em duas notas, tornou-se praticamente um aviso de perigo. Basta ouvi-lo para percebermos que o tubarão está por perto. E curiosamente a música e a ausência do tubarão acabam por trabalhar juntas. Nós ouvimos a música, sabemos que alguma coisa está para acontecer e ficamos à espera de ver o sinal. Mas ele pode nem aparecer. E isso torna a espera ainda pior. Outra coisa engraçada é que o público, quando viu o filme pela primeira vez, não tinha necessariamente consciência de todos os problemas de produção. Para quem estava sentado no cinema, parecia simplesmente que Spielberg tinha escolhido não mostrar demasiado o tubarão para criar suspense. Mas nos bastidores, muitas dessas escolhas tiveram uma origem muito mais prática. O tubarão não estava a funcionar. E acho que esta é uma das melhores partes desta história. Porque normalmente pensamos no cinema como uma coisa muito planeada. Existe um argumento, existe uma visão do realizador e depois toda a equipa tenta transformar aquilo em realidade. Mas durante uma produção há sempre coisas que podem correr mal. E às vezes é precisamente dessas coisas que surgem as melhores soluções. No caso de Jaws, um problema técnico acabou por ajudar a criar uma nova forma de contar a história. Spielberg teve de trabalhar com aquilo que tinha e, em vez de mostrar o monstro o tempo todo, fez com que o público tivesse de o imaginar. E eu acho que é por isso que o filme continua a funcionar tão bem tantos anos depois. Porque o medo não está apenas no que vemos, está também naquilo que não vemos. Por isso, da próxima vez que virem Jaws, reparem na quantidade de vezes que o tubarão aparece realmente. Provavelmente vão perceber que é muito menos do que tinham na memória. E pensar que uma

0: parte desse suspense nasceu simplesmente porque nos bastidores alguém estava a olhar para aquele enorme tubarão mecânico e a pensar: isto não está a funcionar. No final, o tubarão pode ter dado muitas dores de cabeça à produção, mas acabou por ajudar a criar um dos maiores clássicos do cinema. E esta foi mais uma história de bastidores. Vejo-vos na próxima.
1: Ficámos a conhecer melhor muitas das histórias sobre o filme Tubarão, de Steven Spielberg, com mais uma edição de Atrás do Frame, desta vez conduzida por Bruna Valério. E nós vamos retomar a carreira de Javier Bardem. Vamos até 2009, altura em que Alejandro González Iñárritu lança Beautiful. A Odisseia de Uxpal, interpretado por Javier Bardem, um pai solteiro entre conflitos que se perde e encontra nos labirintos do submundo de Barcelona e que, acima de tudo, está a tentar fazer tudo para salvar os seus filhos, reconciliar-se com um amor perdido, enquanto a sua morte parece cada vez mais próxima. Amor e espiritualidade, crime e culpa conjugam-se para levar a nossa personagem, com negócios escuros, na exploração de imigrantes ilegais e uma suposta capacidade de comunicar com os mortos, até ao seu destino de herói trágico. O filme, nomeado nos Estados Unidos para um Globo de Ouro para melhor filme estrangeiro, valeu a Bardem o prémio, precisamente, melhor ator no Festival de Cannes, mais tarde reconhecendo a sua belíssima interpretação. Nos Oscars, o filme foi nomeado para melhor obra em língua estrangeira e Bardem foi nomeado para melhor ator. Vamos recordar a banda sonora de Beautiful com a faixa Epílogo, de Gustavo Santaolalla.

Estimados ouvintes da Rádio Porto Alegre, chegamos ao fim de mais um Casa Blanca, programa dedicado ao cinema, a eterna sétima.

0: Marte. Contamos com a colaboração de João Santo, Bruna Valério, produção de Tiago Neves e Mariana Pinho e, como sempre, a realização foi conduzida por Rui Anacleto. Hoje destacamos alguns dos filmes da carreira de Javier Bardem. Mais recentemente, Javier Bardem está associado à personagem Stilgar de Dune, parte 2, papel que vai retomar em Dune, parte 3, mais uma vez assinado por Denis Villeneuve. Ora, em 2024, Dune estava também ligado naturalmente a Timothy Chalamet, Austin Butler, Rebecca Ferguson, Florence Pugh, e Javier Bardem tem aqui uma interpretação que deu origem depois, pela forma como quase que religiosa olhava para a personagem interpretada por Timothy Chalamet. Muitas vezes na internet surgiram olhares com um sorriso e leituras que Stilgar provavelmente não teria tido no pensamento de Denis Villeneuve. Mas Dune, de 2024, é, acima de tudo, um fantástico épico interplanetário. O caminho de uma ascensão que nós já estávamos a notar que iria acontecer com Timothy Chalamet, que dá vida ao jovem Paul Atreides, nascido numa sociedade de tom feudal, onde várias casas nobres se estão a degladiar para obter a especiaria melange, a mais preciosa substância encontrada no universo. Este condimento só existe num planeta, o planeta Arrakis, também conhecido como Dune, pela sua imponente paisagem desértica, e é usado para estender a vida, mas também para fazer viagens interplanetárias. Ora, nesta segunda parte voltamos a acompanhar Paul Atreides, dado como morto pelos seus inimigos, que agora se vai juntar aos Fremen, um grupo de nativos capazes de sobreviver no deserto, e aos gigantescos vermes de areia. Paul continua a ter visões e sonhos proféticos, vai adotar o nome Muad'Dib e vai começar um duro treino para se vingar dos conspiradores que mataram seu pai e destruíram tudo aquilo que conhecia. Com a ajuda de Stilgar, precisamente interpretado por Javier Bardem, e Chani, Zendaya, por quem está apaixonado, Paul Atreides torna-se o líder da rebelião que vai enfrentar os Harkonnen e o próprio Imperador. A música é, mais uma vez, da responsabilidade do fantástico Hans Zimmer, autor de algumas das mais icónicas bandas sonoras da cinematografia contemporânea. E terminamos.
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1: A Câmara de Porto Alegre lançou um concurso público no valor de 383.780 euros para a reabilitação das coberturas das alas sul e nascente do convento de Santo Agostinho, onde funciona o Comando Territorial da Guarda Nacional.

0: Republicana. A empreitada tem um prazo de execução de 90 dias. Os serviços municipais identificaram falhas de estanquidade nas duas alas, com infiltrações que já atingem pisos inferiores. O telhado em telha de canudo ou morisca e estrutura de madeira apresenta rupturas, peças partidas e elementos deteriorados, exigindo substituição e reforço. O projeto prevê a desmontagem, cuidado da cobertura, reaproveitamento de materiais em bom estado, preservação do beirado e instalação de proteção provisória contra águas pluviais. Serão colocados novos barrotes, painéis de suporte, impermeabilização e isolamento térmico, mantendo-se a telha cerâmica tradicional. Inclui ainda trabalhos de beirados históricos, reboques interiores do sótão e pintura de chaminés. O convento, fundado em 1683 e classificado como monumento de interesse municipal, acolhe as instalações do Comando Territorial da GNR desde o ano 1911. A Câmara de Fronteira garantiu um apoio de 100 mil euros através do contrato de programa Territórios Resilientes, destinado a cobrir parte dos cerca de 200 mil euros em prejuízos provocados pela tempestade Christine no último inverno. O financiamento, enquadrado pelo Ministério do Ambiente e Energia, pela Agência Portuguesa do Ambiente e pela Agência para o Clima, permitirá avançar com intervenções de estabilização de taludes, reabilitação de linhas de água e recuperação de margens afetadas pelas intempéries. O Presidente da Câmara de Fronteira, António Gomes, sublinha que este apoio é determinante para um município do interior com recursos limitados, lembrando que os estragos foram avaliados em cerca de 200 mil euros e que o contrato cobre aproximadamente metade desse montante. O autarca referiu que os trabalhos previstos incidem sobretudo na reposição de taludes, na recuperação das linhas de água e no desassoreamento das zonas mais afetadas.
1: São importantes estas verbas para um concelho do interior como o nosso, com um orçamento que não se compara com muitas câmaras deste país. Os nossos estragos estão avaliados, como o Gabriel disse bem, cerca de 200 mil euros. Cobra cerca de 50% desses estragos que foram causados e que nós fizemos o levantamento e reportámos esses estragos. A obra propriamente dita é a reposição de taludes das linhas de água e recuperação das linhas de água e desassoreamento das linhas de água.
0: Ora, sobre a ponte da Ribeira Grande, destruída pelas fortes chuvadas de dezembro de 2022, António Gomes adiantou que o processo está finalmente alinhado para avançar. Segundo o autarca, a Infraestruturas de Portugal confirmou que a nova ponte, a construir a montante da antiga, tem arranque previsto para o último semestre de 2026, estando o procedimento no bom caminho. Além da nova infraestrutura, o município prepara também a reabilitação da antiga ponte, descrita pelo Presidente como uma estrutura histórica e simbólica para a fronteira e para a região. A candidatura apresentada pela autarquia para essa intervenção já foi aprovada, permitindo que a obra arranque brevemente.
1: Em relação à ponte da Ribeira Grande, temos duas informações que podemos adiantar. Da parte da IP, que é a nova construção a montante da ponte existente, está prevista para o último semestre deste ano, de 2026. A informação que temos da parte da Infraestruturas de Portugal, que é a dona da obra, que nos informou que no último semestre de 2026 arrancaria a obra e penso que está no bom caminho do que tenho acompanhado. Temos também a parte da reabilitação da ponte antiga, uma ponte histórica que tem um símbolo muito significativo para a fronteira e para a região, que vamos avançar com a obra brevemente. Temos já aprovado a candidatura que fizemos para a reabilitação dessa obra e que vai arrancar brevemente no Conselho de Fronteira também.
0: Declarações de António Gomes, é o Presidente da Câmara de Fronteira. Recordo que aquele município alentejano garantiu um apoio de 100 mil euros através do contrato de programa Territórios Resilientes, destinado a cobrir parte dos cerca de 200 mil euros em prejuízos provocados pela

0: tempestade Kristin no último inverno. O casal em prisão preventiva desde o dia 18 de setembro, suspeito de extorquir pensões a vítimas em Elvas, ameaçava-as com paus, facas e armas de fogo. A informação foi divulgada esta segunda-feira na página da Procuradoria da República da Comarca de Porto Alegre. Segundo a nota, o casal, um homem de 42 anos e uma mulher de 39, indiciados por rapto, extorsão e ameaça agravada, foram detidos no dia 16 de setembro e apresentados a interrogatório dois dias depois. A investigação aponta para um esquema em que o casal exigia dinheiro a pessoas vulneráveis, conhecendo as datas em que recebiam pensões e obrigando-as a levantar quantias em ATM, ameaçando-as com paus, facas e armas de fogo. Os arguidos chegaram a entrar nos veículos das vítimas e a persegui-las na via pública, em unidades de saúde e até nas instalações da PSP. Nas buscas domiciliárias foram apreendidos ouro avaliado em 12.900 euros, 4.230 euros em numerário, 13 contratos de mútuo com penhor no valor de 75.470 euros e 4 veículos automóveis. O tribunal aplicou prisão preventiva aos dois suspeitos, sendo que o inquérito corre na secção de inquéritos do Juízo Local Criminal de Elvas e está em segredo de justiça. As aulas presenciais no Centro de Formação da GNR em Porto Alegre foram retomadas esta terça-feira, mas a Associação dos Profissionais da Guarda, a APG da GNR, denuncia que a praga de percevejos não foi eliminada. Recordo-se que no dia 15, a GNR anunciou a suspensão das aulas presenciais entre 16 e 18 de setembro como medida preventiva para salvaguardar a saúde e a integridade dos formandos após a detecção da praga. Eládio Rodrigues, dirigente da APG da GNR, questionado sobre se a situação está ultrapassada, respondeu que não, com base nos numerosos testemunhos recebidos esta segunda e terça-feira que apontam para a continuidade do problema. O dirigente acrescenta que a questão não se limita aos percevejos, havendo igualmente relatos de problemas com baratas e ratos para os quais, segundo a associação, não foi tomada qualquer medida.
1: Durante o dia de ontem, tivemos várias denúncias de que a situação dos percevejos mantinha-se. Os formandos foram avisados com 2-3 horas de antecedência para se deslocarem para o centro de instrução. A hora, depois deram-lhes mais uma hora, depois foram dadas uma série de indicações como que em contramedidas para a realidade que eles iriam encontrar, nomeadamente levarem fardas separadas em sacos. Isto tudo parece-nos que são medidas para tentar mitigar um problema que, pelos vistos, não está resolvido. E onde é que se concentra aqui a nossa sustentação nisto? Nas dezenas de denúncias que temos recebido ao longo do dia de ontem e inclusivamente hoje, esta manhã. Por isso, quando o Sr. Jornalista me está a perguntar se há percevejos, se a situação não ficou resolvida, então nós respondemos sim, de acordo com os relatos, que são muitos, que nos chegaram, a situação mantém-se. E atenção que temos aqui outro complemento, que é, isto não era só um problema com percevejos, era um problema também com baratas, com ratos, e quanto a isso não foi nada feito.
0: Ora, a Rádio Porto Alegre já pediu esclarecimentos à GNR sobre esta denúncia da Associação dos Profissionais da Guarda, mas ainda não obteve qualquer resposta. A Associação de Desporto e Aventura de Porto Alegre, DAP, assinalou esta terça-feira o 10º aniversário com um balanço positivo que o presidente José Prezado considera claramente positivo. O dirigente aponta uma década de crescimento contínuo, tanto na atividade organizada como no número de atletas que representam a Associação, sublinhando que o percurso começou com passos incertos, mas evoluiu para um grupo sólido, coeso e com capacidade para dinamizar o território. José Prezado refere que estes 10 anos foram marcados por desafios, mas também por uma união consistente entre sócios, atletas e parceiros, elemento que identifica como uma das principais mais-valias da DAP.

0: é bastante positivo, claramente que sim. Há sempre coisas que podemos melhorar, mas é um facto é que estamos aqui numa equipa de voluntários, numa região também do interior, mas que tem, como já vimos, forte potencialidade. Se não tivesse, não conseguiríamos fazer o que fazemos também. E com entidades que estão prontas para ajudar e para apoiar quem quer também fazer um bocadinho às vezes a diferença ou arriscar um pouco mais. E temos hoje em dia, pronto, condições para continuar, parecer que nos continua a apoiar, portanto, é bastante positivo. É verdade, passam rápido, mas temos muitas histórias já para contar, muitas histórias sobre tudo positivas e muitas histórias com que conseguimos rir e agradar, e portanto, isso é realmente o principal objetivo: é também sermos unidos e criarmos aqui um laço forte entre todos os que nos rodeiam.
1: Ora, depois do balanço, o Presidente identifica o Trilhos dos Reis como a iniciativa mais importante da DAP, considerando que o evento representa hoje a maior organização da associação e que acompanha a DAP desde o primeiro ano de existência.
0: O evento do Trilhos dos Reis representa hoje a nossa maior iniciativa organizativa, portanto, desde o primeiro ano que constituímos também a associação. Entretanto, depois criámos mais alguns eventos de grande interesse, nem desenvolvemos ainda mais a comunidade, como o Grão Fundo, que já realizámos duas edições de quatro subedições, digamos assim, ou seja, levamos 8 anos também de Grão Fundo, que envolveu todo o território do Parque Natural, e ao mesmo tempo também desenvolvemos também aqui na organização de outros circuitos de BTT aqui da região, que tem dinamizado também muito o BTT aqui na região, e trazido também muitos atletas de fora e algumas equipas de fora, e também a mais recente maratona de BTT. Portanto, foi sempre, durante estes 10 anos, um crescendo de atividade, mas também um crescendo também de atletas que representam a associação.
1: José Prezado, o presidente da Associação de Desporto e Aventura de Porto Alegre, a DAP, que esta terça-feira assinalou 10 anos de existência.
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Bom dia, amanhã de quarta-feira, 23 de setembro, ano 2026. Hoje é o dia marcado pelo início do outono, também conhecido como equinócio do outono. Este é o nome que se utiliza na astronomia para o fenómeno que marca o final do verão e a chegada da nova estação. O outono vai estar connosco durante os próximos meses e até dezembro, até ao dia 21, dando depois lugar ao inverno. Mas o calor esse ainda continua, o verão ainda a marcar e a deixar o seu

arrasto no dia de hoje, isto porque continuamos com aviso amarelo. Há vários distritos em Portugal continental que estão com este aviso de tempo quente. No Alto Alentejo, até ao dia de amanhã, até às 6 da tarde de quinta-feira, o aviso amarelo de indicação de tempo quente. Depois descem as temperaturas. Esta quarta-feira conta com céu pouco nublado, vento a soprar moderado, com as temperaturas máximas de 26 graus para o Porto, 29 para Faro. A cidade mais quente vai ser hoje Évora, com 39 graus. 38 é a máxima esperada na cidade de Santarém, nas cidades de Castelo Branco e de Beja, com 37 graus. Lisboa e Porto Alegre, com 36 graus de máxima. 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
1: 7:03, boa quarta-feira. Na nossa programação temos, como é habitual, a poesia no alma da nossa terra, no nosso programa. Ficam até já.
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3: Muito bom dia, 7:08. Vai começar o programa da poesia, o Alma da Nossa Terra, aqui na Rádio Porto Alegre.
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0: Perdoa-me, folha seca. Não posso cuidar de ti. Vim para amar neste mundo e até do amor me perdi. De que serviu de ser flores pelas areias do chão, se havia gente dormindo sobre o próprio coração? E não pude levantá-la. Choro pelo que não fiz e pela minha franqueza é que sou triste e infeliz. Perdoa-me, folha seca. Meus olhos sem força estão, velando e rugando aqueles que não se levantarão. Tu és folha de outono, voante pelo jardim. Deixo-te a minha saudade, a melhor parte de mim. E vou por este caminho, certo de que tudo é vão, que tudo é menos que o vento, menos que as folhas do chão. Autoria: Cecília Meireles.
1: Se soubesse que amanhã morria e a primavera era depois de amanhã, morreria contente, porque ela era depois de amanhã. Se esse é o seu tempo, quando havia ela de vir, se não no seu tempo?
2: Deixa-me ser a tua amiga, amor. A tua amiga só, já que não queres que pelo teu amor seja a melhor, a mais triste de todas as mulheres.
3: Nossa Senhora, tenho ao cimo da escada, de maneira que logo entrando os olhos me dão nela, uma Nossa Senhora de madeira arrancada a um calvário de capela.
4: Vararam-te no corpo e não na força, mas não importa o nome de quem eras, naquela tarde foste apenas corça, indefesa, morrendo às mãos das feras.
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0: Muito bom dia, sejam bem-vindos ao programa da poesia O Alma da Nossa Terra. É aqui na Rádio Porto Alegre. Todas as semanas damos voz aos poetas. Possibilitamos que os poemas, as criações sejam apresentadas na Rádio Porto Alegre. Quartas-feiras entre as 7 e as 8 da manhã, depois temos o formato repetição, no sábado de manhã entre as 6 e as 7 horas. Continuamos esta semana com tema livre. Já recebemos nos últimos dias, participações, declamações que chegaram através da nossa via do WhatsApp, através do nosso número 962-030-050 e seguramente outras participações vão chegar em tempo real, através de Viva Voz e através da nossa linha de telefone 245-300-556. Caso tenham algum evento que queiram que seja partilhado, que esteja ligado à atividade, façam o favor de encaminhar essas mesmas informações aqui para a Rádio Porto Alegre. Temos todo o gosto em ajudar na divulgação. Sejam então bem-vindos a mais um programa aqui na Rádio Porto Alegre. Vamos ficar já com a primeira participação, a primeira declamação é de Manuela Tapadas em Aldeia da Mata. Vamos assim ficar precisamente com este seu registo aqui no nosso programa. Bom dia.
1: Bom dia, César. Bom dia a todos os amigos e aos colegas. Vai o meu poema. Quero orientar o sol. Procurei orientar o sol da vida, até no pequeno detalhe, sentindo nas noites frias, olhando o campo verde, vi cair o orvalho. No sol vi lugares alheios, nas respostas prontas encontrei, fazer da lembrança saudade, mesmo quando chega a escuridão, o sol mostra claridade. Quero guardá-lo no meu coração. Que correria da vida tudo tem alegria, que se recebe no momento certo. Existem respostas tão de perto, porta que o sol nos deixa, aberta no seu tempo e passa a abrir sem que haja queixa. Mudanças nos nossos olhos, com a decisão que é nossa, de olhar e sentir o sol e ver os passarinhos voando, chirleando nos seus ninhos e o cheiro inebriante das flores, orientem no sol os mais belos amores. Ao entrar pela janela faz sentido, pelo sol da vida que nada está perdido. A vida me permitiu sem fantasia, que habita nos meus sonhos de poesia. É o dom de Deus que venho, quero orientar o sol no que tenho, cheio de amor e esperança, que o sol da vida traga muita bonança. Um bom dia para todos, um beijinho, César, sejam felizes amigos.
0: Muito obrigado, Manuela Tapadas. Agora outra participação no nosso 245-300-556, bom dia.
2: Bom dia, César Azeitona, auditório, poetas e poetisas.
0: Bom dia, Ana Gouveia. Espero que esteja boazinha aí desse lado. E hoje, o que é que partilha para o auditório?
2: Já não pertenço aqui. Já não consigo pensar. Já não consigo, sem alegria, a viver. Sofri, honesto fui e irei findar. Já não pertenço aqui. Não desejo continuar, hoje não irei chorar, perante o que escrevi, já não pertenço aqui. O que passei e sofri, imaginar, não conseguirão o que sente o meu coração, já não pertenço aqui. De fome passei hoje, enorme provação, em verdade não me esqueci. Sou filho de

0: pura união, de quem me dava o seu pão. Entre pobreza nasci, já não pertenço aqui. Sinto-me sem solução, como em sonhar me senti, quando o brilhar da luz vi. Não sendo uma ilusão, o amor perfeito de longe, o amor, o maior bênção, por verdade o ofereci. Já não pertenço aqui, por entre espaços eu ri, em momentos que não sofri. Beleza pura, bênção, foi para mim o amor, que suavemente acalmava a triste dor, com quem me brindou o destino, Inácio Rizzo. Muito bom dia, César Azeitona, e bom programa.
1: Obrigado, Ana Gouveia. Um agradecimento a ambos pela colaboração aqui no nosso programa. Esta semana com tema livre, mas parece que é hoje que vamos, é neste programa que vamos lançar o próximo desafio. Vamos começar aí a ganhar novas energias para as temáticas, para estimular a criatividade dos nossos poetas aqui no Alma da Nossa Terra. O que é que será que vai surgir de temáticas para o próximo mês de outubro? Ora, vamos agora ficar com mais uma declamação. Agora é do Higino Maroto, com as suas raízes em Barbacena, no Alto Alentejo, está no Oeste e é também colaborador da Rádio Porto Alegre e em breve, muito em breve, vai integrar outro interessante programa na grelha de programação da Rádio Porto Alegre, um programa ligado às artes do Alentejo. E nunca se sabe se os poetas também não vão estar nesse programa, mas não podemos falar muito mais. Escutar agora o trabalho e a participação de Higino Maroto. Bom dia, Higino.
2: Bom dia, ouvintes da Rádio Porto Alegre. Bom dia, César Azeitona. Hoje vou-vos ler o poema Para Além da Afrodite, um soneto, tirado do meu último livro, Gota a Gota. Se do ontem apenas a lembrança ficou, no hoje renasce aos poucos a vida. Navegantes etéreos que o vento agitou, mar de enganos e mágoa tão revolvida. Na solidão de uma qualquer viagem, onde os risos pueris são esquecidos, caminhantes cansados desta margem, apenas silêncios e medos rejuvenescidos. E se dos teus olhos a doce cor é encanto, na margem do tempo que já passou, tudo mais foi viagem, doçura e espanto. Sobra a doce recordação do raso voo, planuras de outro lugar, outro canto, imagem eterna que no tempo perdurou. Continuação de muito bom dia e para ti, César, um grande abraço.
1: Um grande abraço ao Higino Maroto por estar connosco neste Alma da Nossa Terra, porque também tem o fascínio da poesia e da força das palavras. Outra participação do outro lado da nossa linha de telefone, no 245-300-556. Bom dia.
3: Bom dia, César.
1: Viva, bom dia. Como é que está o Manuel Carvalhal?
3: O Manuel Carvalhal levantou-se para vir falar consigo.
1: Ainda bem. E foi o melhor que fez para começar o seu dia, acredita?
3: É, claro que sim.
1: O que é que apresenta a Silvestre?
3: Então, olha, vou aqui fazer a inauguração de uma obra que escrevi no dia 20 de setembro, ou seja, há dois dias, não?
1: Muito bem.
3: E, portanto, é a última que acabei de fazer e eu gosto de participar no programa, como sempre, mas nem sempre se consegue. E gosto de apresentar trabalhos novos, né? Ler coisas já de há anos. E pronto, é uma maneira minha de proceder e não sei. E gosto. E agora também já vou estando mais velho, mais cansado de tudo. E isto é uma previsão que eu fiz em relação às guerras, que ainda ontem vi na televisão.

por robôs e a inteligência artificial vai destruir o planeta. E fiz esta previsão da Terceira Guerra Mundial, onde os robôs vão substituir os homens para combaterem. Vou aqui prever uma guerra com a inteligência artificial, que irá destruir a Terra na Terceira Guerra Mundial. Confesso, não sou profeta, mas vou fazer uma previsão, porque tenho esta visão na minha alma de poeta. Podes-me chamar pateta, naquilo que a vida encerra, tudo o que faz é

0: já na era espacial, e uma força especial destruirá a humanidade a grande velocidade com a inteligência artificial. Construirão os exércitos com robôs que são soldados e os drones teleguiados mandatados pelos pérfidos. Não haverá mais eméritos, nem no Cabo de Finisterra haverá quem nos enterra. No sagrado e no profano será o próprio ser humano que irá destruir a Terra. Com a sua malvadez vão construindo armamentos, destruindo monumentos e tantas coisas que Deus fez. Com a maior altivez, num momento crucial, o grande manancial da nossa vida terrena terá fim, a triste cena, na Terceira Guerra Mundial. Depois remato. Que está de veras eminente, sem grande contestação, reinará a maldição de uma maneira abrangente, que já hoje está cá presente. Para contar o que é passado, será tudo ultrapassado pelas vias da ciência, sem nenhuma consciência, neste mundo desgraçado. E está dito, foi assim. Me veio à mente e não deve estar muito longe da verdade. Por isso, um abraço a todos, obrigado, e venham de lá então o novo tema para a gente puxar daqui para a cabecinha.
1: Muito bem, é assim mesmo. Então, aguarde aí mais alguns minutos, daqui a pouco todos vamos conhecer o tema. Muito obrigado, Sr. Vaz. Grande abraço.
0: Outro para si, para toda a gente, e as melhores doentes, como sempre.
1: Adeus, tudo a correr bem. Foi o poeta Silvais. Agora vamos ficar com a participação de Elsa Fonseca, com mais um registro aqui no Alma da Nossa Terra. Bom dia.
2: Hoje quero adormecer nos teus braços, esquecer que existe um mundo lá fora. Juntos tu e eu neste cansaço. Existe só o aqui e o agora. Hoje quero adormecer nos teus braços. Ficamos só assim eternamente, entregues, perdidos neste enlaço, sem passado ou futuro, só presente. Hoje quero adormecer nos teus braços, adormecer sob o teu atento olhar. Protege-me os sonhos tão somente, e nada, nunca nada há de faltar. Hoje quero adormecer nos teus braços, embala-me ao som da tua voz, eternamente juntos, apaixonados. Nada mais existe para além de nós. Hoje quero adormecer nos teus braços, todas as noites, todos os dias. Senti a vida triste, é só engaço. Meu doce vinho, dono das minhas fantasias.
1: Obrigado então à Elsa Fonseca. Já escutámos estas primeiras declamações, estas primeiras participações de Manuela Tapadas, Ana Gouveia e Gino Maroto, do poeta Silvais. É no próximo dia 14 de outubro que queremos trabalhos sobre a temática que vai ser lançada dentro de instantes aqui no Alma da Nossa Terra, neste programa da poesia.
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1: Agora são 7 horas com 26 minutos. Hoje é quarta-feira.
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1: Hoje inicia o outono, é

0: O tal equinócio de outono que assinala o instante em que o Sol, tal como o vemos a partir da Terra, cruza o plano do Equador Celeste. É o que se verifica em setembro, no hemisfério norte, e também em março, no hemisfério sul. O outono, a estação do outono, traz então mais frio e chuva. Não é o caso de hoje, porque inicia com calor ainda, com rasto do verão. Aviso amarelo nesta quarta-feira. O dia de amanhã também vai ser com calor. O aviso amarelo está ativo até às 6 da tarde de amanhã no Alto Alentejo. Temperaturas máximas para este 23 de setembro. Évora vai ser a cidade onde vai estar mais calor, 39 graus, 37 de máxima para Castelo Branco e para Beja, a cidade de Santarém com 38 graus, Lisboa e Porto Alegre hoje com 36 graus de máxima.
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0: Todas as semanas, a Rádio Porto Alegre dá voz aos poetas. Todas as quartas-feiras, em direto, a Rádio Porto Alegre proporciona este momento mágico com a força das palavras. O programa depois repete no sábado entre as 6 e as 7 da manhã. Vamos agora ficar-se com mais uma declamação. Chegou através da nossa via, através do nosso número do WhatsApp, 962-030-050. É do António Clarel. Muito bom dia, António.
3: Sou César, bom dia. Cá está o Clarel da aldeia do Rosário. Ontem era o dia sem automóveis, não havendo automóveis, há uma coisa para substituir os automóveis, que era as bicicletas a pedaio. Então vamos lá, as bicicletas a pedaio. As bicicletas a pedaio foram um transporte excelente. Eram quase todas iguais, que serviam para toda a gente. Em outros tempos passados, as bicicletas eram muito usadas. Serviam para todas as estradas, até por caminhos alameados. Apareciam em todos os lados, por serem transportes principais, e tinham de estar legais, com uma licença que tiravam. Nesse tempo muito se usavam as bicicletas a pedais. Quem as tinha dava-lhes valor, sabendo como as devia estimar, e para delas proveito tirarem, tratava-as com todo o rigor. Tinha de ser um bom condutor para evitar qualquer acidente. Caía-se frequentemente, quem não andava com atenção para qualquer deslocação, foram um transporte excelente. Não era qualquer pessoa que as podia comprar. Tinha bastante trabalhar, pois não se vendiam à toa. Custavam uma quantia boa. Eram para quem ganhasse mais. Serviam para filhos e pais. Fosse de noite ou de dia, diferenças poucas havia. Eram quase todas iguais. Por vezes, quando se furavam, ou que tivessem outra avaria, quem ferramentas não trazia, os donos às costas as levavam. Para trás é que não ficavam, pois tinham muito pretendente. Desapareciam facilmente aos que fossem mais desleixados, esses vivos tão cobiçados, que serviam para toda a gente. Está dito, era assim que tanto se andava, e andava-se bem, e ainda era quem tivesse uma bicicleta a pedal, quem não andava, quem não estivesse, às vezes andava a pé.
0: Pois era.
3: Pá, um bom dia, uma boa continuação, e obrigado, um abraço.
0: Quem não tivesse a bicicleta era no carro do Armando, não é verdade, António Clarel? Umas vezes a pé, outras andando. Vamos agora chamar outra participação que está no outro lado da nossa linha de telefone. 245-300-556, bom dia.
4: Bom dia, amigo César, como está?
0: Estou bem, Bia. Também está tudo bem aí por Sozel?
4: Também estamos, como diz querem.
0: Isso é que é importante. Isso é que é interessante. O que é que traz hoje para os nossos ouvintes?
4: Hoje trago aqui a água, que já tinha...

0: aqui, como era antes, mais ou menos.
1: Vamos
0: e
1: ouvir.
0: Então vamos aqui falar nela, como se falou aí na água, e digo assim: tinha água sempre esquinha, íamos lavar a roupa a ribeiras, não falta esta beleza tua e minha, havia esforço e canseiras. Ali nasci, ali morava, naquele branco casario, agora que vai estando vazio, noutros tempos me encantava. E tudo assim continuava. Não havia água, ia a água com a avózinha, a quarta ao quadril ou à cabecinha. Íamos ao poço ou à fonte e ficava longe do monte e tinha água sempre fresquinha. Era outros tempos de outrora, com pequenas criancinhas, de pano eram as fraldinhas e tinham de lavar a toda a hora. Tudo diferente do que é agora, e são histórias verdadeiras. Guardava-se a água das beiras, para muita coisa servia, e ao lume se aquecia, a roupa íamos lavar às ribeiras. A água é fonte de vida, e não nos pode faltar. Sem ela ninguém pode passar, e só com água a vida é vivida. Para tapar a sede é bebida, agora canalizada em toda a casinha. A água nas torneiras fria e quentinha. Por isso dou todo o valor e sempre apalpei com rigor e não falta esta beleza tua e minha. Quanto mais o tempo avança, lembro-me com saudade toda aquela naturalidade quando era nova em criança. Recordações que não me cansa de lavar ao tanque das lavadeiras. Não havia água nas torneiras e trazer duas quartas d'água na bicicleta e até parecia uma atleta e havia esforço e canseiras. E foi assim, o César, algumas lembranças,
1: é,
0: quando não havia água.
1: E passou por esse tempo e dá valor agora quando tem a bela d'água na torneira, não é?
0: Agora é um valor e dizem que se é a poupar na mesma, porque
1: pois,
0: lá
1: claro.
0: Aqui é toda a hora quente e fria e tudo bom.
1: Exato.
0: E não tínhamos nada.
1: Aí é que está, é verdade.
0: Até aproveitávamos das beiras para muita coisa.
1: Claro, claro. Entendo perfeitamente. Bia, obrigado por essa belíssima recordação. Um grande beijinho e até para a semana.
0: Até para a semana, se Deus quiser. E cá estamos à espera da temática. Beijinhos e obrigado.
1: Obrigado.
0: Pelo que na poesia. Obrigado.
1: Tudo de bom. Obrigado. A temática vai ser revelada daqui a poucos minutos. Esta temática que, se quer ser sentida com muita intensidade no próximo dia 14 de outubro, nessa quarta-feira. Agora temos aqui outro trabalho de Diolinda Milhano, em Porto Alegre. Vamos ouvir. Bom dia.
2: Bom dia, César. Bom dia, ouvintes da Rádio Porto Alegre. Vou recitar um poema que se intitula Utopista. Janela aberta entre o sol e o luar, numa corrida louca sem encontrar meta, parte, vai e se expande sedento o olhar de uma alma feliz em pranto de poeta. Pela janela avança o ar, o frio, calor, entre o pio da ave, o riso da criança. Mas do coração não sai a teimosa dor que faz no peito da dama terna aliança. E essa força que o mal não consegue vergar é coragem perene de que faz pilar, vogando confiante, vencendo as marés. Nos lábios o sorriso, no coração o pranto, vitorioso talento, com arte e encanto, ela vê pela janela o mundo a seus pés. Então, um bom dia a todos e até para uma próxima.
1: Obrigado à Diolinda Milhano. 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
0: Continuamos com o programa da poesia.
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0: Daqui a pouco vamos revelar a temática, o desafio para o dia 14 de outubro, para o programa Alma da Nossa Terra. Queremos reativar esse estímulo à criatividade e à imaginação para os nossos poetas, por isso mensalmente será partilhado um tema para que depois nesse dia sejam os trabalhos aqui apresentados na Rádio Porto Alegre. Esta semana, tema livre. Vamos agora escutar o trabalho de Silvina Candeias, esta declamação que chegou através da nossa via do WhatsApp 962030050.
4: Poema de Jorge Palma, grande contador de histórias. Numa noite em que o céu tinha um brilho mais forte e que o sono parecia disposto a não vir, fui estender-me na praia sozinho ao relento. E ali, longe do tempo, acabei por dormir. Acordei com o toque suave de um beijo e a cara sardenta encheu-me o olhar. Perguntei-lhe quem era. Ela riu-se e disse baixinho: estrela do mar. Jorge Palma, enquanto houver estrada para andar, vamos continuar. Obrigada.
0: Obrigado à Silvina Candeias. E curioso é aquela frase, será que ainda cá estamos no fim do verão? E curiosamente, Jorge Palma morreu precisamente no fim do verão. Agora vamos ficar-se com mais uma declamação que chegou através do 962030050. É de Graça Amiguinho, que participa desde o norte do país, tem as suas raízes no Alto Alentejo. Vamos lá ficar-se agora com Graça Amiguinho. Bom dia.
5: Bom dia, meu querido amigo César Azeitona. Aqui estou para recordar os tempos de outrora, a romaria ancestral do Senhor Jesus da Piedade de Elvas. Não sou saudosista, mas recordo com ternura a maneira airosa como a nossa vida era vista. Chegado São Mateus, festejava-se o Senhor da Piedade, que às portas da cidade nos levava a pensar nos céus. Era festa religiosa e profana. Todo o povo dos arredores ia na sua carripana, puxada por mulas ou de camioneta, visitar o Senhor que aliviava tantas dores ou pagando alguma promessa. Recordo-me de, em criança, ir com os meus pais e os meus irmãos nessa desejada peregrinação, comer na feira umas farturas e chouriço com pão. A igreja estava sempre enfeitada,

0: por luzes coloridas tão linda e iluminada. Mas para a rapaziada, o que mais contava era a algazarra, as barracas de tiro, a paródia, os bailaricos, a noitada. As noites de setembro, no Alentejo, são frescas. Já nos fazem lembrar novembro. Lá pela noite dentro, já queríamos aconchego, mas não partíamos sem visitar o Santíssimo Sacramento. E hoje, quando recordo essas noites de setembro, parece que ainda ouço o ruído alegre da feira. Vejo a minha mãe, o meu pai e os meus irmãos caminhando entre a multidão numa alegria simples que não precisava de riquezas para ser felicidade. Era assim a nossa vida, feita de pouco, mas de muito. Muito amor, muita união na família, muita fé e tantas pequenas alegrias que ficaram grandes dentro da memória. O tempo levou as carripanas, as mulas, as velhas barracas, levou algumas vozes queridas, levou também pessoas que comigo viveram essas noites de romaria. Mas não levou tudo. Não levou o cheiro das farturas, nem o sabor do pão com chouriço, nem as luzes coloridas a iluminar a noite alentejana. Não levou a música, nem os bailaricos, nem a algazarra da rapaziada, nem aquela vontade de ficar só mais um bocadinho. E, sobretudo, não levou a nossa fé. Porque quando a noite avançava e o frio começava a chegar, havia ainda um lugar onde todos queríamos entrar, a casa de Deus. Ali, diante do Santíssimo Sacramento, o barulho ficava lá fora e o coração encontrava silêncio. Talvez por isso, ainda hoje, tantos anos depois, quando chega setembro e penso no Senhor da Piedade, não sinto apenas saudade, sinto gratidão. Gratidão por ter vivido uma infância tão simples, por ter tido os meus pais, os meus irmãos, a minha terra e aquelas noites de elvas que o tempo não conseguiu apagar. Não sou saudosista, mas há memórias que não quero esquecer, porque algumas lembranças não nos prendem ao passado. Acompanha-nos pela vida até morrer. Obrigada.
1: Obrigado então à Graça, amiguinho. Vamos ficar agora com Maria José Mirador, também com a sua declamação desde Igrejinha. Bom dia.
2: Muito bem, cá estamos outra vez com a graça de Deus, amigo de César. Portanto, um bom dia para si e para todos quantos nos ouvem. Ora bem, hoje vou dizer uma poesia que fiz a um poeta da Igrejinha. Portanto, digo: já partiu Genésio Pontes, ficou mais pobre a poesia. Bebiam água da fonte e muito fez pela freguesia. Foi poeta afamado, na poesia foi distinto. Digo isto porque sinto e declamou em muito lado. Por isso hoje é lembrado, vi além dos horizontes, os campos eram verdejantes, homem muito inteligente e amigo de toda a gente. Já partiu Genésio Pontes. Rural de profissão, com o arado terra virou, e muitos hectares semeou, homem de bom coração. Tinha calos na mão, porque ele tudo fazia, muito bem escrevia, era de firme conduta, não virava a cara à luta, ficou mais pobre a poesia. Do meu marido foi vizinho, companheiro e amigos, tinham projetos antigos e combinavam baixinho. Foi diferente seu caminho, comenda do meio foi o monte, nasci ao sol de fronte, comiam o almoço no tarro, O cântaro era de barro e bebiam água

0: da fonte. Mais tarde veio para a igrejinha e novo rumo tomar. Prodivor foi trabalhar onde comprou sua casinha. Nesta aldeia branquinha, eu digo com alegria, vive sem harmonia, procurou vida melhor e com a graça do Senhor, muito fez para a freguesia. E pronto, foi uma pequena homenagem ao Tio Genésio Pontes.
1: Muito obrigado então, Maria José Mirador. Vamos agora ficar-se com Isabel Figueira. Bom dia.
2: Olá, muito bom dia, César. Bom dia a todos os ouvintes. Bom dia, poetas, poetisas. Hoje vou-vos deixar com um poema que eu adoro, mas pronto, eu sou suspeita. Mas eu gosto muito deste meu poema e tem o título O Bilhete. E diz assim então: o que é a vida? É ter um dia de chegada sem ter hora marcada, e por aqui vai ficar até um dia abalar. A ter um bilhete em branco da viagem que iniciou quando este mundo chegou, onde nada está escrito do caminho a percorrer ou do que tem que fazer. A vida, seja curta ou comprida, com a mala de recordações, com esse bilhete na mão, o bilhete que um dia eu peguei sem ser eu a tomar a decisão. Bilhete que eu muito olho e sem ter informação, não tem hora marcada, ali não mostra nada, nem sequer a direção. A vida, ai a vida, com a mala eu segui, com esse bilhete em branco que um dia eu recebi. Depois, no entretanto, eu vim a perceber o que era para fazer. Seria apenas viver. A vida, que por vezes é uma corrida, muitas vezes até sofrida, e o bilhete fica perdido. Ele teve hora de chegada, não tem hora de abalada, mesmo que fique envelhecido. Mesmo sem dia marcado, tudo será terminado. Na mala, muito fica guardado, e um dia terminou a viagem que o bilhete não mostrou. Chega a hora da partida e assim se vai a vida que um dia foi percorrida.
1: Obrigado então, Isabel Figueira, pela sua participação. Vamos agora para a última participação, Feliciano Honório. Bom dia.
3: Bom dia, amigo César e todos os ouvintes desta bela estação da Rádio Porto Alegre. Hoje não tive tempo de fazer poesia nova, mas vou dizer uma já mais antiga. Justiça aonde mora? Não sei o que dizer. Justiça tarda e demora e nunca se chega a fazer. Eu não vejo justiça neste nosso país. É mais do que se diz, só se vê a injustiça. E está a ficar maciça, pois anda tudo à nora. A justiça foi-se embora, eu não sei por que razão, deixou-nos na mão a justiça aonde mora. Se as autoridades e os nossos ministros fazem coisas nunca vistas, ninguém fala a verdade. É só falsidade que havemos de nós fazer neste mundo de poder. Tudo só quer é comer e sua barriga encher. Eu não sei o que dizer. Temos tantos violadores neste país desgovernado. Há mal por todo lado e ainda recebem louvores esses grandes senhores. A justiça de agora precisa ser posta fora e não haver mais morte desde o sul até ao norte. Justiça tarda e demora. Se os pobres coitados que não tenham pão vão pedir algum tostão, são logo esporreados. Aqueles bem engravatados estão sempre a maldizer a justiça a desfazer, para poderem enganar quem anda a trabalhar e nunca se chega a vencer. Muito bom dia para todos, poetas e poetisas, um abraço.

0: só o amigo César e até para a semana, se Deus quiser.
1: Muito agradecido. Ponto final do nosso programa. Ora, para o dia 14 de outubro, o título, a sugestão, o desafio vai ser a janela para a rua. Queremos este desafio sobre um olhar sobre a nossa vida que passa lá fora, a vizinhança, o ritmo da aldeia ou da vila, o silêncio da tarde, os cumprimentos de quem passa na rua. A janela para a rua é o título para o dia 14 de outubro e retomamos as nossas temáticas na nossa emissão.
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1: As notícias são às 8.
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1: A Câmara de Porto Alegre lançou um concurso público no valor de 383.780 € para a reabilitação das coberturas das alas sul e nascente do convento de Santo Agostinho, onde funciona o Comando Territorial da Guarda Nacional Republicana. A empreitada tem um prazo de execução de 90 dias. Os serviços municipais identificaram falhas de estanquidade nas duas alas com infiltrações que já atingem pisos inferiores. O telhado em telha de canudo ou morisca e estrutura de madeira apresenta rupturas, peças partidas e elementos deteriorados, exigindo substituição e reforço. O projeto prevê a desmontagem cuidada da cobertura, reaproveitamento de materiais em bom estado, preservação do beirado e instalação de proteção provisória contra águas pluviais. Serão colocados novos barrotes, painéis de suporte, impermeabilização e isolamento térmico, mantendo-se a telha cerâmica tradicional. Inclui ainda trabalhos de beirados históricos, rebocos interiores do sótão e pintura de chaminés. O convento, fundado em 1683 e classificado como monumento de interesse municipal, acolhe as instalações

0: do Comando Territorial da GNR desde o ano 1911. A Câmara de Fronteira garantiu um apoio de 100 mil euros através do contrato de programa Territórios Resilientes, destinado a cobrir parte dos cerca de 200 mil euros em prejuízos provocados pela tempestade Kristin no último inverno. O financiamento, enquadrado pelo Ministério do Ambiente e Energia, pela Agência Portuguesa do Ambiente e pela Agência para o Clima, permitirá avançar com intervenções de estabilização de taludes, reabilitação de linhas de água e recuperação de margens afetadas pelas intempéries. O Presidente da Câmara de Fronteira, António Gomes, sublinha que este apoio é determinante para um município do interior com recursos limitados, lembrando que os estragos foram avaliados em cerca de 200 mil euros e que o contrato cobre aproximadamente metade desse montante. O autarca referiu que os trabalhos previstos incidem sobretudo na reposição de taludes, na recuperação das linhas de água e no desassoreamento das zonas mais afetadas.
1: São importantes estas verbas para um concelho do interior como o nosso, com um orçamento que não se compara com muitas câmaras deste país. Os nossos estragos estão avaliados, como o Gabriel disse bem, cerca de 200 mil euros. Cobra cerca de 50% desses estragos que foram causados e que nós fizemos o levantamento e reportámos esses estragos. A obra propriamente dita é a reposição de taludes das linhas de água e recuperação das linhas de água e desassoreamento por linhas de água.
0: Ora, sobre a ponte da Ribeira Grande, destruída pelas fortes chuvadas de dezembro de 2022, António Gomes adiantou que o processo está finalmente alinhado para avançar. Segundo o autarca, a Infraestruturas de Portugal confirmou que a nova ponte, a construir a montante da antiga, tem arranque previsto para o último semestre de 2026, estando o procedimento no bom caminho. Além da nova infraestrutura, o município prepara também a reabilitação da antiga ponte, descrita pelo Presidente como uma estrutura histórica e simbólica para a fronteira e para a região. A candidatura apresentada pela autarquia para essa intervenção já foi aprovada, permitindo que a obra arranque brevemente.
1: Em relação à ponte da Ribeira Grande, temos duas informações que podemos adiantar. Da parte da IP, que é a nova construção a montante da ponte existente, está prevista para o último semestre deste ano, de 2026. A informação que temos da parte da Infraestruturas de Portugal, que é a dona da obra, que nos informou que no último semestre de 2026 arrancaria a obra e penso que está no bom caminho do que tenho acompanhado. Temos também a parte da reabilitação da ponte antiga, uma ponte histórica que tem um símbolo muito significativo para a fronteira e para a região, que vamos avançar com a obra brevemente. Temos já aprovado a candidatura que fizemos para a reabilitação dessa obra e que vai arrancar brevemente no Conselho de Fronteira também.
0: Declarações de António Gomes, é o Presidente da Câmara de Fronteira. Recordo que aquele município alentejano garantiu um apoio de 100 mil euros através do contrato de programa Territórios Resilientes, destinado a cobrir parte dos cerca de 200 mil euros em prejuízos provocados pela tempestade Kristin no último inverno. O casal em prisão preventiva desde o dia 18 de setembro, suspeito de extorquir pensões a vítimas em Elvas, ameaçava-as com paus, facas e armas de fogo. A informação foi divulgada esta segunda-feira na página da Procuradoria da República da Comarca de Porto Alegre. Segundo a nota, o casal, um homem de 42 anos e uma mulher de 39, indiciados por rapto, extorsão e ameaça agravada, foram detidos no dia 16 de setembro e apresentados a interrogatório dois dias depois. A investigação aponta para um esquema em que o casal exigia dinheiro a pessoas vulneráveis conhecendo as datas em que recebiam pensões e obrigando-as a levantar quantias em ATM, ameaçando-as com paus, facas e armas de fogo. Os arguidos chegaram a entrar nos veículos das vítimas e a persegui-las na via pública, em unidades de saúde e até nas instalações da PSP. Nas buscas domiciliárias foram apreendidos ouro avaliado em 12.900 euros, 4.000

0: 1.230 euros em numerário, 13 contratos de mútuo com penhor no valor de 75.470 euros e 4 veículos automóveis. O tribunal aplicou prisão preventiva aos dois suspeitos, sendo que o inquérito corre na secção de inquéritos do juízo local criminal de Elvas e está em segredo de justiça. As aulas presenciais no Centro de Formação da GNR em Porto Alegre foram retomadas esta terça-feira, mas a Associação dos Profissionais da Guarda, a APG da GNR, denuncia que a praga de percevejos não foi eliminada. Recordo que no dia 15 a GNR anunciou a suspensão das aulas presenciais entre 16 e 18 de setembro como medida preventiva para salvaguardar a saúde e a integridade dos formandos após a detecção da praga. Eládio Rodrigues, dirigente da APG da GNR, questionado sobre se a situação está ultrapassada, respondeu que não, com base nos numerosos testemunhos recebidos esta segunda e terça-feira, que apontam para a continuidade do problema. O dirigente acrescenta que a questão não se limita aos percevejos, havendo igualmente relatos de problemas com baratas e ratos, para os quais, segundo a Associação, não foi tomada qualquer medida.
1: Durante o dia de ontem, tivemos várias denúncias de que a situação dos percevejos mantinha-se. Os formandos foram avisados com 2-3 horas de antecedência para se deslocarem para o centro de instrução. A hora, depois deram-lhes mais uma hora, depois foram dadas uma série de indicações como que, em contramedidas para a realidade que eles iriam encontrar, nomeadamente levarem as fardas separadas em sacos. Isto tudo parece-nos que são medidas para tentar mitigar um problema que, pelos vistos, não está resolvido. E onde é que se concentra aqui a nossa sustentação nisto? Nas dezenas de denúncias que temos recebido ao longo do dia de ontem e inclusivamente hoje, esta manhã. Por isso, quando o Sr. Jornalista me está a perguntar se há percevejos, se a situação não ficou resolvida, então, nós respondemos, sim, de acordo com os relatos, que são muitos, que nos chegaram, a situação mantém-se. E atenção que temos aqui outro complemento, que é, não, isto não era só um problema com percevejos, era um problema também com baratas, com ratos, e quanto a isso não foi nada feito.
0: Ora, a Rádio Porto Alegre já pediu esclarecimentos à GNR sobre esta denúncia da Associação dos Profissionais da Guarda, mas ainda não obteve qualquer resposta. A Associação de Desporto e Aventura de Porto Alegre, DAP, assinalou esta terça-feira o 10º aniversário com um balanço positivo que o presidente José Prezado considera claramente positivo. O dirigente aponta uma década de crescimento contínuo, tanto na atividade organizada como no número de atletas que representam a Associação, sublinhando que o percurso começou com passos incertos, mas evoluiu para um grupo sólido, coeso e com capacidade para dinamizar o território. José Prezado refere que estes 10 anos foram marcados por desafios, mas também por uma união consistente entre sócios, atletas e parceiros, elemento que identifica como uma das principais mais-valias da DAP.
2: É bastante positivo, claramente que sim. Há sempre coisas que podemos melhorar, mas é um facto é que estamos aqui uma equipa de voluntários, numa região também do interior, mas que tem, como já vimos, a forte potencialidade, que não tivesse, não conseguiríamos fazer o que fazemos também, e com entidades que estão prontas para ajudar e para apoiar quem quer também fazer um bocadinho às vezes a diferença ou arriscar um pouco mais, e temos hoje em dia pronto, condições para continuar, para ser que nos continue a apoiar, portanto, e é bastante positivo. É verdade, passam rápido, mas temos muitas histórias já para contar, muitas histórias que são muito positivas e muitas histórias com que nos conseguimos rir e agradar, e portanto isso é realmente o principal objetivo, é também sermos unidos e criarmos aqui um laço forte entre todos os que nos rodeiam.
0: Ora, depois do balanço, o Presidente identifica o Trilhos dos Reis como a iniciativa mais importante da DAP, considerando que o evento representa hoje a maior organização da Associação e que acompanha a DAP desde o

0: primeiro ano de existência.
1: O evento Trilhos 10 apresenta hoje a nossa maior iniciativa organizativa, portanto, desde o primeiro ano que constituímos também a associação. Entretanto, depois criamos mais alguns eventos de grande interesse, nem desenvolvemos ainda mais a comunidade, como o Gran Fundo, que já realizámos duas edições de quatro sub-edições, digamos assim, ou seja, levamos 8 anos também de Gran Fundo, que envolveu todo o território do Parque Natural, e ao mesmo tempo também desenvolvemos também aqui na organização de outros circuitos de BTT aqui da região, que têm dinamizado também muito o BTT aqui na região e trazido também muitos atletas de fora e algumas equipas de fora e também a mais recente maratona de BTT. Portanto, foi sempre, durante estes 10 anos, um crescendo de atividade, mas também um crescendo também de atletas que representam a associação.
0: José Prezado, o presidente da Associação de Desporto e Aventura de Porto Alegre, a DAP, que esta terça-feira assinalou 10 anos de existência.
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1: Muito bom dia, amanhã de quarta-feira, 23 de setembro, ano 2026, 8 horas com 18 minutos. E começa hoje o outono, mas começa de uma forma mais quente. O calor esse continua. Estamos ainda sob aviso amarelo, indicador de tempo quente até ao dia de amanhã, até às 6 da tarde de 24 de setembro. Aviso amarelo no distrito de Porto Alegre. Nesta nova atualização, contamos com céu pouco nublado. O vento sopra moderado. As temperaturas máximas, o Porto com 26 graus. No Algarve, Faro, 29, a cidade onde vai estar mais calor vai ser a cidade de Évora, 39 graus. Santarém, 38, as cidades de Castelo Branco e de Beja, com 37, Lisboa e Porto Alegre, com 36 graus de máxima. Amanhã desce ligeiramente a temperatura, depois, no dia de sexta-feira, outra descida, já sem qualquer tipo de aviso meteorológico. 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
1: Muito bom dia, boa quarta-feira.
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1: E já a seguir o episódio 33 de Altitude de Excelência, a viticultura na Serra de São Mamede e hoje tradição e inovação vínica. Neste episódio, o engenheiro José Luís Marmelo aborda a dinamização da atividade na Serra de São Mamede e traz aqui ao programa uma iniciativa promovida por produtores da região. O evento organizado no final da época das vindimas reuniu parceiros, agricultores locais para apresentar até novas propostas da produção regional, vinhos com as castas Verdelho, Castelão e Cira e um vinho de talha branco, mas o melhor é escutar este também episódio especial de Altitude de Excelência com o engenheiro José Luís Marmelo.
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0: podcast semanal aqui na Rádio Porto Alegre para falar das vinhas de excelência, das vinhas aqui da Serra de São Mamede, que nós pretendemos que sejam cada vez mais diferenciadoras e únicas. Como eu reportei na semana passada, um evento que foi organizado pela empresa Altas Quintas, aqui na Serra de São Mamede, para, acima de tudo, divulgar a excelência dos vinhos que são aqui produzidos. Um evento onde todas as pessoas puderam participar, degustar e, acima de tudo, contactar com este local único e diferenciador por excelência. Conseguimos harmonizar também vários vinhos com petiscos tradicionais e, acima de tudo, ao mesmo tempo, ter um ambiente agradável e onde os portalegrenses, a boa hora, participaram. Não queria deixar de passar esta oportunidade para falar com o Ricardo Machado. O Ricardo Machado é o promotor deste projeto Toda Altas Quintas aqui em Porto Alegre. E, acima de tudo, queria perguntar ao Ricardo as expectativas que ele tinha para este evento, o que é que achou, as perspectivas futuras e, acima de tudo, o que é que ele acha que poderemos ainda vir a fazer e a esperar no futuro.
1: Muito obrigado por estarem aqui hoje. O evento que estamos a organizar hoje tem um objetivo muito simples e humilde de juntar, após a vendima, que ainda está a decorrer, mas após o final da vendima, juntar os amigos, as pessoas que gostam das Altas Quintas, as pessoas de Porto Alegre. E o que nós queremos com este tipo de eventos, e este evento em especial, que começa a ser anual, é conseguir mostrar tudo o melhor que nós fazemos ao longo do ano, com os nossos amigos e com os nossos parceiros. Hoje lançámos alguns vinhos novos, algumas mensagens, voltámos a retomar as mensagens, e agora, durante esta noite, estamos a fazer a harmonização com alguns pratos que temos também típicos, além de géneros, alguns petiscos que temos, com os vinhos e com este ambiente que, como podem ver, está a ser interessante. E o que nós queremos que as Altas Quintas sejam é um agregador de Serra de São Mamede. Achamos que Serra de São Mamede é, sem dúvida, das melhores regiões do país, e nós, enquanto Altas Quintas, queremos, e iremos continuar a fazer, reforçar as Altas Quintas enquanto grande região de produção de vinhos de excelência, e para isso precisamos de todos, e todos somos muito poucos, porque temos essa particularidade de ser uma região, mas ser uma região pequena, mas com muita qualidade. Por isso, temos que nos juntar todos, temos a sorte de ter grandes lavradores, grandes agricultores que estão connosco, que trabalhamos com eles para ter as melhores uvas que possam existir nesta serra, e podemos também dizer, muito orgulhosamente, que dentro da nossa adega temos todo o terroir de Porto Alegre. Isso para nós é muito importante. Podemos dizer dentro de que destas quatro paredes temos barricas com uvas de toda a serra, desde Castelo de Vida, Marvão, a Porto Alegre, todo está aqui dentro desta adega, e com isso tentar fazer os melhores vinhos que possam existir.
0: E então, podemos esperar que no futuro mais eventos, mais iniciativas deste género irão, de certeza e certamente, ocorrer aqui nas Altas Quintas, e apelamos, acima de tudo, que quem não conhece, que apareça, e a honra seja feita por mais este evento que aqui ocorreu na Serra de São Mamede.
1: José Luís Marmelo, devia falar um bocadinho sobre os vinhos que falámos hoje.
0: Temos três vinhos novos que vão surgir, três mensagens novas que vão surgir.
1: Já não ouviam há mais de 10 anos.
0: Exatamente, não ouviam há mais de 10 anos, e vão pontualmente aparecer agora até o final do ano, um Verdelho, um Castelão e um Sirá. Portanto, mensagens de Altas Quintas que também dignificam, de certo modo, o que bom se faz também aqui na Serra de São Mamede.
1: É, sem dúvida, todos os três são por excelência, desafios a provar. Também lançámos um Talha Branco.
0: Exatamente.
1: Porque o que nós queremos é mostrar que é possível ter os melhores vinhos do país nesta serra maravilhosa, nesta região, e também naturalmente com o José Luís Marmelo, que conhece as vinhas melhor que ninguém, conhece o território melhor que ninguém, e os nossos enólogos, que são fenomenais, o Diogo, o Tiago, o José Ventura. Esta sinergia entre quem sabe da vinha e quem sabe do vinho é muito importante, e é uma das coisas que também estamos a tentar fazer aqui, é promover o conhecimento destas sumidades, como é o José Luís Marmelo, ou chamo-lhe o Marmelo, peço desculpa, e isso é que é importante, e começamos, ao fim deste tempo que pegámos no projeto, a ter novos vinhos que cada vez mais são refinados e são muito interessantes de provar.
0: Exatamente. E realmente é altitude de excelência, é as vinhas da Serra de São Mamede, e acima de tudo tivemos esta oportunidade de estar hoje aqui no local e num ambiente realmente muito acolhedor, e onde todas as pessoas puderam harmonizar e aproveitar o que temos tão bom aqui na serra. E pronto, desejo a todos o resto de boa semana. Quem ainda não terminou as vindimas, que espero que correm as vindimas com muito sucesso e que as condições meteorológicas também nos ajudem. Muito obrigado a todos e boa semana. Obrigado. Obrigado.
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4: 8h29, acabamos então de escutar-se este Altitude de Excelência e a grande revelação também na comunicação com o engenheiro José Luís Marmelo. Hoje um dia de calor, marcado também pelo início do outono. Vamos ter aí aviso amarelo a continuação e até ao dia de amanhã, até às 6 da tarde de quinta-feira, aviso amarelo no distrito de Porto Alegre. Daqui a pouco vamos contar-se com a edição da Revista da Imprensa, os títulos dos jornais. Depois deste intervalo, boa quarta-feira.
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3: 23 de setembro, ano 2026, nos jornais, na imprensa escrita nacional, hoje é notícia, 160 mil alunos sem professores no início do ano letivo. Disparam notificações para expulsar estrangeiros de Portugal. 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Hugo Teixeira, bom dia. Queremos conhecer mais dos jornais desta quarta-feira.
4: Olá, viva, muito bom dia, César Azeitona. Muito bom dia também para todo o auditório da Rádio Porto Alegre. Começamos com a revista Sábado, que puxa hoje para a capa as regalias mais incríveis das empresas. Assalto ao gabinete do Chega na Assembleia da República. Polícia Judiciária não apura sinais de evasão. E também não descarta o cenário de encenação. No que diz respeito aos diários, hoje predomina a partida de Jorge Palma nas manchetes, a partida do músico. Ora, o Correio da Manhã escreve 160 mil alunos sem professor no início do ano letivo. Distritos de Lisboa e Setúbal, Alentejo e Algarve são as zonas mais carenciadas. 1950-2026, Jorge Palma, o poeta das liberdades, é outro dos temas. O Público escreve 1950-2026, Jorge Palma, o gênio que nos cantou a vida. Emissão de novos títulos de residência para famílias caiu 31% no ano passado. O JN escreve Jorge Palma, 1950-2026, a gente vai continuar, disparam notificações para expulsar estrangeiros de Portugal, escreve também o Jornal de Notícias. Já o Diário de Notícias escreve Jorge Palma, 1950-2026, partiu o eterno viajante, ficam as suas canções. E também FMI teme risco, das tecnologias e da habitação. Já no campo dos económicos, o negócio escreve casas usadas na Grande Lisboa, já custam quase 400 mil euros. Luís Cabasso Martins, administrador do Grupo Barraqueiro, diz que continuamos interessados nos ativos e atentos à alta velocidade. Já o Jornal Económico escreve risco de bolha imobiliária está a crescer em Lisboa. Boa, ONU, há uma convergência de ameaças sem precedentes, é outro dos temas. No campo dos desportivos, o Record escreve dores do clássico. Prestiarini e Bá lesionaram-se no estádio do Dragão, avançado com queixas no tornozelo esquerdo, treina condicionado na Argentina. Lateral tem novo traumatismo no ombro direito e foi dispensado da Dinamarca. O Jogo escreve a seleção nacional. Fábio Silva diz que sinto mágoa da forma como saiu do Futebol Clube do Porto. Benfica, Lenglet pediu desculpa à equipa no final do jogo, é outro dos temas. Por último, a Bola escreve promessa de presidente em dia de aniversário, Adidas Benfica Campos, 20 anos, o que ganhamos não basta, Seixal vai crescer. Futebol Clube do Porto, André Silva adianta-se na corrida. É outro dos temas em destaque no jornal A Bola.
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8: Agora estamos a 16 minutos das 9. Vamos à música. Elisa e Tiago Nogueira, dos 4:30. E como é fraco o coração. Estamos então juntos neste novo dia. Obrigado por estar com a Rádio Porto Alegre.

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7: Agora estamos a 8 minutos e meio das 9. À hora certa vão chegar as notícias à Rádio Porto Alegre. Agora chega outro episódio de Dinâmicas da Espiritualidade, o Oráculo, com Cristina Fernandes, para escutarmos agora na manhã da Rádio Porto Alegre.
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0: Olá, caros ouvintes da Rádio Porto Alegre. O meu nome é Cristina Fernandes e este é o espaço Dinâmicas de Espiritualidade. Sejam bem-vindos. Hoje trago-vos o tema designado os oráculos. O oráculo, ou orago, é, em caráter de significado etimológico, a resposta dada por uma divindade a uma questão pessoal através de artes divinatórias. Era, até mesmo no mundo antigo, o local que ganhava reputação por distribuir a sabedoria oracular, onde seria e onde hoje é notada a presença divina, sempre que chamada. Deste modo, consultar um oráculo pode funcionar como um aliviar de uma tensão que nos retire paz ou clareza, e funciona e atua dissipando dúvidas ou incertezas em torno de alguma área da vida. As civilizações antigas consultavam oráculos para diversas finalidades. Na mitologia escandinava, Odin levou a cabeça do deus Mimir para Asgard para ser consultada como oráculo. Aqui um pouco mais sombrio, não? Já na tradição chinesa, o I Ching foi usado para adivinhação na dinastia Shang, embora seja muito mais antigo e tenha também um profundo significado filosófico. E você? Pode então acreditar na força de um oráculo? Sigam-me nas redes sociais para desmistificar mais temas como este.
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2: Este novo episódio vai regressar no sábado depois das 18h30. E atenção que, muito em breve, no mês de outubro, novos programas na grelha da Rádio Porto Alegre.
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2: As notícias daqui a 5 minutos, até lá temos esta dupla, Virgul e Maninho, não está fácil. Estamos juntos neste novo dia, boa quarta-feira.

0: E chegamos ao fim desta segunda hora do nosso programa da manhã. Bom dia de quarta-feira. Fica um até já.
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6: A Câmara de Porto Alegre lançou um concurso público no valor de 383.780 euros para a reabilitação das coberturas das alas sul e nascente do convento de Santo Agostinho, onde funciona o Comando Territorial da Guarda Nacional Republicana. A empreitada tem um prazo de execução de 90 dias. Os serviços municipais identificaram falhas de estanquidade nas duas alas com infiltrações que já atingem pisos inferiores. O telhado em telha de canudo ou morisca e estrutura de madeira apresenta rupturas, peças partidas e elementos deteriorados, exigindo substituição e reforço. O projeto prevê a desmontagem, cuidado da cobertura, reaproveitamento de materiais em bom estado, preservação do beirado e instalação de proteção provisória contra águas pluviais. Serão colocados novos barrotes, painéis de suporte, impermeabilização e isolamento térmico, mantendo-se a telha cerâmica tradicional. Inclui ainda trabalhos de beirado históricos, reboques interiores do sótão e pintura de chaminés. O convento, fundado em 1683 e classificado como monumento de interesse municipal, acolhe as instalações do Comando Territorial da GNR desde o ano 1911. A Câmara de Fronteira garantiu um apoio de 100 mil euros através do contrato de programa Territórios Resilientes, destinado a cobrir parte dos cerca de 200 mil euros em prejuízos provocados pela tempestade Kristin no último inverno. O financiamento, enquadrado pelo Ministério do Ambiente e Energia, pela Agência Portuguesa do Ambiente e pela Agência para o Clima, permitirá avançar com intervenções de estabilização de taludes, reabilitação de linhas de água, água e a recuperação de margens afetadas pelas intempéries. O presidente da Câmara de Fronteira, António Gomes, sublinha que este apoio é determinante para um município do interior com recursos limitados, lembrando que os estragos foram avaliados em cerca de 200 mil euros e que o contrato cobre aproximadamente metade desse montante. O autarca referiu que os trabalhos previstos incidem sobretudo na reposição de taludes, na recuperação das linhas de água e no desassoreamento das zonas mais afetadas.
7: São importantes estas verbas para um concelho do interior como o nosso, com um orçamento que não se compara com muitas câmaras deste país. Os nossos estragos estão avaliados, como o Gabriel disse bem, cerca de 200 mil euros. Cobra-se cerca de 50% desses estragos que foram causados e que nós fizemos o levantamento e reportámos esses estragos. A obra propriamente dita é a reposição de taludes das linhas de água e recuperação das linhas de água e desassoreamento de linhas de água.
6: Ora, sobre a ponte da Ribeira Grande, destruída pelas fortes chuvadas de dezembro de 2022, António Gomes adiantou que o processo está finalmente alinhado para avançar. Segundo o autarca, a Infraestruturas de Portugal confirmou que a nova ponte, a construir a montante da antiga, tem arranque previsto para o último semestre de 2026, estando o procedimento no bom caminho. Além da nova infraestrutura, o município prepara também a reabilitação da antiga ponte, descrita pelo presidente como uma estrutura histórica e simbólica para a fronteira e para a região. A candidatura apresentada pela autarquia para essa intervenção já foi aprovada, permitindo que a obra arranque brevemente.
7: Em relação à ponte da Ribeira Grande, temos duas informações que podemos adiantar. Da parte da IP, que é a nova construção a montante da ponte existente, está prevista para o último semestre deste ano, de 2026. A informação que temos da parte da Infraestruturas de Portugal, que é a dona da obra, que nos informou que no último semestre de 2026 arrancaria a obra e penso que está no bom caminho do que tem acompanhado. Temos também a parte da reabilitação da ponte antiga, uma ponte histórica que tem um símbolo muito significativo para a fronteira e para a região, que vamos avançar com a obra brevemente. Temos já aprovado a candidatura que fizemos para a reabilitação dessa obra e que vai arrancar brevemente no Conselho de Fronteira também.
6: Declarações de António Gomes, é o presidente da Câmara de Fronteira. Recordo que aquele município alentejano garantiu um apoio de 100 mil euros através do contrato de programa Territórios Resilientes, destinado a cobrir parte dos cerca de 200 mil euros em prejuízos provocados pela tempestade Christine no último inverno. O casal em prisão preventiva desde o dia 18 de setembro, suspeito de extorquir pensões a vítimas em Elvas, ameaçava-as com paus, facas e armas de fogo. A informação foi divulgada esta segunda-feira na página da Procuradoria da República da Comarca de Porto Alegre. Segundo a nota, o casal, um homem de 42 anos e uma mulher de 39, indiciados por rapto, extorsão e ameaça agravada, foram detidos no dia 16 de setembro e apresentados a interrogatório dois dias depois. A investigação aponta para um esquema em que o casal exigia dinheiro a pessoas vulneráveis, conhecendo as datas em que recebiam pensões e obrigando-as a levantar quantias em ATM, ameaçando-as com paus, facas e armas de fogo. Os arguidos chegaram a entrar nos veículos das vítimas e a persegui-las na via pública, em unidades de saúde e até nas instalações da PSP. Nas buscas domiciliárias foram apreendidos ouro avaliado em 12.900 euros, 4.230 euros em numerário, 13 contratos de mútuo com penhor no valor de 75.470 euros e 4 veículos automóveis. O Tribunal aplicou prisão preventiva aos dois suspeitos, sendo que o inquérito corre na secção de inquéritos do Juízo Local Criminal de Elvas e está em segredo de justiça. As aulas presenciais presenciais no Centro de Formação da GNR em Porto Alegre foram retomadas esta terça-feira, mas a Associação dos Profissionais da Guarda, a APG da

0: GNR denuncia que a praga de percevejos não foi eliminada. Recordo que no dia 15, a GNR anunciou a suspensão das aulas presenciais entre 16 e 18 de setembro como medida preventiva para salvaguardar a saúde e a integridade dos formandos após a detecção da praga. Eládio Rodrigues, dirigente da APG da GNR, questionado sobre se a situação está ultrapassada, respondeu que não, com base nos numerosos testemunhos recebidos esta segunda e terça-feira que apontam para a continuidade do problema. O dirigente acrescenta que a questão não se limita aos percevejos, havendo igualmente relatos de problemas com baratas e ratos para os quais, segundo a associação, não foi tomada qualquer medida.
1: Durante o dia de ontem, tivemos várias denúncias de que a situação dos percevejos mantinha-se. Os formandos foram avisados com 2-3 horas de antecedência para se deslocarem para o centro de instrução. A hora, depois deram-lhes mais uma hora, depois foram dadas uma série de indicações como que em contramedidas para a realidade que eles iriam encontrar, nomeadamente levarem as fardas separadas em sacos. Isto tudo parece-nos que são medidas para tentar mitigar um problema que, pelos vistos, não está resolvido. E onde é que se concentra aqui a nossa sustentação nisto? Nas dezenas de denúncias que temos recebido ao longo do dia de ontem e inclusivamente hoje, esta manhã. Por isso, quando o Sr. Jornalista me está a perguntar se há percevejos, se a situação não ficou resolvida, então nós respondemos sim, de acordo com os relatos, que são muitos, que nos chegaram, a situação mantém-se. E atenção que temos aqui outro complemento, que é, não, isto não era só um problema com percevejos, era um problema também com baratas, com ratos, e quanto a isso não foi nada feito.
0: Ora, a Rádio Porto Alegre já pediu esclarecimentos à GNR sobre esta denúncia da Associação dos Profissionais da Guarda, mas ainda não obteve qualquer resposta. A Associação de Desporto e Aventura de Porto Alegre, DAP, assinalou esta terça-feira o 10º aniversário com um balanço positivo que o presidente José Prezado considera claramente positivo. O dirigente aponta uma década de crescimento contínuo, tanto na atividade organizada como no número de atletas que representam a Associação, sublinhando que o percurso começou com passos incertos, mas evoluiu para um grupo sólido, coeso e com capacidade para dinamizar o território. José Prezado refere que estes 10 anos foram marcados por desafios, mas também por uma união consistente entre sócios, atletas e parceiros, elemento que identifica como uma das principais mais-valias da DAP.
2: É bastante positivo, claramente que sim. Há sempre coisa que podemos melhorar, mas é um facto é que estamos aqui numa equipa de voluntários, numa região também do interior, mas que tem, como já vimos, forte potencialidade. Se não tivesse, não conseguiríamos fazer o que fazemos também, e com entidades que estão prontas para ajudar e para apoiar quem quer também fazer um bocadinho às vezes a diferença ou arriscar um pouco mais, e temos hoje em dia pronto, condições para continuar, para ser que nos continua a apoiar, portanto, e é bastante positivo. É verdade, passam rápido, mas temos muitas histórias já para contar, muitas histórias sobre positivas e muitas histórias com que conseguimos rir e agradar, e portanto isso é realmente o principal objetivo, é também sermos unidos e criarmos aqui um laço forte entre todos os que nos rodeiam.
0: Ora, depois do balanço, o Presidente identifica o Trilhos dos Reis como a iniciativa mais importante da DAP, considerando que o evento representa hoje a maior organização da Associação e que acompanha a DAP desde o primeiro ano de existência.
2: O evento Trilhos dos Reis representa hoje a nossa maior iniciativa organizativa, portanto, desde o primeiro ano que constituímos também a Associação. Entretanto, depois criámos mais alguns eventos de grande interesse, também desenvolvemos ainda mais a comunidade, como o Gran Fundo, que já realizámos 2 edições de 4 subedições, digamos assim, ou seja, levamos 8 anos também de Gran Fundo, que envolveu todo o território do Parque Natural, e ao mesmo tempo também desenvolvemos também aqui na organização de outros circuitos de BTT aqui da região,

0: indemnizado também muito o BTT aqui na região e trazido também muitos atletas de fora e algumas equipas de fora e também a mais recente maratona de BTT. Portanto, foi sempre durante estes 10 anos um crescendo de atividade, mas também um crescendo também de atletas que representam a associação.
1: José Prezado, o presidente da Associação de Desporto e Aventura de Porto Alegre, a DAP, que esta terça-feira assinalou 10 anos de existência.
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0: 23 de setembro, início de outono, o equinócio de outono que se assinala quando o instante em que o Sol, tal como vemos a partir da Terra, cruza o plano do Equador Celeste, é aqui que se verifica neste setembro, neste mês, no Hemisfério Norte e em março no Hemisfério Sul. Por isso, chega no dia de hoje a estação do outono, marcado também pelo calor, até porque o aviso amarelo está ativo até às 18 horas de amanhã. Cenário de céu pouco nublado, vento moderado, temperaturas máximas nesta quarta-feira a apontarem os 26 graus para o Porto, 29 para Faro, 39 a máxima esperada em Évora. É a cidade onde vai estar mais calor, a cidade de Santarém com 38 graus, Beja e Castelo Branco com 37, Lisboa e Porto Alegre com 36 graus de máxima. 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
0: Última hora do nosso programa da manhã. Como é habitual, dentro de instantes, nesta hora, vamos ter aí a segunda edição da Revista da Imprensa, os títulos dos jornais, ainda o Pulsar Económico. Destacamos alguns temas que vão ser abordados nessa edição daqui a pouco na nossa manhã. A procura por veículos elétricos que aumentou 23% em setembro e os preços dos smartphones que podem subir 28% à custa da inteligência artificial.
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0: 23 de setembro, ano 2026, nos jornais, na imprensa escrita nacional, hoje é notícia, 160 mil alunos sem professores no início do ano letivo. Disparam notificações para expulsar estrangeiros de Portugal. 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Hugo Teixeira, bom dia. Queremos conhecer mais dos jornais desta quarta-feira.
4: Olá, viva, muito bom dia, César Azeitona. Muito bom dia também para todo o auditório da Rádio Porto Alegre. Começamos com a revista Sábado, que puxa hoje para a capa as regalias mais incríveis das empresas. Assalto ao gabinete do Chega na Assembleia da República. Polícia Judiciária não apura sinais de evasão e também não descarta o cenário de encenação. No que diz respeito aos diários, hoje predomina a partida de Jorge Palma nas manchetes, a partida do músico. Ora, o Correio da Manhã escreve 160 mil alunos sem professor no início do ano.

Ativo, distritos de Lisboa e Setúbal, Alentejo e Algarve são as zonas mais carenciadas. 1950-2026, Jorge Palma, o poeta das liberdades, é outro dos temas. O Público escreve 1950-2026, Jorge Palma, o gênio que nos cantou a vida. Emissão de novos títulos de residência para famílias caiu 31% no ano passado. O JN escreve Jorge Palma, 1950-2026, a gente vai continuar, disparam notificações para expulsar estrangeiros de Portugal, escreve também o Jornal de Notícias. Já o Diário de Notícias escreve Jorge Palma,

0: Luís Cabasso Martins, administrador do Grupo Barraqueiro, diz que continuamos interessados nos ativos e atentos à alta velocidade. Já o Jornal Económico escreve: risco de bolha imobiliária está a crescer em Lisboa. ONU, há uma convergência de ameaças sem precedentes, é outro dos temas. No campo dos desportivos, o Record escreve: dores do clássico. Prestiarini e Bá lesionaram-se no estádio do Dragão, avançado com queixas no tornozelo esquerdo, treina condicionado na Argentina. Lateral tem novo traumatismo no ombro direito e foi dispensado da Dinamarca. O jogo, escreve a seleção nacional, Fábio Silva diz que sinto mágoa da forma como saí do Futebol Clube do Porto. Benfica, Lenglet pediu desculpa à equipa no final do jogo, é outro dos temas. Por último, a Bola escreve: promessa de presidente em dia de aniversário, Adidas Benfica Campos, 20 anos, o que ganhamos não basta, Seixal vai crescer. Futebol Clube do Porto, André Silva adianta-se na corrida, é outro dos temas em destaque no jornal A Bola.
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0: Os preços dos smartphones podem subir 28% à custa da inteligência artificial. É o destaque desta edição do Pulsar Económico.

A forte procura de memória por parte dos centros de dados que alimentam a inteligência artificial está a encarecer componentes essenciais em telemóveis e computadores. Perante este desequilíbrio na oferta, a IDC projeta uma queda de 16,7% nas vendas mundiais de smartphones em 2026, atingindo a maior contração anual de sempre, aliada a uma subida de 27,6% no seu preço médio. Esta escalada de custos penaliza, sobretudo, o segmento de gama de entrada e os modelos mais baratos, levando fabricantes como a Apple, Samsung e Google a aumentarem os preços dos seus equipamentos. O impacto da crise estende-se também no mercado de computadores, onde está prevista uma queda de 10,4% nas vendas, um aumento de 17% nos preços e o eventual desaparecimento de computadores abaixo de 500 euros até 2028. Com os fabricantes de semicondutores a darem prioridade aos servidores de inteligência artificial, entidades como a IDC, a TrendForce e a SK Hynix alertam que a escassez e a pressão sobre os preços deve prolongar-se até ao final da década, obrigando consumidores e empresas a adiarem a renovação dos seus equipamentos. Segundo dados do stand virtual, o aumento do preço dos combustíveis impulsionou um crescimento de 23% na procura por veículos elétricos nas primeiras semanas de setembro, enquanto a procura por automóveis a combustão registou uma descida de 25%. A plataforma revela que os elétricos representam cerca de 18,5% do total de contactos gerados pelos anúncios e que, na primeira quinzena do mês, concentraram 18,9% das visualizações, um aumento de 8,2% em comparação com o mesmo período do ano passado. Esta tendência de subida no interesse por veículos elétricos tem vindo a consolidar-se desde fevereiro, início do conflito geopolítico, período desde o qual os contactos para este segmento subiram 25% e as visualizações cresceram 33%, em contraste com a queda nas visualizações de modelos a gasóleo, que caíram 22%, e de modelos a gasolina, com uma descida de pesquisas de 13%. Este cenário reflete o impacto da subida dos combustíveis na decisão dos consumidores, levando mais portugueses a ponderar opções de mobilidade sustentável com base nos custos de utilização. Mais de 1 milhão e 200 mil famílias em Portugal continuam no mercado regulado de eletricidade e gás natural, tendo até 31 de dezembro de 2027 para transitar para o mercado liberalizado. Embora a extensão destas tarifas transitórias tenha sido sucessivamente prorrogada nos últimos anos para proteger os consumidores, em particular os mais vulneráveis, o Governo remete qualquer decisão sobre um novo adiamento com a expressão a seu tempo. Como a legislação exige um aviso prévio de pelo menos 6 meses aos clientes, o Executivo terá de anunciar até junho do próximo ano se mantém ou encerra estes preços fixados pela entidade reguladora dos serviços energéticos. O mercado regulado tem servido de amortecedor contra a volatilidade energética internacional, como no caso do gás natural, onde pratica os preços mais baixos, ou da eletricidade, afetada recentemente por um aumento extraordinário de 2,7% devido ao impacto da guerra entre os Estados Unidos e o Irão. Caso o prazo de 2027 seja para manter o governo

Terá de definir procedimentos e auxiliar as famílias vulneráveis e com menor acesso à informação, na escolha de novas ofertas entre as dezenas de comercializadores privados, num setor onde a maioria das famílias já fez a transição desde o início do processo em 2011. Apesar da desaceleração da inflação para 3,2% em junho e da descida do preço do cabaz alimentar, a gestão do orçamento familiar mantém-se desafiante em Portugal, levando o CETELEM a partilhar recomendações baseadas na regra 50-30-20 e em dados do seu observador. Para os 50% destinados às despesas essenciais, a marca sugere a otimização energética através de lâmpadas LED e isolamento de janelas, além da revisão periódica da potência e das tarifas de eletricidade, um custo temido por cerca de 7 em cada 10 portugueses. Já nos 30% reservados para lazer, as propostas passam pelo planeamento antecipado das férias, pela utilização da inteligência artificial para comparar viagens e pela compra de produtos recondicionados ou em segunda mão, opção já adotada por 66% da população. Nos 20% alocados à poupança e proteção financeira, reforça-se a relevância de criar uma reserva através de produtos financeiros adequados, notando-se uma preferência por depósitos e planos poupança-reforma entre os mais velhos e o interesse por ETFs e criptomoedas entre os mais jovens. O CETELEM aconselha ainda cautela no recurso ao crédito pessoal, planeado por 3 em cada 10 portugueses, a adoção de cuidados redobrados contra burlas digitais, que já afetaram 1 em cada 4 cidadãos, e o recurso ao portal do cliente bancário e à rede de apoio ao cliente bancário para a comparação de ofertas, apoio gratuito e reforço da literacia financeira. O fenómeno do job dropping, que tem vindo a ser adotado por um número crescente de mulheres um pouco por todo o mundo, traduz-se na decisão consciente de trocar cargos de maior responsabilidade e stress por funções menos exigentes, mesmo que tal implique um menor rendimento ou perda de prestígio. Esta mudança reflete uma redefinição do conceito de sucesso profissional, acelerada pela pandemia, onde a procura de bem-estar pessoal, flexibilidade, saúde mental e a prevenção do burnout sobrepõem-se à ambição tradicional de promoção hierárquica. A tendência é particularmente visível no público feminino, impulsionada pela necessidade de equilibrar a carreira com as responsabilidades pessoais e familiares. Para as empresas, a emergência desta tendência impõe desafios à retenção e gestão de talento, demonstrando que a ascensão vertical na carreira já não é a prioridade universal. Para responder a este paradigma, as organizações são chamadas a rever os seus modelos de progressão, promovendo a flexibilidade laboral, uma distribuição equilibrada das cargas de trabalho, programas de bem-estar e o desenvolvimento de percursos profissionais não lineares, essenciais para acomodar as novas expectativas de equilíbrio entre a vida pessoal e a profissional.

0: Este é o grupo Revelação Deixa Acontecer. Estamos agora a 10 minutos das 10, quarta-feira, 23 de setembro. Para si, um fantástico dia. 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

E o tempo não para. Chegamos ao fim do programa da manhã neste primeiro dia da estação do outono. Despede-se César Azeitona. Aquele abraço, um ótimo dia, continuação de boa semana e já sabe, amanhã, à mesma hora, aqui na Rádio a Porto Alegre, há um novo Acordar-se. Aquele abraço, um feliz dia na nossa companhia.

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2: 16 formandos da GNR deram entrada terça-feira no Hospital de Porto Alegre com problemas respiratórios e digestivos, mas já todos tiveram alta. A Unidade Local de Saúde do Alto Alentejo confirmou que os jovens começaram a chegar ao serviço de urgência durante a manhã e que nenhum ficou internado. Recorde-se que os cerca de 400 formandos retomaram as aulas presenciais no Centro de Formação da GNR em Porto Alegre esta terça-feira, depois de terem sido suspensas no passado dia 15 devido a uma praga de percevejos. A GNR garante que foram cumpridos todos os procedimentos de segurança na desinfestação realizada na semana passada após o surto de percevejos no Centro de Formação de Porto Alegre. Em esclarecimentos enviados à Rádio Porto Alegre, o Comando-Geral explica que os formandos apresentaram episódios de vómitos, diarreias e náuseas, mas estão aptos a continuar a formação. A guarda sublinha que não foram usados produtos tóxicos, apenas limpeza profunda com vapor de água, e que está a apurar se os sintomas têm relação com esse processo. A Associação dos Profissionais da Guarda, por seu turno, criticou duramente o regresso às aulas presenciais. O dirigente Eládio Rodrigues condenou todas as decisões que foram tomadas, afirmando que foi colocado em risco a saúde dos instruentes. Para o responsável, já existia uma questão de saúde pública com a praga de percevejos e agora poderá estar em causa negligência clara caso os sintomas estejam relacionados com a operação de limpeza.
3: A nossa reação, obviamente, é condenar. Temos que condenar todas as decisões que foram tomadas e que efetivamente não se percebe porque é que foram tomadas e colocar em risco até aqui a questão da saúde destes instrumentos. Já tínhamos uma questão de saúde pública por causa da questão dos percevejos, agora temos uma questão que, presumindo que eles tiveram assistência médica por causa dos produtos que foram utilizados durante a desinfestação, ora estamos a falar aqui de uma negligência clara, não é? Porque bastava-se, provavelmente, ter estendido o período destes formandos em casa e tinha-se evitado todas estas questões. É lamentável. Nós, no final da tarde, enviamos um novo ofício para o comando, desta feita para o comandante-geral, com conhecimento ao ministro, novamente a alertar e a pedir a resolução urgente desta situação, que, na nossa opinião, nunca deveria

0: ter acontecido. Nós percebemos que há uma vontade de quem está no terreno de resolver a situação, mas obviamente ter chamado os profissionais na segunda-feira a regressar, está visto que foi um erro, não é?
1: Este caso está agora a ser analisado enquanto os formandos que tomam a formação e aguardam esclarecimentos sobre que motivou os sintomas que os levaram ao hospital. A Câmara de Fronteira garantiu um apoio de 100 mil euros através do contrato de programa Territórios Resilientes, destinado a cobrir parte dos cerca de 200 mil euros em prejuízos provocados pela tempestade Christine no último inverno. O financiamento, enquadrado pelo Ministério do Ambiente e Energia, pela Agência Portuguesa do Ambiente e pela Agência para o Clima, permitirá avançar com intervenções de estabilização de taludes, reabilitação de linhas de água e recuperação de margens afetadas pelas intempéries. O Presidente da Câmara de Fronteira, António Gomes, sublinha que este apoio é determinante para um município do interior com recursos limitados, lembrando que os estragos foram avaliados em cerca de 200 mil euros e que o contrato cobre aproximadamente metade desse montante. O autarca referiu que os trabalhos previstos incidem sobretudo na reposição de taludes, na recuperação das linhas de água e no desassoreamento das zonas mais afetadas.
2: São importantes estas verbas para um concelho do interior como o nosso, com um orçamento que não se compara com muitas câmaras deste país. Os nossos estragos estão avaliados, como o Gabriel disse bem, cerca de 200 mil euros. Cobra-se cerca de 50% desses estragos que foram causados e que nós fizemos o levantamento e reportámos esses estragos. A obra propriamente dita é a reposição de taludes das linhas de água e recuperação das linhas de água e desassoreamento das linhas de água.
1: Ora, sobre a ponte da Ribeira Grande, destruída pelas fortes chuvadas de dezembro de 2022, António Gomes adiantou que o processo está finalmente alinhado para avançar. Segundo o autarca, em Infraestruturas de Portugal, confirmou que a nova ponte, a construir a montante da antiga, tem arranque previsto para o último semestre de 2026, estando o procedimento no bom caminho. Além da nova infraestrutura, o município prepara também a reabilitação da antiga ponte, descrita pelo Presidente como uma estrutura histórica e simbólica para a fronteira e para a região. A candidatura apresentada pela autarquia para essa intervenção já foi aprovada, permitindo que a obra arranque brevemente.
2: Em relação à ponte da Ribeira Grande, temos duas informações que podemos adiantar. Da parte da IP, que é a nova construção a montante da ponte existente, está prevista para o último semestre deste ano, de 2026. A informação que temos da parte da Infraestruturas de Portugal, que é a dona da obra, que nos informou que no último semestre de 2026 arrancaria a obra e penso que está no bom caminho do que tenho acompanhado. Temos também a parte da reabilitação da ponte antiga, uma ponte histórica que tem um símbolo muito significativo para a fronteira e para a região, que vamos avançar com a obra brevemente. Temos já aprovado a candidatura que fizemos para a reabilitação dessa obra e que vai arrancar brevemente no Conselho de Fronteira também.
1: Declarações de António Gomes, é o Presidente da Câmara de Fronteira. Recordo que aquele município alentejano garantiu um apoio de 100 mil euros através do contrato de programa Territórios Resilientes, destinado a cobrir parte dos cerca de 200 mil euros em prejuízos provocados pela tempestade Christine no último inverno. O casal em prisão preventiva desde o dia 18 de setembro, suspeito de extorquir pensões a vítimas em Elvas, ameaçava-as com paus, facas e armas de fogo. A informação foi divulgada esta segunda-feira na página da Procuradoria da República da Comarca de Porto Alegre. Segundo a nota, o casal, um homem de 42 anos e uma mulher de 39, indiciados por rapto, extorsão e ameaça agravada, foram detidos no dia 16 de setembro e apresentados a interrogatório dois dias depois. A investigação aponta para um esquema em que o casal oferecia dinheiro a pessoas vulneráveis, conhecendo as datas em que recebiam pensões e obrigando-as a levantar quantias em ATM, ameaçando-as com paus, facas e armas.

0: fogo. Os arguidos chegaram a entrar nos veículos das vítimas e a persegui-las na via pública, em unidades de saúde e até nas instalações da PSP. Nas buscas domiciliárias foram apreendidos ouro avaliado em 12.900 euros, 4.230 euros em numerário, 13 contratos de mútuo com penhor no valor de 75.470 euros e 4 veículos automóveis. O Tribunal aplicou prisão preventiva aos dois suspeitos, sendo que o inquérito corre na secção de inquéritos do Juízo Local Criminal de Elvas e está em segredo de justiça. A Associação de Desporto e Aventura de Porto Alegre, DAP, assinalou esta terça-feira o 10º aniversário com um balanço positivo que o presidente José Prezado considera claramente positivo. O dirigente aponta uma década de crescimento contínuo, tanto na atividade organizada como no número de atletas que representam a associação, sublinhando que o percurso começou com passos incertos, mas evoluiu para um grupo sólido, coeso e com capacidade para dinamizar o território. José Prezado refere que estes 10 anos foram marcados por desafios, mas também por uma união consistente entre sócios, atletas e parceiros, elemento que identifica como uma das principais mais-valias da DAP.
1: É bastante positivo, claramente que sim. Há sempre coisas que podemos melhorar, mas é um facto é que estamos aqui uma equipa de voluntários, numa região também do interior, mas que tem, como já vimos, a forte potencialidade, se não tivesse, não conseguiríamos fazer o que fazemos também, e com entidades que estão prontas para ajudar e para apoiar quem quer também fazer um bocadinho às vezes a diferença ou arriscar um pouco mais. E temos hoje em dia condições para continuar, para ser que nos continua a apoiar, portanto, e é bastante positivo. É verdade, passam rápido, mas temos muitas histórias já para contar, muitas histórias muito positivas e muitas histórias com que nos conseguimos rir e agradar, e portanto isso é realmente o principal objetivo, é também sermos unidos e criarmos aqui um laço forte entre todos os que nos rodeiam.
0: Ora, depois do balanço, o Presidente identifica o Trilhos dos Reis como a iniciativa mais importante da DAP, considerando que o evento representa hoje a maior organização da associação e que acompanha a DAP desde o primeiro ano de existência.
1: O evento do Trilhos dos Reis representa hoje a nossa maior iniciativa organizativa, portanto, desde o primeiro ano que constituímos também a associação. Entretanto, depois criámos mais alguns eventos de grande interesse, nem desenvolvemos ainda mais a comunidade, como o Gran Fundo, que já realizámos 2 edições de 4 sub-edições, digamos assim, ou seja, levamos 8 anos também de Gran Fundo, que envolveu todo o território do Parque Natural, e ao mesmo tempo também desenvolvemos também aqui na organização de outros circuitos de BTT aqui da região, que têm dinamizado também muito o BTT aqui na região e trazido também muitos atletas de fora e algumas equipas de fora e também a mais recente maratona de BTT. Portanto, foi sempre durante estes 10 anos um crescendo de atividade, mas também um crescendo também de atletas que representam a associação.
0: José Prezado, o presidente da Associação de Desporto e Aventura de Porto Alegre, a DAP, que esta terça-feira assinalou 10 anos de existência.
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2: Bom dia. Na Rádio Porto Alegre, já a seguir, temos então mais uma edição do Bom Dia Alentejo. Bem-vindo. Bem-vindo ao outono.
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2: Para já vamos então à previsão do estado do tempo para esta quarta-feira, 23 de setembro, dia em que já começou o outono. O outono chega ainda com bastante calor. 9 distritos de Portugal continental estão sob aviso amarelo: Vila Real, Bragança, Viseu, Guarda, Castelo Branco, Santarém, Lisboa, Évora e também Porto Alegre, sob aviso amarelo até às 18 horas de hoje, devido à persistência de valores elevados de temperatura máxima. Este é o primeiro dia de outono, com temperaturas a rondarem os 26 graus para o Porto, Castelo Branco 37, Santarém 38, Lisboa 36, Évora 39, Beja 37, Faro 29, Porto Alegre contamos com uma máxima de 36 graus. Vamos ter também uma mínima alta, mas para amanhã as máximas irão baixar um pouco. 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

0: movemos a partir da Terra, cruza o plano do Equador Celeste. É o que se verifica em setembro no hemisfério norte e em março no hemisfério sul. O outono do hemisfério norte é o outono boreal, enquanto o outono do hemisfério sul chama-se outono austral. Portanto, em Portugal, o outono termina a 21 ou 22 de dezembro, é conforme, dando lugar então ao inverno. Este equinócio, a duração do dia é semelhante à duração da noite. É o Bom Dia Alentejo.
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0: Agora temos música de outono, podemos dizer mesmo assim. São 10h25, temos António Carreira. Atenção que não é o Tony Carreira, é muito diferente, este é brasileiro. Este tema está fantástico, sem dúvida. Dá para bailar um pouquinho, abanar assim, como eles dizem, a bunda, né? Feito cano, chama-se a música. Isto tem a ver com açúcar, com doce. Doce, é verdade. Cana do açúcar, acho que sim. Bom dia, está com o Bom Dia Alentejo. Não se esqueça, daqui a pouco, no final desta hora, vamos ter a receita para o nosso almoço. Hoje, quarta-feira, na próxima hora, também vamos ter as quartas sem com pão cardoso.

É isso mesmo, feito cana. Esta cana quer dizer, tem a ver com a cana do açúcar, quer dizer que há qualquer coisa doce, isto em termos brasileiros, estás feito doce. Maravilha. António Carreira. É um doce para começarmos da melhor maneira o outono. Está quente, quente, quente, quente. Temos também as doces já a seguir, tem tudo a ver. Doce com quente, quente, quente. Bom dia para si, está com a Rádio Porto Alegre. Meu nome é Soneto, eu conto consigo até bem perto do meio-dia. 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
1: E depois daquela música bem quentinha, como é sempre vinda do outro lado do Atlântico, vamos continuar a aquecer. Isto porque também a estação do outono traz consigo mais frio, chuva, traz também as folhas amareladas a caírem, os vendedores de castanhas que se espalham pelas cidades portuguesas. Mas hoje não há nada disso. Há quente, quente, quente. Vamos estar, aliás, com 36 graus de máxima no distrito do Porto Alegre. Há distritos que chegam aos 39 no dia de hoje, primeiro dia de outono. 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Ainda temos música antes dos comerciais e antes da receita para o dia de hoje com Nuno Ricci e é Dança. Bom dia, até já. 10:30.

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6: Ah, e agora sim. Bem-vindo ao outono. Estamos a 11 minutos das 11. Bom dia. Temos a receita para o nosso almoço com azeite. 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
1: Olá, bom dia, eu sou a Sol Neto e para o nosso almoço de hoje trago-lhe mais uma receita. E hoje que tal ficarmos no Alentejo? Tem para si, vamos confeccionar umas migas alentejana com azeite São Mamete. Maravilha, nada melhor. Ora bem, como todos nós sabemos, as migas alentejana são, portanto, é um dos pratos mais conhecidos da riquíssima cozinha tradicional do Alentejo. À semelhança de outras receitas alentejanas, o pão é o ingrediente principal deste prato, tal e qual como o azeite São Mamete, o que em muito se deve à produção de cereais, característica desta região de Portugal, no Alentejo. Associada ao pão está a carne de porco, outro ingrediente emblemático da gastronomia tradicional do Alentejo, como o azeite São Mamete. O pão deve ser do tipo caseiro, de preferência alentejano, duro, a fim de que esta receita, para manter a sua textura e consistência características. Para fazer este prato é preciso um recipiente grandinho, uma frigideira e uma colher de pau. É o que basta. Ora bem, quanto aos ingredientes, 1 kg de costeletinhas de porco, 500 gramas de pão caseiro alentejano, de preferência duro, chouriço de carne alentejano, 2 colheres de sopa, bem cheinhas, de azeite São Mamete, 120 ml de vinho branco ou tinto, consoante a sua preferência, 2 colheres de sopa de massa de pimentão, 3 dentes de alho esmagados, sal a gosto e coentro, claro, coentro picado. Agora vamos então à preparação. Num recipiente, vamos colocar o vinho, o alho, a massa de pimentão, misturar tudo muito bem. Coloque as costeletinhas de porco de maneira a que fiquem individuais. E coloque depois por cima este molho que foi feito, o molho do vinho, o pimentão. E deixar descansar, deixar repousar, de preferência, demora um bocadinho, mas pronto, são 2 horas, de preferência para ficar com aquele gostinho alentejano.

0: outro recipiente. Vamos colocar o pão no mesmo recipiente em que fritamos a carne e adicionar um pouco de água a ferver. Vamos misturar tudo até que fique uma massa. Faça um formato redondinho, roliço, como se fosse um bolinho. Depois é só deixar fritar na frigideira, claro, com azeite somamente, um pouco até ficar com uma casquinha bem dourada. Vamos finalizar com coentro, claro, com azeite somamente. Depois é só servir. Bom apetite!
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0: Espero que tenha gostado da nossa receita para o dia de hoje, para o almoço de hoje com azeite. Somente aquelas curtinhas, bem além de cena, tão boas. Bom apetite. 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
0: Estamos então a fechar esta primeira parte do Bom Dia Alentejo. Já sabe que na próxima hora, hoje é quarta-feira, Quartas de Sangue com Paulo Cardoso. Volto também com mais música, mais energia, mais alegria. Então até já.

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0: Mais uma vez para todos, bom dia, bem-vindos para esta segunda e última hora do Bom Dia Alentejo.
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0: E quanto à previsão do estado do tempo para esta quarta-feira, hoje é 23 de setembro, dia em que dá início o outono, temos céu geralmente limpo, vento em geral fraco, há 9 distritos que estão sob aviso amarelo, isto devido à persistência de valores elevados da temperatura máxima. Distrito de Porto Alegre, aviso amarelo até às 18 horas do dia de hoje, máximas para esta quarta-feira. 26 graus para o Porto, Castelo Branco 37, Santarém 38, Lisboa 36, Évora hoje ainda chega aos 39, Beja 37, Faro 29, Porto Alegre conta hoje com a máxima de 36 graus, o outono chega com calor. 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
0: E hoje, quarta-feira, 23 de setembro, temos as Quartas de Sangue já a seguir com Paulo Cardoso.
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0: Paulo Cardoso, presidente da direção da FAS Portugal e também vice-presidente da Associação de Porto Alegre, está aqui connosco na Rádio Porto Alegre para mais uma edição das Quartas de Sangue. Paulo, bom dia, bem-vindo mais uma vez. E hoje traz-nos o quê? Traz-nos boas notícias, ou não? Éramos para ter aqui um convidado, não é verdade?
8: Sim.
0: Mas. Por algum motivo.
8: Sim, é verdade.
0: Virá na próxima quarta-feira, não é isso?
8: Bom dia, bom dia ao nosso auditório. É verdade, tivemos aqui uma promessa de um convidado, mas que por motivos profissionais prometeu que virá na próxima semana. E será bem-vindo.
0: Eu estou a dizer isto porque tenho vindo a anunciar.
8: Sim, é verdade. E também queria aqui dizer que seria normal nesta altura estarmos aqui a publicar portanto, os dados do relatório mensal do Instituto Português do Sangue, que desta vez ainda não saiu, portanto está um nadita atrasado. Isto também é uma altura especial para o Instituto Português do Sangue, porque lançou um projeto específico. O projeto específico são projetos que o Instituto envia para as associações, e até neste caso para a Federação, com a qual já concorremos, e que permite uma espécie de é como se fosse um bónus de apoio financeiro para algo que uma associação indique de relevante para o apoio à promoção da dádiva de sangue. Portanto, primeiro, isto é sempre um stress, porque eu também não compreendo. Dão apenas 5 dias úteis, e conseguir às vezes fazer um projeto destes para ter mais apoio financeiro às vezes não é assim tão fácil, porque é necessário ter a noção de preços, ter portanto, contactos com os fornecedores que vão fazer esse tipo de materiais. Outras situações que normalmente possam ser pensadas, há pessoas com muita criatividade para estas coisas. Portanto, isto é um período assim um bocadinho conturbado, e portanto, se calhar daí o IPSD ter-se atrasado um bocadinho com a nota informativa, mas qualquer das formas quer dizer que em relação àquilo que falei na semana passada, há uma melhoria. No estado das reservas dos grupos sanguíneos, com uma pequena nota, temos um vermelho que não tínhamos, mas é o AB positivo, também é normalmente tem pouca procura, mas pronto, está a vermelho. Quem tiver o AB negativo, pronto, se puder ir dar sangue, se estiver na altura, não se esqueça, porque, portanto, para tirarmos este vermelho, podemos gostar de vermelhos no futebol, na política,
0: na roupa,
8: mas aqui
0: estamos bem na maquiagem, não é?
8: Aqui na dádiva de sangue, o vermelho só pode ser o sangue.
0: Não vale a pena ter o vermelho.
8: Só pode ser o sangue e não pode ser este indicador de que realmente a reserva está assim um bocadinho baixa. Aqui também uma nota curiosa, porque raramente acontece, mas até aqui no nosso Alentejo temos o A positivo a amarelo. Portanto, é uma situação que não me recordo de acontecer, mas pronto, também não é grave. Também acontece o mesmo em Lisboa e Setúbal, portanto, a amarelo. Pronto, mas isto, como eu disse logo no início, nada disto é preocupante. Revela que estamos a recuperar daqueles períodos complicados que tivemos no verão, com aqueles laranjas e vermelhos que aqui iam aparecendo. Pronto, e agora a situação está a estabilizar, e ainda bem, porque pronto, o que interessa é que os nossos doentes tenham os componentes sanguíneos necessários para os seus tratamentos e para cirurgias, situações às vezes complicadas de acidentes que acontecem, pronto, um pouco por todo o país. Entretanto, fiz aqui sim uma pequena explicação do que se passa com as reservas de sangue. Não temos o nosso convidado. Eu vou falar um pouco, porque no domingo passado estive eu como convidado no 30º aniversário da Associação da Miadela. Recordo aqui que já tivemos como entrevistado o Sr. Presidente da Associação da Miadela, o Sr. António Mesquita, que nos contou-nos a história da sua associação, e eu fui com muito prazer que estive a comemorar aquele aniversário no domingo passado, e queria-vos dizer aqui, fiquei espantado. Porque encontrei uma sede de uma associação, uma coisa digna, com capacidade para fazerem até as próprias colheitas de sangue na sede. E fiquei sabendo um bocadinho mais da história, porque afinal não são só 30 anos. As pessoas que fundaram esta associação antes já pertenciam aos amigos do hospital de Viana do Castelo. E já tinham por hábito, portanto, fazer voluntariado, e ainda hoje mantêm, dessa altura, uma ação voluntária e benemérita, que é cederem camas articuladas a quem precisa.
0: Uhum.
8: Portanto,

0: tem lá na sede essas camas articuladas, e quando alguém, portanto, tem uma intervenção cirúrgica ou tem um problema qualquer grave e precisa de uma cama articulada, eles próprios cedem a cama articulada. Portanto, esta associação da Miadela não é apenas uma associação de 30 anos, que já de si é um número de anos generosos de muito trabalho e de salvar muitas vidas. Mas antes já existia este trabalho. E eles pensaram, pronto, já tinham esta ideia de fazer o voluntariado, pensaram, e por que não criarmos uma associação?
1: Uma associação
0: mesmo, só para...
1: Só para esse efeito, né?
0: Porque eles já promoviam a dádiva de sangue, mas não eram propriamente uma associação da dádiva de sangue. Então fizeram questão de fundar esta associação. Eu também, na minha intervenção, fiz questão de lembrar, porque ouvi aquela entrevista, e o Sr. António Mesquita também, na entrevista que deu à Rádio Porto Alegre, explicou que a primeira sede deles foi no sótão da casa dele.
1: Uhum.
0: E agora é realmente uma coisa fantástica.
1: Sem
0: de chegar
1: dúvida.
0: Àquela sede. Uhum. E ver todas aquelas condições. Falando do aniversário, foi uma festa muito bonita. Muito bem composta, vi várias associações convidadas que estavam presentes, os autarcas estavam em número muito generoso, os autarcas de Viana do Castelo. Uhum. E a própria presidente da Junta de Freguesia da Miadela. Portanto, tudo muito bem composto, estava também o senhor provedor da Santa Casa da Misericórdia, entidades militares. Portanto, foi também um pouco o que nos aconteceu aqui no nosso aniversário em Porto Alegre. Também tivemos uma boa representação camarária, e também tivemos a sorte de ter uma sessão solene bem composta. Nessa sessão solene, onde eu fiz a intervenção, o que é que fiz questão de fazer, além de dar os parabéns à associação, fiz questão de nomear a situação difícil em que o movimento associativo se encontra. Fiz questão de chamar até a atenção de um pormenor, que isto, quem está no terreno e quem pensa nas coisas, fica às vezes um bocadinho estranho quando, com o aumento dos combustíveis, percebemos que há uma sensibilidade do governo para apoiar determinadas entidades, e muito bem, não é? O que eu não percebo é porque é que, por exemplo, o movimento associativo, neste caso as associações de dores de sangue, ficam de fora. Porque também têm viaturas, também têm que se deslocar para fazer a promoção, para fazer as próprias colheitas. Então, esses não têm direito a também um apoio do governo para minimizar esta tragédia do preço dos combustíveis.
1: Portanto,
0: isto fez parte da minha intervenção, e também fez parte da minha intervenção chamar a atenção de uma coisa que me encheu a vista, que foi naquela sede a decoração das paredes. São quadros feito por crianças.
1: Uhum.
0: Portanto, com o trabalho que aquela associação faz nas escolas.
1: Sim.
0: É uma coisa fantástica ver aquelas paredes daquela sede cheio de trabalho, promoção da dádiva de sangue, feito por crianças.
1: Maravilha.
0: É realmente muito bom. Foi mais um motivo para dar também os parabéns à associação por terem esse espírito de irem junto dos jovens. E eu fiz também questão de dizer que isto tem sido também um dos grandes projetos até da própria FAS Portugal, da Federação, de conseguir ir às escolas e conseguir desenvolver. Posso dizer que ainda ontem à noite estive reunido com um grupo de trabalho da formação para melhorarmos todos estes projetos de sensibilização nas escolas, e não só, queremos ir também às empresas. Também é alguém que um dia pretendo convidar para este programa, é o Sr. Hélder Cunha. Ele é o coordenador na área da formação, ele é formador, e é ele que está a desenvolver este projeto. Já agora aqui, como curiosidade, um dos braços direitos do Sr. Hélder Cunha é precisamente a nossa Ana Ribeiro. Que ontem apresentou um belíssimo trabalho de apoio para este projeto que está a ser construído. Portanto, tudo isto são trabalhos que existem nos bastidores, que as pessoas não veem, mas que é com este trabalho que conseguimos desenvolver toda a promoção da dádiva de sangue em Portugal, e que é muito importante. Claro. Portanto, foi isto que se passou na minha dela. Vim com o coração muito cheio por estes motivos todos que vos digo. Posso aqui dizer que da minha intervenção percebi que as pessoas ficaram satisfeitas, porque eu garanti por parte da Federação que estou atento e vou lutar para que se resolvam alguns problemas graves que existem neste setor da dádiva de sangue. E pronto, e é assim que nós vamos fazendo caminho, não é?
1: E ainda bem que é assim.
0: Enquanto houver estrada para andar, como dizia o Jorge Palma.
1: Exatamente.
0: Em relação à nossa situação aqui local, então aqui vou fechar o programa com chave de ouro, uma grande notícia, uma grande prenda, porque tivemos no sábado passado, no 20º aniversário do Grupo Motard Novo Milénio, tivemos lá a habitual colheita, e então... Isto é realmente fantástico.
1: Que bom, pelo seu estar a ver.
0: Até estou com dificuldade de dizer isto. Apareceram 61 dadores de sangue.
1: Que bom!
0: Uma coisa espantosa. Por motivos vários, conseguimos 55 unidades de sangue. Muito bom mesmo.
1: Muito bom.
0: Mas outro número também que é de realçar e é fantástico, que nos deixa a todos muito motivados: 13 dadores de primeira vez.
1: Ora!
0: Isto foi realmente...
1: Foi fantástico.
0: Foi realmente muito bom, enche-nos de orgulho e de esperança.
1: Era bom que fosse sempre assim, não é?
0: Era bom, mas não é possível. Mas daí, nós já dissemos isto aqui várias vezes, esta colheita com este grupo é sempre especial. Sim. E fica aqui o nosso obrigado ao grupo e aos dadores que lá foram. A 26 de setembro vamos estar no Rancho Folclórico de Roche, lá na sede do Rancho Folclórico, para fazer uma colheita das 9 às 13 horas. Aqui fica o apelo para quem puder ir, que apareça, leve um amigo. Lá estaremos, a associação, a receber os dadores, o grupo, a unidade aqui do hospital também, para fazer o seu trabalho, e com aquele apoio sempre amigo do nosso querido Caiadas, que é um homem espetacular, que dá um grande apoio à dádiva de sangue. Portanto, próximo sábado, 26 de setembro, portanto, lá estaremos em Ronches, e lá esperamos por todos. Quem quiser consultar as próximas colheitas, já não faltam muitas, portanto, pode ser pelo calendário que está na nossa página de Facebook, ou então para o WhatsApp da Rádio Porto Alegre, 245-300-564. E não se esqueçam que temos aqui o nosso Banco de Sangue, com aquelas boas instalações, com aquele pessoal espetacular, simpático, que lá está todos os dias, de segunda à sexta, das 9 às 13 horas, a receber os nossos dadores. E por favor, façam um agendamento para que as coisas corram melhor, para o 245-301-032. E quem queira ouvir novamente este programa, ou quem não conseguiu ouvir na totalidade, ou não ouviu mesmo, ou queira aconselhar o programa a um amigo, já sabe, pode ouvir brevemente
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0: na Rádio Porto Alegre. Portanto, está no site da rádio, em radioportoalegre.pt, estão lá os programas todos. É possível então rever todas estas notícias que nós aqui damos, e agora com a esperança de que para a semana teremos cá o nosso ilustre convidado para nos falar sobre a sua experiência como dador e como dirigente da nossa associação. portanto, dos mais antigos. E por hoje é tudo, são.
1: Só para dizer que podem ouvir em podcast, mas de preferência em direto aqui, Rádio Porto Alegre, todas as quartas-feiras a partir das 11. 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O direto é sempre o melhor. Paulo, muito obrigada. Até à próxima quarta-feira e que venha também com boas notícias. Muito obrigada. Até à próxima.
0: Obrigado. Quarta. Até para a semana.
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0: A todas as horas. 11h24, temos música para já com Miquel Carreiro e os Toque e Dança. Logo depois, tenha uma excelente quarta-feira. Até já.

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1: Mas é claro que o outono sabe sempre melhor que o verão quente, que hoje, primeiro dia de outono, ainda temos temperaturas de verão em Porto Alegre, 36 graus de máxima. É um bom dia, Alentejo.
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1: E agora vamos continuar com a música. Felipe Delgado e Completamente Apaixonado. Também eu, e é por si que está na nossa companhia. Muito obrigada. Está com a Rádio Porto Alegre, é o Bom Dia Alentejo, ainda com mais música até ao meio-dia.

0: Completamente apaixonado, é a voz de Felipe Delgado. Bom dia. Estamos a 17 minutos do meio-dia. 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

música é para ouvir, cantar e guardar na nossa memória. A música faz bem à saúde, sem dúvida. Temos os Bruno de Mel e Contigo Sou Tudo. Claro, sem si não sou nada. Bom dia. Faltam 15 minutos para o meio-dia.

0: está com a Rádio Porto Alegre, a passagem de Torres Broa de Mel, e contigo sou tudo, sem si não sou nada, por isso aumenta o volume e deixa a música fazer parte do seu momento. 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

Uma rádio pessoal aqui em Portugal e não só a bailar com a nossa música. Cláudia Nayara. Estamos quase a terminar mais uma edição do Bom Dia Alentejo, ainda até ao meio-dia com o patrocínio da Remagna, na zona industrial de Porto Alegre. Fica a seguir com o Jornal do Meio-Dia.

E agora vamos então marcar encontro para mais logo a partir das 2, claro, com as tardes, cheias de música até também, logo na primeira parte. Vamos ter discos pedidos por telefone. É aí, prepare-se. É você quem faz a seleção musical até às 3. Emanuel, com Hino à Alegria. É assim que transmitimos a Rádio Porto Alegre. Sempre com alegria para si, que está na nossa companhia. Muito obrigada. Até mais logo.

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1: Vamos a esta hora conhecer as linhas com que se conta a atualidade nesta quarta-feira e que estarão em destaque no Jornal do Meio-Dia. Seis formandos da GNR deram entrada terça-feira no Hospital de Porto Alegre com problemas respiratórios e digestivos, mas já todos tiveram alta. Um veículo pesado incendiou-se esta quarta-feira durante a manhã na Estrada Nacional 246, junto à localidade de Urra, entre Porto Alegre e Arronches, sem causar feridos. A Câmara de Fronteira garantiu um apoio de 100 mil euros através do contrato de programa de territórios resilientes destinados a cobrir parte dos cerca de 200 mil euros em prejuízos provocados pela tempestade Christine no último inverno. A Unidade Local de Saúde do Alto Alentejo, em parceria com a Comunidade Intermunicipal do Alto Alentejo e com os municípios de Gavião e Ponte Sor, vai avançar com um programa de imersão destinado a jovens médicos e finalistas de medicina numa estratégia assumida de atração e futura fixação de profissionais de saúde na região. Vai ser assim a edição do Jornal do Meio-Dia para esta quarta-feira, que começa já a seguir a um curto intervalo.
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10: 16 formandos da GNR deram entrada terça-feira no Hospital de Porto Alegre com problemas respiratórios e digestivos, mas já todos tiveram alta. A Unidade Local de Saúde do Alto Alentejo confirmou que os jovens começaram a chegar ao serviço de urgência durante a manhã e que nenhum ficou internado. Recorde-se que os cerca de 400 formandos retomaram as aulas presenciais no Centro de Formação da GNR em Porto Alegre esta terça-feira, depois de terem sido suspensas no passado dia 15 devido a uma praga de percevejos. A GNR garante que foram cumpridos todos os procedimentos de segurança na desinfestação realizada na semana passada após o surto de percevejos no Centro de Formação de Porto Alegre. Em esclarecimentos enviados à Rádio Porto Alegre, o Comando-Geral explica que os formandos apresentaram episódios de vómitos, diarreias e náuseas, mas estão aptos a continuar a formação. A quarta sublinha que não foram usados produtos tóxicos, apenas limpeza profunda com vapor de água, e que está a apurar-se os sintomas, tem relação com esse processo. A Associação dos Profissionais da Guarda, por seu turno, criticou duramente o regresso às aulas presenciais. O dirigente Eládio Rodrigues condenou todas as decisões que foram tomadas, afirmando que foi colocada em risco a saúde dos instruentes. Para o responsável, já existia uma questão de saúde pública com a praga de percevejos e agora poderá estar em causa negligência clara, caso os sintomas estejam relacionados com a operação de limpeza.
11: A nossa reação, obviamente, é condenar. Temos que condenar todas as decisões que foram tomadas e que, efetivamente, não se percebe porque é que foram tomadas, e colocar em risco até aqui a questão da saúde destes instruentes. Já tínhamos uma questão de saúde pública por causa da questão dos percevejos, agora temos uma questão que, presumindo que eles tiveram assistência médica por causa dos produtos que foram utilizados durante a desinfestação, ora, estamos a falar aqui de uma negligência clara, não é? Porque bastava-se, provavelmente, ter estendido o período destes formandos em casa e tinha-se evitado todas estas questões. É lamentável. Nós, no final da tarde, enviamos um novo ofício para o comando, desta feita para o comandante-geral, com conhecimento ao ministro, novamente a alertar e a pedir a resolução urgente desta situação, que, na nossa opinião, nunca deveria ter acontecido. Nós percebemos que há uma vontade de quem está no terreno de resolver a situação, mas, obviamente, ter chamado os profissionais na segunda-feira a regressar, está visto que foi um erro, não é?
10: Este caso está agora a ser analisado, enquanto os formandos que tomam a formação e aguardam esclarecimentos sobre o que motivou os sintomas que os levaram ao hospital. Um veículo pesado incendiou-se esta quarta-feira, durante a manhã, na Estrada Nacional 246, junto à localidade de Urra, entre Porto Alegre e Arronche, sem causar feridos. De acordo com o Comando Subregional de Emergência e Proteção Civil do Alto Alentejo, o sinistro provocou o corte do trânsito numa das faixas de rodagem. A mesma fonte adiantou que o alerta para a ocorrência foi recebido às 8h50 e que as operações de socorro envolveram 8 operacionais, bombeiros e GNR, auxiliados por 3 viaturas. A Unidade Local de Saúde do Alto Alentejo, em parceria com a Comunidade Intermunicipal do Alto Alentejo e com os municípios de Gavião e Ponte Soura, vai avançar com um programa de imersão destinado a jovens médicos e finalistas de medicina, numa estratégia assumida de atração e futura fixação de profissionais de saúde na região. Segundo o Presidente do Conselho de Administração da ULS Alto Alentejo, Miguel Lopes, a ULS e acima convergiram na necessidade de iniciar um conjunto de iniciativas que permitam dar a conhecer o território aos médicos, um grupo profissional cuja carência é elevada no distrito. O responsável enquadra esta ação como o primeiro passo de um programa que pretende aproximar os jovens clínicos da realidade local, das infraestruturas de saúde e das condições de vida do Alto Alentejo.
12: A ULS Alto Alentejo, em parceria com a Comunidade Intermunicipal do Alto Alentejo, que representa os 15 municípios do distrito, entenderam que devíamos dar início a um conjunto de iniciativas que visassem dar a conhecer o território do Alto Alentejo, em particular para os médicos, que, como sabem, é um grupo profissional que temos uma elevada carência no nosso território, e a primeira iniciativa que terá o seu início no próximo fim de semana e que terá depois uma repetição também no fim de semana de 9 a 10, vai trazer ao Alto Alentejo jovens médicos e finalistas de medicina de todo o país para conhecerem os nossos território, para conhecerem a ULS Alto Alentejo e as infraestruturas que temos de cuidados à população. Nesta iniciativa contamos também com o apoio da Associação Nacional de Estudantes de Medicina e da Ordem dos Médicos, que desde a primeira hora se manifestaram disponíveis para divulgar e apoiar a iniciativa. Acreditamos que com esta iniciativa vamos receber no nosso território, já neste fim de semana, em Ponte Sor e no Gavião, um grupo de jovens médicos que sairá com certeza daqui com um conhecimento mais aprofundado da realidade desta região e que, ao virem conhecer, decidirão no seu futuro ficar para cuidar.
10: Sob o mote escolher o Alto Alentejo, vem conhecer, fica para cuidar. A Operação de Charme decorre

0: de sexta-feira a domingo, de 25 a 27 de setembro, e inclui visitas técnicas aos centros de saúde de Gavião e Ponte Sor, contacto direto com as comunidades e momentos de descoberta do património natural e cultural, como praias fluviais e zonas ribeirinhas. Uma campanha de rastreio da retinopatia diabética arranca em Avis a partir desta quarta-feira e até ao dia 1 de outubro, marcando o início de um calendário que vai percorrer todo o distrito de Porto Alegre. A iniciativa resulta da parceria entre a Unidade Local de Saúde do Alto Alentejo e a Escola Superior de Saúde de Lisboa, permitindo reforçar a capacidade de resposta na prevenção e no diagnóstico precoce das complicações associadas à diabetes. Depois de Avis, o rastreio segue para Porto Alegre na USF Portes Alacer, de 6 a 29 de outubro, na USF Plátano, de 1 a 26 de novembro, no Crato decorre de 30 de novembro a 9 de dezembro, terminando em Monforte entre 11 e 17 de dezembro. A retinopatia diabética é uma das principais causas de perda de visão em pessoas com diabetes, podendo evoluir de forma silenciosa nas fases iniciais. O rastreio regular possibilita a identificação precoce de alterações na retina e o encaminhamento dos utentes para acompanhamento especializado sempre que necessário. O LS Alto Alentejo apela à participação dos utentes convocados, sublinhando a importância desta avaliação para preservar a saúde visual e prevenir complicações de diabetes. A Câmara de Fronteira garantiu um apoio de 100 mil euros através do contrato de programa Territórios Resilientes, destinado a cobrir parte dos cerca de 200 mil euros em prejuízos provocados pela tempestade Christine no último inverno. O financiamento, enquadrado pelo Ministério do Ambiente e Energia, pela Agência Portuguesa do Ambiente e pela Agência para o Clima, permitirá avançar com intervenções de estabilização de taludes, reabilitação de linhas de água e recuperação de margens afetadas pelas intempéries. O Presidente da Câmara de Fronteira, António Gomes, sublinha que este apoio é determinante para um município do interior com recursos limitados, lembrando que os estragos foram avaliados em cerca de 200 mil euros e que o contrato cobre aproximadamente metade desse montante. O autarca referiu que os trabalhos previstos incidem sobretudo na reposição de taludes, na recuperação das linhas de água e no desassoreamento das zonas mais afetadas.
1: São importantes estas verbas para um concelho do interior como o nosso, com um orçamento que não se compara com muitas câmaras deste país. Os nossos estragos estão avaliados, como o Gabriel disse bem, cerca de 200 mil euros. Cobra cerca de 50% desses estragos que foram causados e que nós fizemos o levantamento e reportamos esses estragos. A obra propriamente dita é a reposição de taludes das linhas de água e recuperação das linhas de água e desassoreamento de linhas de água.
0: Ora, sobre a ponte da Ribeira Grande, destruída pelas fortes chuvadas de dezembro de 2022, António Gomes adiantou que o processo está finalmente alinhado para avançar. Segundo o autarca, a Infraestruturas de Portugal confirmou que a nova ponte, a construir a montante da antiga, tem arranque previsto para o último semestre de 2026, estando o procedimento no bom caminho. Além da nova infraestrutura, o município prepara também a reabilitação da antiga ponte, descrita pelo Presidente como uma estrutura histórica e simbólica para a fronteira e para a região. A candidatura apresentada pela autarquia para essa intervenção já foi aprovada, permitindo que a obra arranque brevemente.
1: Em relação à ponte da Ribeira Grande, temos duas informações que podemos adiantar. Da parte da IP, que é a nova construção a montante da ponte existente, está prevista para o último semestre deste ano, de 2026. A informação que temos da parte da Infraestruturas de Portugal, que é a dona da obra, que nos informou que no último semestre de 2026 arrancaria a obra, e penso que está no bom caminho do que tenho acompanhado. Temos também a parte da reabilitação da ponte antiga, uma ponte histórica que tem um símbolo muito significativo para a fronteira e para a

0: região, que vamos avançar com a obra brevemente. Temos já aprovado a candidatura que fizemos para a reabilitação dessa obra e que vai arrancar brevemente no Conselho de Fronteira também.
1: Declarações de António Gomes, é o Presidente da Câmara de Fronteira. Recordo que aquele município alentejano garantiu um apoio de 100 mil euros através do contrato de programa Territórios Resilientes, destinados a cobrir parte dos cerca de 200 mil euros em prejuízos provocados pela tempestade Kristin no último inverno. A Associação de Desporto e Aventura de Porto Alegre, DAP, assinalou esta terça-feira o 10º aniversário com um balanço positivo que o presidente José Prezado considera claramente positivo. O dirigente aponta uma década de crescimento contínuo, tanto na atividade organizada como no número de atletas que representam a associação, sublinhando que o percurso começou com passos incertos, mas evoluiu para um grupo sólido, coeso e com capacidade para dinamizar o território. José Prezado refere que estes 10 anos foram marcados por desafios, mas também por uma união consistente entre sócios, atletas e parceiros, elemento que identifica como uma das principais mais-valias da DAP.
2: É bastante positivo, claramente que sim. Há sempre coisas que podemos melhorar, mas é um facto é que estamos aqui numa equipa de voluntários, numa região também do interior, mas que tem, como já vimos, a forte potencialidade, se não tivesse, não conseguiríamos fazer o que fazemos também, e com entidades que estão prontas para ajudar e para apoiar quem quer também fazer um bocadinho às vezes a diferença ou arriscar um pouco mais. E temos hoje em dia, pronto, condições para continuar, para ser que nos continua a apoiar, portanto, é bastante positivo. É verdade, passam rápido, mas temos muitas histórias já para contar, muitas histórias sobre positivas e muitas histórias com que nos conseguimos rir e agradar, e portanto isso é realmente o principal objetivo, é também sermos unidos e criarmos aqui um laço forte entre todos os que nos rodeiam.
1: Ora, depois do balanço, o Presidente identifica o Trilhos dos Reis como a iniciativa mais importante da DAP, considerando que o evento representa hoje a maior organização da associação e que acompanha a DAP desde o primeiro ano de existência.
2: O evento do Trilhos dos Reis representa hoje a nossa maior iniciativa organizativa, portanto, desde o primeiro ano que constituímos também a associação. Entretanto, depois criámos mais alguns eventos de grande interesse, em que envolvemos ainda mais a comunidade, como o Gran Fundo, que já realizámos 2 edições de 4 sub-edições, digamos assim, ou seja, levamos 8 anos também de Gran Fundo, que envolveu todo o território do Parque Natural, e ao mesmo tempo também desenvolvemos também aqui na organização de outros circuitos de BTT aqui da região, que têm dinamizado também muito o BTT aqui na região e trazido também muitos atletas de fora e algumas equipas de fora e também a mais recente maratona de BTT. Portanto, foi sempre, durante estes 10 anos, um crescendo de atividade, mas também um crescendo também de atletas que representam a associação.
1: José Prezado, o presidente da Associação de Desporto e Aventura de Porto Alegre, a DAP, que esta terça-feira assinalou 10 anos de existência. 8 dos 15 concelhos do Distrito de Porto Alegre já têm ativo o Serviço de Transporte Público a Pedido, criado pela Comunidade Intermunicipal do Alto Alentejo. O serviço funciona com 33 circuitos e 17 operadores de táxi e está disponível em Arronches, Davis, Campo Maior, Castelo de Vide, Gavião, Marvão, Monforte e Sozel. Acima confirma que o projeto será gradualmente expandido aos restantes municípios. Porto Alegre fica de fora por já dispor de transportes urbanos assegurados pelos serviços municipalizados de águas e transportes. Para utilizar o sistema, os passageiros devem fazer a reserva antecipada por telefone ou junto das juntas de freguesia. Toda a informação está também disponível no portal da CIMA. O tarifário é calculado em função da distância entre a paragem de origem e destino, com valores entre 50 cêntimos e 2 euros por quilómetro, conforme os intervalos de definidos no regulamento. O empresário Manuel Chagas, que assinala esta quarta-feira 40 anos de atividade em Porto Alegre, faz um diagnóstico duro sobre a capital do Alto Alentejo, que descreve como uma cidade cada vez mais abandonada pelos sucessivos governos. Manuel Chagas afirma que Porto Alegre perdeu a capacidade de atrair empresas e enfrenta uma escassez de

0: rodear de pessoas competentes, pessoas capazes, que me têm ajudado muito na minha vida. Na minha vida pessoal e profissional.
1: É mais difícil ser empresário nos dias de hoje ou há 40 anos atrás?
0: Não, é mais difícil agora, sinceramente. Porque quando iniciei a minha atividade no que diz respeito à fiscalidade, estava estática. Durante anos era sempre igual. Agora não, todos os dias há mudanças. A atividade cada vez é mais difícil. Os clientes também têm os seus problemas muito mais do que antigamente, mas com boa vontade, com harmonia e com pessoas capazes, temos conseguido levar a água ao moinho. Mas o que é facto é que Porto Alegre parece que tem estado sempre abandonada. Não há empresas que se queiram erradicar aqui na nossa região. Isto não tem a ver, penso eu, que não tem a ver com as autarquias, não tem a ver com nada, tem a ver com os sucessivos governos que têm deixado sempre ficar Porto Alegre ao abandono, digamos assim. Isso para nós é uma tristeza, porque nós não temos uma autoestrada que nos sirva. Nós não temos empresas que se queiram instalar aqui na nossa região. De modo que nós, o que é que nós vemos? Vemos que cada vez há mais falta de pessoal. Os nossos clientes muitas vezes queixam-se que querem funcionários para as atividades que desenvolvem, mas o que é facto é que não há pessoas também para trabalhar. Há uma dificuldade imensa em todos os setores, de modo que Porto Alegre parece que não tem progredido. Eu digo isto com muita mágoa. Eu recordo quando saí da Marinha para trabalhar para o escritório da Casa Trindade, eu tinha gosto em sair da Praça da República para a Rua de Comércio abaixo, era a rua cheia de gente para cima e para baixo. Agora não se vê ninguém. Está tudo abandonado. Eu digo isto com muita tristeza, sinceramente, dá pena ver a nossa cidade como está.
2: Ora, para o futuro, Manuel Chagas defende que é preciso identificar necessidades e criar condições para fixar empresas, afirmando que é preciso ideia de progressão, de crescer sem atropelar ninguém.
0: Eu penso que, acima de tudo, tem que querer trabalhar, tem que ter ideia. Porque as vantagens são conhecidas, as vantagens são poucas, aquelas que existem. Agora, eu penso que tudo aquilo que nós queremos abraçar tem que ser com muito rigor, tem que ser com vontade, tem que ser com honestidade, tem que ser com muita integridade e tem que ser pensando sempre no próximo. Pensar que não pensar só nele, mas pensar também na sociedade. Eu penso que passa sempre por aí. Eu estive em várias instituições, nomeadamente no Lar dos Fortios, que consegui fazer lá um investimento enorme, consegui aumentar para mais do dobro daquilo que existia, mais de 50% de postos de trabalho, e eu penso que é preciso muitas vezes vermos um bocadinho além, vermos as necessidades que existem, porque as empresas podem se instalar. O que é preciso é muitas das vezes haver ideia de progressão, haver ideia de crescer cada vez mais, haver ideia de ser cada vez maior, sem atropelar seja quem for.
2: Declarações do empresário Manuel Chagas, que assinala esta quarta-feira 40 anos de atividade em Porto Alegre. O outono começou esta quarta-feira, mas o distrito de Porto Alegre mantém temperaturas típicas de pleno verão. O IPMA mantém o aviso amarelo ativo devido ao calor até às 8 horas de quinta-feira. Para hoje, quarta-feira, a cidade de Porto Alegre deverá atingir 36 graus, com céu limpo e vento de nordeste. Não há indicação de precipitação ao longo do dia. Ponta de Sor volta a destacar-se como o ponto mais quente do distrito, com 39 graus previstos. Quinta-feira mantém o cenário de calor intenso, com 35 graus de máxima em Porto Alegre e aviso amarelo ainda em vigor até ao final da tarde. A partir de sexta-feira, o calor começa a ceder ligeiramente, com 32 graus de máxima. No fim de semana, as temperaturas descem para valores entre 30 e 32 graus, ainda acima do habitual para o início do outono. A tendência aponta para uma mudança mais marcada a partir de segunda e terça-feira, com máximas a baixar para 28 e 25 graus, respectivamente, e aumento de probabilidade de

0: precipitação.
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1: Olá, bom dia a todos e boa quarta-feira. Eu sou o Afonso Carvalho.
2: E eu sou a Lara Romacho. Estamos aqui no Clamor da Terra para mais 5 minutitos de conversa sobre questões relacionadas com o meio ambiente, relacionadas com o planeta Terra, que é a nossa casa.
1: Hoje vamos falar sobre a água, que é um recurso essencial para todas as pessoas, para a natureza e para a regulação do clima.
2: Não sei se sabem, mas existe o Dia Mundial da Água, que é celebrado anualmente no dia 22 de março. Todos os anos, este dia é celebrado com um tema específico, para orientar as ações e debates relacionados ao uso e à preservação da água, e com o objetivo de consciencializar a população sobre a importância deste recurso natural e promover a sua gestão sustentável.
1: Neste ano de 2025, o tema foi a prevenção dos glaciares. Este tema pretende alertar o papel fundamental que os glaciares desempenham na garantia de água potável, agricultura, energia e ecossistemas globais.
2: Como é sabido, com as alterações climáticas, os fluxos de água de gelo estão a mudar, provocando inundações, secas, deslizamentos de terra e a subida do nível da água do mar. Os glaciares estão a derreter mais depressa do que nunca, e à medida que o planeta aquece, a área gelada está a encolher, tornando o ciclo da água mais imprevisível.
1: Esta realidade leva a que inúmeras comunidades e ecossistemas estejam em risco de devastação, o que afetará milhares de milhões de pessoas.
2: Por isso, é necessário trabalhar em conjunto para mitigar e adaptar o nosso ambiente às alterações climáticas. E a preservação dos glaciares é uma prioridade máxima. As emissões de gases com efeito de estufa têm que ser reduzidas para abrandar o recuo dos glaciares e deve haver, além disso, uma gestão da água o mais sustentável possível.
1: De acordo com a Agência Portuguesa do Ambiente, de onde retiramos a informação que estamos prestes a partilhar com vocês, salvar os nossos glaciares é uma estratégia de sobrevivência para as pessoas e para o planeta.
2: Como já referimos várias vezes nas nossas conversas, o nosso país enfrenta grandes desafios de sustentabilidade ambiental, para o qual todos devem estar sensibilizados.
1: É também importante acreditarem que o papel de cada um é determinante para juntos podermos fazer a diferença. Sabemos que a água é um bem essencial à vida, mas não é ilimitado. Por isso é urgente alterarmos pequenos hábitos diários para poupar centenas de litros de água por mês.
2: É verdade. E estas mudanças não irão colocar em causa o vosso conforto, mas irão certamente ter um impacto positivo na gestão deste recurso. Mas antes de vos dar

0: darmos algumas dicas, deixem-nos dizer-vos que em Portugal cada pessoa consome em média 187 litros de água por dia. Este valor é superior ao valor que as Nações Unidas calculam ser a quantidade de água que um ser humano precisa para satisfazer as suas necessidades básicas diárias, que é de 110 litros.
1: E que repararem que toda a água que cada português gasta, cerca de 60% é utilizada na higiene diária. Daí a importância de alterar alguns comportamentos. Vejamos então.
0: Tomar banho e lavar os dentes. Num ducho de 5 minutos, com a torneira aberta, podem gastar 60 litros de água, enquanto que com a torneira fechada, gastam apenas 24 litros. Por isso, optem por duchos rápidos e, sempre que possível, fechem a torneira.
1: Sabiam que o ducho ou o banho de imersão exagerados representam grande parte do desperdício do consumo médio de uma habitação? Assim como lavarem os dentes sempre com a torneira aberta, aqui gastam cerca de 36 litros de água.
0: E ao falarmos de água gasta sem necessidade alguma, temos que falar das torneiras que ficam a pingar dias e dias seguidos. Verifiquem sempre se fecharam as torneiras e fiquem atentos às torneiras que estão a pingar. Lembrem-se que estes gastos necessários também têm impacto na vossa fatura mensal.
1: Outra fonte de grande desperdício encontra-se no autoclismo. Um autoclismo que não veda totalmente água pode desperdiçar cerca de 200 mil litros de água por ano. Logo, sempre que tenham este problema, reparem o autoclismo imediatamente.
0: Procurem ajustar o autoclismo para o volume de descarga mínimo, para reduzir o consumo e não deitem lixo na sanita. Lembre-se que cada descarga desnecessária pode consumir entre 10 a 15 litros.
1: Da casa de banho vamos para a água que é gasta na cozinha. Aqui temos as máquinas de lavar a louça e as de lavar a roupa. É importante que as usem sempre com carga completa e sempre que possível escolham programas eco, pois são mais eficazes energeticamente. Mais uma coisa, procurem utilizar detergentes amigos do ambiente.
0: Agora vamos para fora de casa. Se têm um jardim ou uma horta, sabiam que se regarem com a mangueira podem gastar 18 litros de água por minuto? Logo, para fazer uma rega de forma eficiente, devem aproveitar as horas de menos calor, antes das 8 da manhã e após as 6 da tarde, para ter menos perdas por evaporação.
1: Podem instalar redutores de caudal nas vossas torneiras, dentro e fora de casa, para terem uma redução do consumo significativa. Deixem de desperdiçar água e mantenham a pressão e o conforto de utilização.
0: Por último, a lavagem do carro. Quando querem lavar o vosso carro, podem utilizar as estações de serviço ecológicas, que possuem temporizadores na utilização da água. E lavem os carros apenas quando for absolutamente necessário.
1: Bem, ficamos por aqui. Esperamos que agora, tendo consciência da quantidade de água que gastamos no dia-a-dia, direto ou indiretamente, possam ser mais eficazes e optem por soluções alternativas mais amigas do ambiente.
0: Marcamos encontro para a próxima quarta-feira, por volta do 12:30. Até lá!
1: Cuidem-se, cuidem dos outros e cuidem da água que gastam.
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0: 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Boa tarde. Quanto à previsão do estado do tempo, esta quarta-feira, 23 de setembro, primeiro dia de outono, temos céu geralmente limpo, vento fraco a moderado. E quanto às máximas para hoje, 26 graus para o Porto, Castelo Branco 37, Santarém 38, Lisboa 36, Évora chega ainda aos 39, Beja 37, Faro 29. Porto Alegre conta hoje com uma máxima de 36 graus. A previsão do estado do tempo é uma oferta.

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0: Passa um minuto das duas, já sabe que a partir deste momento o telefone está ao seu interdispor. É só ligar o 245-300-556. Temos então na primeira parte das tardes da RP, temos discos pedidos por telefone. Aproveite para ligar agora. Volto à antena daqui a 3 minutos e meio. Então até já.
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5: Boa tarde na Rádio Porto Alegre. Já a seguir damos então início a mais uma edição das Tardes da RP.
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5: Já sabe que nesta hora o telefone vai estar ao seu dispor até às 3245-300-556. Terá que dizer a seguinte frase: Rotunda Alegre, o seu parceiro de confiança na zona industrial de Porto Alegre.
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1: 2:06, a conter o som para si em especial de uma ótima tarde. Damos início aos discos pedidos por telefone e já a seguir vou então trazer à antena a primeira participação de hoje. Boa tarde.
2: Boa tarde, Lilação. É um prazer.
1: Olá, boa tarde. Eu estou a falar com quem?
2: Luciano da Torre das Vargens.
1: Como é que está o Luciano? Está bem disposto?
2: Sempre bem disposto. Este programa dá-nos vida.
1: Ai, que bom. É essa a minha intenção, a nossa intenção. É dar vida a quem está bem. A quem está menos bem e também aqueles que estão bem, claro. Para todos aqueles que estão a ouvir a Rádio Porto Alegre. Olha, muito obrigada. Luciano, vamos à frase?
2: A frase é: Rotunda Alegre é o seu parceiro de confiança na zona industrial de Porto Alegre.
1: Ora, aí está, e vamos ouvir o quê?
2: Vamos ouvir Ricardo Ribeiro, o Fadinha Lentejano.
1: Para digar.
2: Em primeiro lugar, vai ser já para a minha nação e para todos os seus colegas da grande rádio.
1: Muito obrigado.
2: Tão bem para os meus familiares em Pão de Sor, todos eles, e para os meus vizinhos na Torre das Vargens, vai ser para Pedro Miguel da Comenda e também a senhora Lisete da Comenda Flores. E até à próxima, se Deus quiser, e muito obrigado, nação.
1: Muito obrigada, tudo a correr bem consigo e vão sempre um ótimo
2: igualmente,
1: dia.
2: Igualmente, muito obrigado.
1: Muito obrigada. Temos então a voz de Ricardo Ribeiro e Fadinho Alentejano, é o que vamos ouvir. E o telefone já está disponível, aproveite para ligar agora.

0: Muito bem, Fadinho Alentejo, na voz de Ricardo Ribeiro. São 2 horas e 11 minutos, a primeira parte das tardes da RP, com discos pedidos por telefone. Vamos já seguir para mais uma participação que está em linha. Muito boa tarde.
1: Olá, boa tarde, Sol.
0: Olá, boa tarde. Eu estou a falar com...
1: A Gracinda Margarido, fala da Serra Porto Alegre.
0: Como é que está, Gracinda? Está bem disposta?
1: Estou bem disposta, Sol. Muito obrigada. E a Sol também?
0: Também bem disposta. Muito obrigada.
1: Senhora.
0: Muito bem, Gracinda, vamos à frase?
1: Vamos sim. Rotunda Alegre, o seu parceiro de confiança na zona industrial de Porto Alegre.
0: Ora, está aí. Vamos ouvir o quê?
1: Vamos ouvir o Marco Rodrigues com o Tempo.
0: Já há muito tempo não passava aqui este tempo.
1: É verdade, é o tempo
0: do Marco Rodrigues.
1: Não passava.
0: E o tempo está quente para este dia, primeiro dia
1: é
0: de outono.
1: Verdade.
0: Está muito quente.
1: Veja lá só.
0: Normalmente também maneira... no princípio do outono costumam estar temperaturas, mas não são tão quentes.
1: Sim, mas não
0: é?
1: Não
0: e
1: tão altas, não é?
0: E tanto tempo, não é? Tanto
1: verdade.
0: Tempo de verão.
1: É
0: este malandro deste verão. Dá cabo
1: o inverno
0: do.
1: Foi
0: rigoroso
1: desastre.
0: Também.
1: Agora o verão tem sido assim.
0: Mas se Deus quiser, para a semana, segundo as previsões, já vamos ter temperaturas de outono.
1: Pronto,
0: não é de inverno, mas de outono. Segundo as previsões.
1: Sim.
0: Vamos
1: como
0: fazer
1: vai,
0: votos que sim.
1: Não baixa também assim drasticamente, mas fica assim ameno.
0: Pelo que dizem, não vai baixar assim drasticamente para o
1: ainda
0: muito
1: bem.
0: Frio.
1: Ainda
0: muito
1: bem.
0: Bem, e agora vamos até à Rotunda Alegre.
1: Vamos sim, senhora.
0: Uhum.
1: Eu já disse, mas posso
0: Ah, não, vamos ouvir o tempo, sim, agora é para dedicar.
1: Exatamente,
0: queria voltar
1: é
0: ao princípio.
1: Não é?
0: Sabe, é que eu gosto tanto de si que voltei ao princípio, para lá dar mais tempo a falar consigo.
1: Obrigada então, pela parte que me toca.
0: Pronto, também é uma das verdades, não é?
1: Exato,
0: muito bem, gosto
1: pronto,
0: de todos vocês, de todos os ouvintes, muito bem. E já sabem também que o programa que eu mais gosto de fazer é este, que tem interação com os ouvintes.
1: Sim, só,
0: agora então, para ver se nem me engano agora, vamos à sua dedicatória, então.
1: Vamos sim. Olha, para todo o auditório Rádio Porto Alegre, que todos estejam o melhor possível, hein? Toda a minha família está ela incluída, que estejam também o melhor possível, com um grande beijinho para cada um. Quero deixar aqui os dois beijinhos da praxe para a dona Joaquina Jacoba, que a senhora também se encontra o melhor possível, hein? E pronto, e a musiquinha também é para ela. E para todas as outras pessoas que sempre que vêm à antena, quase sempre falam também na Gracinda, na família Margarida. Estão todas no meu coração, muito obrigada, bem-ajam. Ação, muito obrigada por estar aí desse lado, um grande beijinho, dedico-lhe a música, se é que gosta de ouvir, que é creio que sim.
0: Muito mesmo, sim.
1: E até amanhã, se Deus quiser.
0: Muito obrigada.
1: Tudo bom para todos.
0: Muito obrigada a tudo, a correr bem consigo e volte sempre um ótimo dia também.
1: Muito obrigada, com
0: Deus, um beijinho grande. Muito bem, ficamos então com Marco Rodrigues e o tema O Tempo, e há tanto tempo que o... Como é que é? O Tempo... Pronto, agora não consigo. Quando eu conseguir, eu digo. Vamos continuar ao seu dispor. Já sabe que o telefone está disponível neste momento, 245-300-556.

0: Marco Rodrigues com o tema O Tempo. Eu há pouco estava a tentar dizer esta linda, agora já consigo. O Tempo perguntou ao Tempo quanto tempo o Tempo tem. O Tempo respondeu ao Tempo que o Tempo tem tanto tempo quanto tempo o Tempo tem. 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
0: Muito bem, são 2:19, mais uma participação que está em linha. Boa tarde.
2: Boa tarde, São.
0: Olá, boa tarde. Eu estou a falar com...
2: A Amália dos Tremores.
0: E como é que está a Amália? Está bem disposta?
2: Bem disposta, graças a Deus e a São.
0: Também bem disposta, muito obrigada. Amanhã as temperaturas vão baixar mais um bocadinho, por isso já estou bem disposta hoje. Acho que não ouvi.
2: Amália.
0: Isto é que está aqui uma coisa hoje. Amália, vamos à frase. Quando não me responde, fico
2: alegre,
0: assim.
2: Tudo alegre, o seu parceiro de confiança na Zona Industrial de Porto Alegre.
0: Ora, está aí, vamos ouvir o quê?
2: Ouvir o Fernando Santana, Dilema de Amigo.
0: Então, e é para dedicar?
2: E é para dedicar com um beijinho para a Rosa da Praria, para a Amélia Tomé, para a, Joaquina, para a minha grande amiga Joaquina Jacó, para a Joaquina Dias do Gavião, para o João Maltês, para a José da Igrejinha, para a Joaquina Serra, para a prima Fernanda Rosa e Francisco, para o Milcar, para a prima Conceição do Sabogueiro, para a Leopoldina da Ponte Soura, para o primo António de Matos e família, para o primo Mendes e Emília, para a Julieta e João Maria, para o Ricardo Taxista, para a Isabelinha, para a Sónia Ricardo, para o José Carrilho, para a Paula dos Tremores, para o Adelino Batista, para o Fernando Bragança, para a Magé Granja, para a família Margarito, com um beijinho para o João, para o professor Ribeirinho Leal, para o António Clarel, para o Justino, para o Alcides, para a Ana Gouveia, para o João Miranda e para a Lisete Flores. E vai também o meu beijinho para todos os

0: Também esteja na escuta desta maravilhosa rádio, que é a Rádio Porto Alegre.
1: Ai, muito obrigada.
0: E vai, um beijinho para si e para a sua família, tudo bom. Tenham o resto um bom dia de trabalho e até amanhã, se Deus quiser.
1: Tudo a correr bem consigo, Amália. Volte sempre, um ótimo dia.
0: Obrigada.
1: Muito obrigada. Beijinho também. Temos Fernando Santana com Dilema de Amigo e o telefone já está disponível. Aproveite para ligar neste momento.

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1: São 2 horas, praticamente 26 minutos. Antes do próximo intervalo, vamos para mais uma participação que está em linha. Boa tarde.
2: Boa tarde, João. Como está?
1: Eu estou bem, muito obrigada. Eu estou a falar com...
2: Ana Gouveia, de Monte Pedra.
1: Como é que está, Ana? Também bem disposta?
2: Ah, sim, senhora, bem disposta.
1: Ótimo. Não. Ana, então agora a frase. Como é que é?
2: Não sei do calor.
1: É verdade. E a frase, não é?
2: Rotunda Alegre, o seu parceiro de confiança, zona industrial de Porto Alegre.
1: Para isto.

0: Rosa e ao Francisco Rosa, à Lisete e ao Pedro Miguel e à Angélica, à Natalina, Julieta, à Balbina, António da Romanha, Armando Mafaldo, João Miranda, António Clarel, Carlos Lucano, António Justino, Luís Alter do Chão, Conceição Sul e o marido, Fernando Bragança, Helena Batista e Cristina Teles, e para a ação, o resto um bom trabalho, o resto um bom dia e até amanhã.
1: Tudo a correr bem. Muito obrigada. Tudo a correr bem consigo e volto sempre. Obrigada. Um ótimo dia. Deus, Ana, muito obrigada. Maria Valejo e eu na China Moraria, o que vamos ouvir. Logo depois de um breve intervalo estarei de volta. E o telefone já está disponível. Aproveite, seja você a ligar agora. Até já.

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3: Estamos agora a 22 minutos das 3. Vamos continuar. Estamos ainda na primeira parte das tardes de RP. Aqui temos discos pedidos por telefone com o patrocínio da Rotunda Alegre, o seu parceiro de confiança na Zona Industrial de Porto Alegre. Mais uma participação em linha. Boa tarde.
4: Boa tarde, Sãozinho.
3: Olá, boa tarde. Eu estou a falar com...
4: A Lisete Flores da Comenda.
3: E como é que está a Lisete? Está bem disposta?
4: Bem disposta. Estou aqui no fresquinho, estou muito bem.
3: Oh, ótimo. E eu também. Eu também estou no fresquinho, por isso estou bem. Muito bem. O problema é quando sai à porta para fora, não é?
4: Pois, sabe, mas eu estou a olhar...
3: E vem aí, aparece-me aí o diabo. Muito bem. Oh, Lisete, vamos à frase.
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3: Ora, aí está, e vamos ouvir aqui.
4: Vamos ouvir Amália Rodrigues, foi Deus.
3: Para dedicar.
4: Para dedicar aqui à minha filha, ao meu genro, aqui para a comenda, para a Rosa Silva, para o marido, para a Andrelina, para o marido, para o Pedro e a Angélica, para o Nagovê do Monte Pedro e a Sodoto, e família, minha amiga do Casião, a Teresa Cristina, minha família dela toda, para a Dona Amália de Tremoso, para o Sr. Luciano de Torres das Vazes, para o Sr. Luís de Alter de Chão, para a Dona Gacinda Margarida, que não pode faltar, essa voz linda, para a Dona Amélia Tomé, para a Natalina, lá vai um fedinho. E para todas as pessoas, sempre esqueço de alguém, olha, paciência, vai amanhã, mas eu juro que não. E para si e para todos aí na rádio, um grande beijinho, até amanhã, se vocês quiserem.
3: Muito obrigada, Lisete. Tudo a correr bem consigo e volto sempre. Um
4: obrigado.
3: Ótimo dia para si
4: obrigado.
3: Também.
4: Obrigado.
3: Muito obrigada. Temos então, e vamos continuar com o fado, Amália Rodrigues e foi Deus. A seguir temos também mais um breve intervalo, este é mais pequenino, mas claro, o telefone está disponível, aproveite neste momento para ligar. O nosso número é o 245-300-556. Liga agora, até já.

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4: Muito bem, estamos agora a 12 minutos das 3. Vamos para mais uma participação que neste momento está em linha. Vamos saber quem é. Boa tarde.
5: Olá, Flor. Como está?
4: Olá, olá.
5: Olá,
4: olá. Olá, é uma marca de gelado. E eu gosto.
5: Não.
4: Não gosta de gelados?
5: Não, olha, eu é como o camarão. Eu como, mas não aprecio. É como o camarão, eu como, mas não aprecio.
4: Ah, gelados e camarão, gelados de chocolate. Tão bom. Oh, Amália.
5: Há bocadinho chamou Amélia.
4: É verdade. Vocês, epá, é que é só a troca de uma vogal.
5: Não faz mal.
4: Amélia, não te importa, pois não?
5: Ah, claro que não, importa-me lá agora.
4: Ok. E como é que está a Amélia?
5: Estou bem, estou aqui de joelhos, aqui debaixo da cama da patroa.
4: Está a rezar?
5: Não, estou aqui a
4: rezar.
5: A
4: rezar,
5: não
4: é?
5: Vou a ouvir-se a teias de aranha debaixo da cama. Agora, quando a patroa vier para baixo, também vou ver se ela tem teias de aranha.
4: Está a rezar debaixo da cama? Vale a minha nossa.
5: Vou ver se há teias de aranha.
4: Já se faz. Ai, está a tirar teias de aranha?
5: Pois, estão sempre a ter uma teia de aranha debaixo da cama.
4: E está a rezar debaixo da cama a tirar teias de aranha. Olha, até rima, até rima. Sem saber, é mato sem querer.
5: E agora, quando a patroa vier para baixo, está lá em cima, também vou ver se ela tem teias de aranha.
4: Ai, eu não posso dizer mais nada. Senão ainda digo para aqui alguma baboseira e depois. Amália. Ai, Amélia. Vamos à frase. Eu tenho que falar de Magrinho, senão chamo-lhe Amália.
5: Oh, Fundo Alegre, eu participo da Piota, nas Amigos de Tunal em Porto Alegre.
4: Ora, aí está. E vamos então ouvir o quê?
5: Diniz Brito, que é Canção Nova.
4: Chama-se Sete. Amélia, vamos lá ouvir um recadinho dele, está bem? Vamos lá só ouvir. É pequenininho, é pouquinho.
6: Olá, meus amigos, eu sou o Diniz Brites e venho apresentar o meu novo single, chama-se Sete. Eu espero que gostem muito deste tema e que peçam muito aqui nos Discos Pedidos. Um grande abraço e até breve.
4: Oh, Diniz, se por acaso estiveres a ouvir, a Amélia está a pedir, está bem? Ok, muito obrigada, Diniz. E Amélia, então é para dedicar este Sete.
5: Sim, é como não são sete, são muitos, olha, vou dedicar a todo o auditório, a todos mesmo, que já participou e pronto, venha a participar, às Joaquinas, um beijinho para elas todas, dona Florença, dona Pondina, para todos um grande beijinho, dona Joaquina Jacó, com muita amizade e muito carinho, dona Joaquina Serra, a minha grande Joaquina Escarameia, a padre Gracinha Margarida da Serra, toda a família, peço a senhora que diz que sou muito engraçada, está a ver, é assim com estas piadas, é quando...
4: Claro, temos que brincar, está a ver, como é que é?
5: Sim, um beijinho para ela e todas
4: a simpatia,
5: as
4: acima de tudo.
5: Claro, um beijinho para ela e todas as pessoas que ela tem nesta lista e todas as listas quando me perigo são quase iguais às minhas. Um beijinho à Fernanda Rota e ao Francisco também, ao Ricardo, para o Sr. João Santos, para as melhores, para o senhor lá para o lado dos coletivos, para o Sr. Fernando Bragança também, com um beijinho às melhores dele, da mãe, da minha patroa, para a Sra. Zalina, para todos eles, olha, todos os ouvintes, no geral um beijinho, salve a Fidelança, um meu beijinho, parabéns, as melhores a todos os doentinhos, aos meus amores que usam muito, à minha nora e à netinho, um beijinho aos pais da namorada do meu amigo, também vem para Porto Alegre, hoje vem cá uma consulta. Um beijinho também para eles, que às vezes também estão a ouvir. Para a mãe da Vanessa, que também gosta muito de estar a ouvir a vossa rádio. Em Benavil, e para o Gui, para a Susana. Um beijinho para eles todos. Um beijinho para a Sissão, para as minhas monas, cunhadas, sobrinhos e afilhados. Um beijinho muito grande e as melhoras da Mana Sónia. Está a recuperar dia a dia. Pronto, com carinho. E um beijinho para si muito grande. Obrigado por esta lenga-lenga toda e até amanhã, se vocês quiserem.
4: Eu gostava de ter tempo ainda para mais, lenga-lengas. Sim, senhoras, e na brincadeira com vocês. Muito obrigada, um beijinho grande.
5: Tudo a correr bem. Muito

0: Obrigada.
1: Obrigada igualmente.
0: Temos então Dinis Brits e o seu novo trabalho chama-se 7, mas ainda não atende 7, mas atende mais uma participação. Pode e deve ligar agora, quando consigo. É o novo cowboy, Dinis Brits. Ihuuu!

0: Ainda tu dirias Brigitte Chesas, sétima maravilha da música portuguesa. Ui, o cowboy português, mais um. Vamos para a última participação. Boa tarde.
1: Boa tarde, estou a desculpar. Olá. Que é ficar
0: adiante para chamar rápido. Agora é que temos de ser rápidos. Eu estou a falar com quem?
1: O Sr. Luís Bastos Altadão.
0: Luís, está bem disposto, não é verdade?
1: Sempre.
0: Ótimo, vamos à frase.
1: Retorno alegre, o seu presente de confiança nas Luís de Porto Alegre.
0: E vamos pronto. Ouvir o quê?
1: É para o meu Patrício
0: o Luís Capão, sim.
1: Saudades minhas.
0: Praticar?
1: É para dedicar do Elisete da Comenda, Ana Gouveia de Gonto da Pedra, e vamos ao fado, e até amanhã, se vocês quiserem. Pronto.
0: Obrigada. Adeus. Pronto, está tudo dito.
1: Adeus, Sr. Neto, obrigada.
0: Okay. Beijinho, tudo a correr bem. Muito obrigada. Ora bem, Luís Capão, saudades minhas, é assim que terminamos esta primeira parte das tardes da RP. A seguir as notícias, eu volto depois para ficar consigo até às 6. Então até já, uma ótima tarde na nossa companhia.

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5: Unidade Local de Saúde do Alto Intermunicipal do Alto Alentejo e com os municípios de Gavião e Ponte Sor vai avançar com um programa de imersão destinado a jovens médicos e finalistas de medicina numa estratégia assumida de atração e futura fixação de profissionais de saúde na região. Segundo o presidente do Conselho de Administração da ULS Alto Alentejo, Miguel Lopes, a ULS e acima convergiram na necessidade de iniciar um conjunto de iniciativas que permitam dar a conhecer o território aos médicos, um grupo profissional cuja carência é elevada no distrito. O responsável enquadra esta ação como o primeiro passo de um programa que pretende aproximar os jovens clínicos da realidade local, das infraestruturas de saúde e das condições de vida do Alto Alentejo.
6: A ULS Alto Alentejo, em parceria com a Comunidade Intermunicipal do Alto Alentejo, que representa os 15 municípios do distrito, entenderam que devíamos dar início a um conjunto de iniciativas que visassem dar a conhecer o território do Alto Alentejo, em particular para os médicos, que, como sabem, é um grupo profissional que temos uma elevada carência no nosso território, e a primeira iniciativa que terá o seu início no próximo fim de semana e que terá depois uma repetição também no fim de semana de 9 a 10, vai trazer ao Alto Alentejo jovens médicos e finalistas de medicina de todo o país para conhecerem os nossos território, para conhecerem a ULS Alto Alentejo e as infraestruturas que temos de cuidados à população. Nesta iniciativa contamos também com o apoio da Associação Nacional de Estudantes de Medicina e da Ordem dos Médicos, que desde a primeira hora se manifestaram disponíveis para divulgar e apoiar a iniciativa. Acreditamos que com esta iniciativa vamos receber no nosso território, já neste fim de semana, em Ponte Sor e no Gavião, um grupo de jovens médicos que sairá com certeza daqui com um conhecimento mais aprofundado da realidade desta região e que, ao virem conhecer, decidirão no seu futuro ficar para cuidar.
5: Sob o mote Escolher o Alto Alentejo, vem conhecer, fica para cuidar, a Operação de Charme decorre de sexta-feira a domingo, de 25 a 27 de setembro, e inclui visitas técnicas aos centros de saúde de Gavião e Ponte Sor, contacto direto com as comunidades e momentos de descoberta do património natural e cultural, como praias fluviais e zonas ribeirinhas. Uma campanha de rastreio da retinopatia diabética arranca em Avis a partir desta quarta-feira e até ao dia 1 de outubro, marcando o início de um calendário que vai percorrer todo o distrito de Porto Alegre. A iniciativa resulta da parceria entre a Unidade Local de Saúde do Alto Alentejo e a Escola Superior de Saúde de Lisboa, permitindo reforçar a capacidade de resposta na prevenção e no diagnóstico precoce das complicações associadas à diabetes. Depois de Avis, o rastreio segue para Porto Alegre, na USF Portes Alacer, de 6 a 29 de outubro, na USF Plátano, de 1 a 26 de novembro, no Crato decorre de 30 de novembro a 9 de dezembro, terminando em Monforte entre 11 e 17 de dezembro. A retinopatia diabética é uma das principais causas de perda de visão em pessoas com diabetes, podendo evoluir de forma silenciosa nas fases iniciais. O rastreio regular possibilita a identificação precoce de alterações na retina e o encaminhamento dos utentes para acompanhamento especializado sempre que necessário. O LS Alto Alentejo apela à participação dos utentes convocados, sublinhando a importância desta avaliação para preservar a saúde visual e prevenir complicações da diabetes. 16 formandos da GNR deram entrada terça-feira no Hospital de Porto Alegre com problemas respiratórios e digestivos, mas já todos tiveram alta. A Unidade Local de Saúde do Alto Alentejo confirmou que os jovens começaram a chegar ao serviço de urgência durante a manhã e que nenhum ficou internado. Recorde-se que os cerca de 400 formandos retomaram as aulas presenciais no Centro de Formação da GNR em Porto Alegre esta terça-feira, depois de terem sido suspensas no passado dia 15 devido a uma praga de percevejos. A GNR garante que foram cumpridos todos os procedimentos de segurança na desinfestação realizada na semana passada após o surto de percevejos no Centro de Formação de Porto Alegre. Em esclarecimentos enviados à Rádio Porto Alegre, o Comando-Geral explica que os formandos apresentaram episódios de vómitos, diarreias e náuseas, mas estão aptos a continuar a formação. A guarda sublinha que não foram usados produtos tóxicos, apenas limpeza profunda com vapor de água, e que está a apurar se os sintomas têm relação com esse processo. A Associação dos Profissionais da Guarda, por seu turno, criticou duramente o regresso às aulas presenciais. O dirigente Eládio Rodrigues condenou todas as decisões que foram tomadas, afirmando que foi colocado em risco à saúde dos instruentes. Para o responsável, já existia uma questão de saúde pública com a praga de percevejos e agora poderá estar em causa negligência clara, caso os sintomas estejam

0: são relacionados com a operação de limpeza.
1: A nossa reação, obviamente, é condenar. Temos que condenar todas as decisões que foram tomadas e que, efetivamente, não se percebe porque é que foram tomadas e colocar em risco até aqui a questão da saúde destes instrumentos. Já tínhamos uma questão de saúde pública por causa da questão dos percevejos, agora temos uma questão que, presumindo que eles tiveram assistência médica por causa dos produtos que foram utilizados durante a desinfestação, ora estamos a falar aqui de uma negligência clara, não é? Porque bastava-se, provavelmente, ter estendido o período destes formandos em casa e tinha-se evitado todas estas questões. É lamentável. Nós, no final da tarde, enviamos um novo ofício para o comando, desta feita para o comandante-geral, com conhecimento ao ministro, novamente a alertar e a pedir a resolução urgente desta situação, que, na nossa opinião, nunca deveria ter acontecido. Nós percebemos que há uma vontade de quem está no terreno de resolver a situação, mas, obviamente, ter chamado os profissionais na segunda-feira a regressar, está visto que foi um erro, não é?
0: Este caso está agora a ser analisado enquanto os formandos que tomam a formação e aguardam esclarecimentos sobre o que motivou os sintomas que os levaram ao hospital. Um veículo pesado incendiou-se esta quarta-feira, durante a manhã, na Estrada Nacional 246, junto à localidade de Urra, entre Porto Alegre e Arronches, sem causar feridos. De acordo com o Comando Subregional de Emergência e Proteção Civil do Alto Alentejo, o sinistro provocou o corte do trânsito numa das faixas de rodagem. A mesma fonte adiantou que o alerta para a ocorrência foi recebido às 8h50 e que as operações de socorro envolveram 8 operacionais, bombeiros e GNR, auxiliados por 3 viaturas. O empresário Manuel Chagas, que assinala esta quarta-feira 40 anos de atividade em Porto Alegre, faz um diagnóstico duro sobre a capital do Alto Alentejo, que descreve como uma cidade cada vez mais abandonada pelos sucessivos governos. Manuel Chagas afirma que Porto Alegre perdeu a capacidade de atrair empresas e enfrenta uma escassez de mão de obra que afeta todos os setores. Em entrevista à Rádio Porto Alegre, o gerente do Gabinete Contabilístico de Porto Alegre, Gabi Por, aponta a falta de acessibilidades e de investimento como fatores que têm travado o desenvolvimento da região e recorda com mágoa a dinâmica económica da cidade que conheceu no início da carreira.
2: O que é facto é que, ao longo da vida, eu penso que soube rodear de pessoas competentes, pessoas capazes, que me têm ajudado muito na minha vida. Na minha vida pessoal e profissional.
3: É mais difícil ser empresário nos dias de hoje ou há 40 anos atrás?
2: Não, é mais difícil agora, sinceramente. Porque quando eu inicio a minha atividade, no que diz respeito à fiscalidade, estava estática. Durante anos era sempre igual. Agora não, todos os dias há mudanças. A atividade cada vez é mais difícil. Os clientes também têm os seus problemas muito mais do que antigamente, mas com boa vontade, com harmonia e com pessoas capazes, temos conseguido levar a água ao moinho. Mas o que é facto é que Porto Alegre parece que tem estado sempre abandonada. Não há empresas que se queiram radicar aqui na nossa região. Isto não tem a ver, penso eu, que não tem a ver com as autarquias, não tem a ver com nada, tem a ver com os sucessivos governos que têm deixado sempre ficar Porto Alegre ao abandono, digamos assim. Isso para nós é uma tristeza, porque nós não temos uma autoestrada que nos sirva. Nós não temos empresas que se queiram instalar aqui na nossa região. De modo que nós, o que é que nós vemos? Vemos que cada vez há mais falta de pessoal. Os nossos clientes muitas vezes queixam-se que querem funcionários para as atividades que desenvolvem, mas o que é facto é que não há pessoas também para trabalhar. Há uma dificuldade imensa em todos os setores, de modo que Porto Alegre parece que não tem progredido. Eu digo isto com muita mágoa. Eu recordo quando saí da Marinha para trabalhar para o escritório da Casa Trindade, eu tinha gosto em sair da Praça da República para a Rua de Comércio abaixo, era a rua cheia de gente para cima e para baixo. Agora não se vê ninguém.

0: tudo abandonado. Eu digo isto com muita tristeza, sinceramente, dá pena ver a nossa cidade como está.
1: Ora, para o futuro, Manuel Chagas defende que é preciso identificar necessidades e criar condições para fixar empresas, afirmando que é preciso ideia de progressão, de crescer sem atropelar ninguém. O outono começou esta quarta-feira, mas o distrito de Porto Alegre mantém temperaturas típicas de pleno verão. O IPMA mantém o aviso amarelo ativo devido ao calor até às 8 horas de quinta-feira. Para hoje, quarta-feira, a cidade de Porto Alegre deverá atingir 36 graus, com céu limpo e vento de nordeste. Não há indicação de precipitação ao longo do dia. Ponta de Sor volta a destacar-se como o ponto mais quente do distrito, com 39 graus previstos. Quinta-feira mantém o cenário de calor intenso, com 35 graus de máxima em Porto Alegre e aviso amarelo ainda em vigor até ao final da tarde. A partir de sexta-feira, o calor começa a ceder ligeiramente, com 32 graus de máxima. No fim de semana, as temperaturas descem para valores entre 30 e 32 graus, ainda acima do habitual para o início do outono. A tendência aponta para uma mudança mais marcada a partir de segunda e terça-feira, com máximas a baixar para 28 e 25 graus respectivamente e aumento de probabilidade de precipitação.
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7: Boa tarde, na Rádio Porto Alegre. Seguimos em frente com a segunda hora das tardes da ERP, já a seguir.
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7: E temos então uma quarta-feira, 23 de setembro, com céu geralmente limpo, vento fraco a moderado. Temos máximas de 36 graus em Porto Alegre. O distrito de Porto Alegre vai continuar sob aviso amarelo até amanhã, quinta-feira, às 18 horas. Isto devido à persistência de valores elevados da temperatura máxima. 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
7: E das três passam neste momento 21 minutos. Já daqui a pouco vamos ter mais um episódio, mais uma edição do Pulsar Económico com o Rui Anacleto. E quanto aos destaques para esta quarta-feira, preços dos smartphones podem subir 28% à custa da inteligência artificial. Procura por veículos elétricos aumentou 23%

este mês de setembro. Mais de 1,2 milhões de agregados familiares vão ter de mudar os contratos de eletricidade e gás natural em 2027. Há pequenos gestos que podem ajudar a preparar um orçamento familiar para imprevistos. Job dropping é a nova tendência que está a contrariar a lógica do sucesso profissional. Tudo isto são os destaques, aliás, a desenvolver já daqui a pouco e mais uma edição do Pulsar Económico com o Rui Anacleto, e para já é necessário relaxar um pouco com Irã Costa. 13h22, boa tarde, tardes de RP até às 6.

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2: Os preços dos smartphones podem subir 28% à custa da inteligência artificial. É o destaque desta edição do Pulsar Económico.

A forte procura de memória por parte dos centros de dados que alimentam a inteligência artificial está a encarecer componentes essenciais em telemóveis e computadores. Perante este desequilíbrio na oferta, a IDC projeta uma queda de 16,7% nas vendas mundiais de smartphones em 2026, atingindo a maior contração anual de sempre, aliada a uma subida de 27,6% no seu preço médio. Esta escalada de custos penaliza, sobretudo, o segmento de ganhos

entrada e os modelos mais baratos, levando fabricantes como a Apple, Samsung e Google a aumentarem os preços dos seus equipamentos. O impacto da crise estende-se também no mercado de computadores, onde está prevista uma queda de 10,4% nas vendas, um aumento de 17% nos preços e o eventual desaparecimento de computadores abaixo de 500 euros até 2028. Com os fabricantes de semicondutores a darem prioridade aos servidores de inteligência artificial,

25%. A plataforma revela que os elétricos representam cerca de 18,5% do total de contactos gerados pelos anúncios e que, na primeira quinzena do mês, concentraram 18,9% das visualizações, um aumento de 8,2% em comparação com o mesmo período do ano passado. Esta tendência de subida no interesse por veículos elétricos tem vindo a consolidar-se desde fevereiro, início do conflito geopolítico, período desde o qual os contactos para este segmento subiram 25% e as visualizações cresceram 33%, em contraste com a queda nas visualizações de modelos a gasóleo, que caíram 22%, e de modelos a gasolina, com uma descida de pesquisas de 13%. Este cenário reflete o impacto da subida dos combustíveis na decisão dos consumidores, levando mais portugueses a ponderar opções de mobilidade sustentável com base nos custos de utilização. Mais de 1.200.000 famílias em Portugal continuam no mercado regulado de eletricidade e gás natural, tendo até 31 de dezembro de 2027 para transitar para o mercado liberalizado. Embora a extinção destas tarifas transitórias tenha sido sucessivamente prorrogada nos últimos anos para proteger os consumidores, em particular os mais vulneráveis, o Governo remete qualquer decisão sobre um novo adiamento com a expressão "a seu tempo". Como a legislação exige um aviso prévio de pelo menos 6 meses aos clientes, o Executivo terá de anunciar até junho do próximo ano se mantém ou encerra estes preços fixados pela entidade reguladora dos serviços energéticos. O mercado regulado tem servido de amortecedor contra a volatilidade energética internacional, como no caso do gás natural, onde pratica os preços mais baixos, ou da eletricidade, afetada recentemente por um aumento extraordinário de 2,7% devido ao impacto da guerra entre os Estados Unidos e o Irão. Caso o prazo de 2027 seja para manter, o Governo terá de definir procedimentos e auxiliar as famílias vulneráveis e com menor acesso à informação, na escolha de novas ofertas entre as dezenas de comercializadores privados, num setor onde a maioria das famílias já fez a transição desde o início do processo em 2011. Apesar da desaceleração da inflação para 3,2% em junho e da descida do preço do cabaz alimentar, a gestão do orçamento familiar mantém-se desafiante em Portugal, levando o CETELEM a partilhar recomendações baseadas na regra 50-30-20 e em dados do seu observador. Para os 50% destinados às despesas essenciais, a marca sugere a otimização energética através de lâmpadas LED e isolamento de janelas, além da revisão periódica da potência e das tarifas de eletricidade, um custo temido por cerca de 7 em cada 10 portugueses. Já nos 30% reservados para lazer, as propostas passam pelo planeamento antecipado das férias, pela utilização da inteligência artificial para comparar viagens e pela compra de produtos recondicionados ou em segunda mão, opção já adotada por 66% da população. Nos 20% alocados à poupança e proteção financeira, reforça-se a relevância de criar uma reserva através de produtos financeiros adequados, notando-se uma preferência por depósitos e planos poupança-reforma entre os mais velhos e o interesse por ETFs e criptomoedas entre os mais jovens. O CETELEM aconselha ainda cautela no recurso ao crédito pessoal, planeado por 3 em cada 10 portugueses, a adoção de cuidados redobrados contra burlas digitais, que já afetaram 1 em cada 4 cidadãos, e o recurso ao portal do cliente bancário e à rede de apoio ao cliente bancário para a comparação de ofertas, apoio gratuito e reforço da literacia financeira. O fenómeno do job dropping, que tem vindo a ser adotado por um número crescente de mulheres um pouco por todo o mundo, traduz-se na decisão consciente de trocar cargos de maior responsabilidade e stress por funções menos exigentes, mesmo que tal implique um menor rendimento ou perda de prestígio. Esta mudança reflete uma redefinição do conceito de sucesso profissional, acelerada pela pandemia, onde a procura de bem-estar pessoal, flexibilidade, saúde mental e a prevenção do burnout sobrepõem-se à ambição tradicional de promoção hierárquica. A tendência é particularmente visível no público feminino, impulsionada pela necessidade de equilibrar a carreira com as responsabilidades pessoais e familiares. Para as empresas, a emergência desta tendência impõe desafios à retenção e gestão de talento, demonstrando que a ascensão vertical na carreira já não é a prioridade universal. Para responder a este paradigma, as organizações são chamadas a rever os seus modelos de progressão, promovendo a flexibilidade laboral, uma distribuição equilibrada das cargas de trabalho, programas de bem-estar e o desenvolvimento de percursos profissionais não lineares, essenciais para acomodar as novas expectativas de equilíbrio entre a vida pessoal e a profissional.

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Roberto Carlos com Caminhoneiro, assim para fechar esta segunda hora das tardes da RP. Já a seguir fico com as notícias, eu ainda volto, claro, para ficar consigo até bem perto das 6, para si em especial a continuação de uma excelente tarde de quarta-feira. Não se esqueça que o calor amanhã vai continuar. Até já!

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5: Unidade Local de Saúde do Alto Alentejo, em parceria com a Comunidade Intermunicipal do Alto Alentejo e com os municípios de Gavião e Ponte Sor, vai avançar com um programa de imersão destinado a jovens médicos e finalistas de medicina numa estratégia assumida de atração e futura fixação de profissionais de saúde na região. Segundo o Presidente do Conselho de Administração da ULS Alto Alentejo, Miguel Lopes, a ULS e acima convergiram na necessidade de iniciar um conjunto de iniciativas que permitam dar a conhecer o território aos médicos, um grupo profissional cuja carência é elevada no distrito. O responsável enquadra esta ação como o primeiro passo de um programa que pretende aproximar os jovens clínicos da realidade local, das infraestruturas de saúde e das condições de vida do Alto Alentejo.
6: A ULS Alto Alentejo, em parceria com a Comunidade Intermunicipal do Alto Alentejo, que representa os 15 municípios do distrito, entenderam que devíamos dar início a um conjunto de iniciativas que visassem dar a conhecer o território do Alto Alentejo, em particular para os médicos, que, como sabem, é um grupo profissional que temos uma elevada carência no nosso território. E a primeira iniciativa que terá o seu início no próximo fim de semana e que terá depois uma repetição também no fim de semana de 9 a 10, vai trazer ao Alto

0: de Alentejo, jovens médicos e finalistas de medicina de todo o país para conhecerem os nossos território, para conhecerem a ULS Alto Alentejo e as infraestruturas que temos de cuidados à população. Nesta iniciativa contamos também com o apoio da Associação Nacional de Estudantes de Medicina e da Ordem dos Médicos, que desde a primeira hora se manifestaram disponíveis para divulgar e apoiar a iniciativa. Acreditamos que com esta iniciativa vamos receber no nosso território, já neste fim de semana, em Ponte Sor e no Gavião, um grupo de jovens médicos que sairá com certeza daqui com um conhecimento mais aprofundado da realidade desta região e que, ao virem conhecer, decidirão no seu futuro ficar para cuidar.
1: Sob o mote Escolher o Alto Alentejo, vem conhecer, fica para cuidar. A Operação de Charme decorre de sexta-feira a domingo, de 25 a 27 de setembro, e inclui visitas técnicas aos centros de saúde de Gavião e Ponte Sor, contacto direto com as comunidades e momentos de descoberta do património natural e cultural, como praias fluviais e zonas ribeirinhas. Uma campanha de rastreio da retinopatia diabética arranca em Avis a partir desta quarta-feira e até ao dia 1 de outubro, marcando o início de um calendário que vai percorrer todo o distrito de Porto Alegre. A iniciativa resulta da parceria entre a Unidade Local de Saúde do Alto Alentejo e a Escola Superior de Saúde de Lisboa, permitindo reforçar a capacidade de resposta na prevenção e no diagnóstico precoce das complicações associadas à diabetes. Depois de Avis, o rastreio segue para Porto Alegre, na USF Portes Alacer, de 6 a 29 de outubro, na USF Plátano, de 1 a 26 de novembro, no Crato, decorre de 30 de novembro a 9 de dezembro, terminando em Monforte, entre 11 e 17 de dezembro. A retinopatia diabética é uma das principais causas de perda de visão em pessoas com diabetes, podendo evoluir de forma silenciosa nas fases iniciais. O rastreio regular possibilita a identificação precoce de alterações na retina e o encaminhamento dos utentes para acompanhamento especializado sempre que necessário. O ULS Alto Alentejo apela à participação dos utentes convocados, sublinhando a importância desta avaliação para preservar a saúde visual e prevenir complicações da diabetes. 16 formandos da GNR deram entrada terça-feira no Hospital de Porto Alegre com problemas respiratórios e digestivos, mas já todos tiveram alta. A Unidade Local de Saúde do Alto Alentejo confirmou que os jovens começaram a chegar ao serviço de urgência durante a manhã e que nenhum ficou internado. Recorde-se que os cerca de 400 formandos retomaram as aulas presenciais no Centro de Formação da GNR em Porto Alegre esta terça-feira, depois de terem sido suspensas no passado dia 15 devido a uma praga de percevejos. A GNR garante que foram cumpridos todos os procedimentos de segurança na desinfestação realizada na semana passada após o surto de percevejos no Centro de Formação de Porto Alegre. Em esclarecimentos enviados à Rádio Porto Alegre, o Comando-Geral explica que os formandos apresentaram episódios de vómitos, diarreias e náuseas, mas estão aptos a continuar a formação. A guarda sublinha que não foram usados produtos tóxicos, apenas limpeza profunda com vapor de água, e que está a apurar-se os sintomas têm relação com esse processo. A Associação dos Profissionais da Guarda, por seu turno, criticou duramente o regresso às aulas presenciais. O dirigente Eládio Rodrigues condenou todas as decisões que foram tomadas, afirmando que foi colocado em risco a saúde dos instruentes. Para o responsável, já existia uma questão de saúde pública com a praga de percevejos e agora poderá estar em causa negligência clara caso os sintomas estejam relacionados com a operação de limpeza.
2: A nossa reação, obviamente, é condenar. Temos que condenar todas as decisões que foram tomadas e que efetivamente não se percebe porque é que foram tomadas e colocar em risco até aqui a questão da saúde destes instrumentos. Já tínhamos uma questão de saúde pública por causa da questão dos percevejos, agora temos uma questão que, presumindo que eles tiveram assistência médica por causa

0: reduz produtos que foram utilizados durante a desinfestação, ora, estamos a falar aqui de uma negligência clara, não é? Porque bastava-se, provavelmente, ter estendido o período destes formandos em casa e tinha-se evitado todas estas questões. É lamentável. Nós, no final da tarde, enviamos um novo ofício para o comando, desta feita para o comandante-geral, com conhecimento ao ministro, novamente a alertar e a pedir a resolução urgente desta situação, que, na nossa opinião, nunca deveria ter acontecido. Nós percebemos que há uma vontade de quem está no terreno de resolver a situação, mas, obviamente, ter chamado os profissionais na segunda-feira a regressar, está visto que foi um erro, não é?
1: Este caso está agora a ser analisado enquanto os formandos que tomam a formação e aguardam esclarecimentos sobre que motivou os sintomas que os levaram ao hospital. Um veículo pesado incendiou-se esta quarta-feira, durante a manhã, na Estrada Nacional 246, junto à localidade de Urra, entre Porto Alegre e Arronches, sem causar feridos. De acordo com o Comando Subregional de Emergência e Proteção Civil do Alto Alentejo, o sinistro provocou o corte do trânsito numa das faixas de rodagem. A mesma fonte adiantou que o alerta para a ocorrência foi recebido às 8h50 e que as operações de socorro envolveram 8 operacionais, bombeiros e GNR, auxiliados por 3 viaturas. O empresário Manuel Chagas, que assinala esta quarta-feira 40 anos de atividade em Porto Alegre, faz um diagnóstico duro sobre a capital do Alto Alentejo, que descreve como uma cidade cada vez mais abandonada pelos sucessivos governos. Manuel Chagas afirma que Porto Alegre perdeu a capacidade de atrair empresas e enfrenta uma escassez de mão de obra que afeta todos os setores. Em entrevista à Rádio Porto Alegre, o gerente do Gabinete Contabilístico de Porto Alegre, Gabi Por, aponta a falta de acessibilidades e de investimento como fatores que têm travado o desenvolvimento da região e recorda com mágoa a dinâmica económica da cidade que conheceu no início da carreira.
2: O que é facto é que, ao longo da vida, eu penso que soube rodear pessoas competentes, pessoas capazes, que me têm ajudado muito na minha vida pessoal e profissional.
3: É mais difícil ser empresário nos dias de hoje ou há 40 anos atrás?
2: Não, é mais difícil agora, sinceramente. Porque quando iniciei a minha atividade, no que diz respeito à fiscalidade, estava estática. Durante anos era sempre igual. Agora não, todos os dias há mudanças. A atividade cada vez é mais difícil. Os clientes também têm os seus problemas muito mais do que antigamente, mas com boa vontade, com harmonia e com pessoas capazes, temos conseguido levar a água ao moinho. Mas o que é facto é que Porto Alegre parece que tem estado sempre abandonada. Não há empresas que se queiram radicar aqui na nossa região. Isto não tem a ver, penso eu, que não tem a ver com as autarquias, não tem a ver com nada, tem a ver com os sucessivos governos que têm deixado sempre ficar Porto Alegre ao abandono, digamos assim. Isso para nós é uma tristeza, porque nós não temos uma autoestrada que nos sirva. Nós não temos empresas que se queiram instalar aqui na nossa região. De modo que nós, o que é que nós vemos? Vemos que cada vez há mais falta de pessoal. Os nossos clientes muitas vezes queixam-se que querem funcionários para as atividades que desenvolvem, mas o que é facto é que não há pessoas também para trabalhar. Há uma dificuldade imensa em todos os setores, de modo que Porto Alegre parece que não tem progredido. Eu digo isto com muita mágoa. Eu recordo quando saí da Marinha para trabalhar para o escritório da Casa Trindade, eu tinha gosto em sair da Praça da República para a Rua de Comércio abaixo, era a rua cheia de gente para cima e para baixo. Agora não se vê ninguém. Está tudo abandonado. Eu digo isto com muita tristeza, sinceramente, dá pena ver a nossa cidade como está.
1: Ora, para o futuro, Manuel Chagas defende que é preciso identificar necessidades e criar condições para fixar empresas, afirmando que é preciso ideia de progressão, de crescer sem atropelar ninguém. O outono começou esta quarta-feira, mas o distrito de Porto Alegre mantém temperaturas típicas de pleno verão. O IPMA mantém o aviso amarelo ativo devido ao

0: calor até às 18 horas de quinta-feira. Para hoje, quarta-feira, a cidade de Porto Alegre deverá atingir 36 graus, com céu limpo e vento de nordeste. Não há indicação de precipitação ao longo do dia. Ponta de Sor volta a destacar-se como o ponto mais quente do distrito, com 39 graus previstos. Quinta-feira mantém o cenário de calor intenso, com 35 graus de máxima em Porto Alegre e aviso amarelo ainda em vigor até ao final da tarde. A partir de sexta-feira, o calor começa a ceder ligeiramente, com 32 graus de máxima. No fim de semana, as temperaturas descem para valores entre 30 e 32 graus, ainda acima do habitual para o início do outono. A tendência aponta para uma mudança mais marcada a partir de segunda e terça-feira, com máximas a baixar para 28 e 25 graus respectivamente e aumento de probabilidade de precipitação.
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1: Boa tarde, na Rádio Porto Alegre, já a seguir, vamos em frente com a terceira hora das tardes da RP.
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1: Quanto à previsão do estado do tempo para amanhã, quinta-feira, 24 de setembro, segundo o Instituto Português do Mar e da Atmosfera, vamos continuar com o céu geralmente limpo, vento fraco a moderado, vamos ter apenas uma pequena descida das temperaturas, mas o distrito de Porto Alegre vai continuar sob aviso amarelo até amanhã às 18 horas, isto devido à persistência de valores elevados da temperatura máxima. Máximas previstas 23 graus para o Porto, Castelo Branco 30 Santarém 37, Lisboa 35, Évora amanhã ainda chega aos 38, Beja 36, Faro 32. Para Porto Alegre, amanhã espera-se uma máxima de 35 graus, mínima de 24. 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

E agora temos música para já abrirmos esta hora com Bandidos do Cante. Vamos ter também Fernando Daniel, Os Damas é Mar, Calema e muito mais. Uma ótima tarde, uma excelente quarta-feira. Na nossa companhia, sou a Sol Neto e conto consigo. Até às 6. Boa tarde.

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2: Sem dúvida. Uma ótima tarde para si. Estamos praticamente a terminar esta terceira hora das tardes de RP. Fechamos com Trovante e já sabe que na próxima hora estamos novamente de regresso ao tempo do vinil. Até às 6. Conto consigo. Até já.

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0: Boa tarde na Rádio Porto Alegre. Vamos continuar e, claro, temos música até às seis. Músicas que marcaram gerações já a seguir na quarta e última hora das tardes da RP. Mas para já, vamos então à previsão do estado do tempo para amanhã, quinta-feira, 24 de setembro.
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0: E segundo o Instituto Português do Mar e da Atmosfera, então para amanhã espera-se céu geralmente limpo, vento fraco a moderado. Vamos ter uma ligeira descida das temperaturas, visto que o distrito de Porto Alegre, entre outros, irão continuar sob aviso amarelo até amanhã. Portanto, amanhã, quinta-feira, até às 18 horas, isto devido à persistência de valores elevados da temperatura máxima. Máximas previstas para amanhã, 23 graus para o Porto, Castelo Branco 36, Santarém 37, Lisboa 35, Évora 38, Beja 36, Faro 32. Agora, Porto Alegre, amanhã temos uma máxima alta e mínima também, 35 graus de máxima e 24 de mínima. 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
0: Vamos continuar então com as tardes da RP.
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0: Já a seguir, músicas que marcaram gerações.
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1: Vamos abrir esta hora com Bruce Springsteen, ele que hoje comemora mais um aniversário, faz 77 anos. E por acaso sabia porque é que lhe chamam Boss? Isto porque no início da carreira ele ganhou esse apelido, isto por causa do papel que desempenhava na sua banda. Há algumas versões sobre a origem, mas a explicação mais conhecida é que Bruce costumava receber e distribuir o dinheiro dos concertos aos músicos e também tinha uma posição de liderança, aliás, muito forte na banda. Daí começaram a chamá-lo Boss. O apelido pegou e tornou-se uma espécie de nome artístico informal, Bruce the Boss. Hoje comemora 77 anos e nós temos Bruce Springsteen para abrir esta última hora das tardes da IRP. Este sucesso de 1984, Born in USA. Temos também Boney M e em português. Vamos ter

viagem no tempo, também em português, com os 10 Pisiga e este Rádio Ska. Temos chutos a seguir, chutos e pontapés, claro, com os contentores. De volta depois à música estrangeira com Bryan Adams, também Cher irá passar por aqui nesta seleção musical da última hora das tardes de RP. Boa tarde, 5h25.

músicas que nunca mais se esquecem. Uma volta, uma viagem, digamos assim, ao passado. Ouvir estas grandes músicas, grandes vozes, grandes grupos. Bryan Adams com este Straight from the Heart. Vamos ter também Believe com Cher. Aumenta o volume, deixa a música fazer parte do seu momento. Somos Rádio Portela. Isto também porque há dias que só precisamos da música certa. Faz bem à alma. Boa tarde. Então temos Cher com Believe. Logo depois dos comerciais estarei de volta com os anos 80 ainda em português com os Taxi e também Adelaide Ferreira. Boa tarde. Até já.

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10: Ai, sem dúvida. Estamos a 7 minutos das 6. Esse é o ponto final.

É mais uma edição das Tardes da ERP. Vamos até 1980, precisamente com Scorpions e Lady Starlight. Volto amanhã, a partir das 10, marcamos encontro no sítio do costume. Já a seguir, temos as notícias, Jornal das 18. Boa tarde, meu nome é Zoneto. Volto amanhã, fique bem.

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5: Vamos a esta hora conhecer as linhas com que se conta a atualidade nesta quarta-feira e que estarão em destaque no Jornal das 18. Três feridos, entre os quais um menino de apenas um ano, é o resultado do despiste de um veículo ligeiro de passageiros ocorrido esta quarta-feira na Estrada Nacional 369, no concelho de Monforte. O Serviço de Transporte a Pedido, iniciativa da Comunidade Intermunicipal do Alto Alentejo, permite viagens de 40 km por apenas 1,75€, um valor muito abaixo do custo que há de deslocação em táxi, mesmo num contexto de combustíveis acima dos 2€ por litro. O Sport Clube Estrela, fundado em Porto Alegre, faz hoje 107 anos, num momento de reestruturação interna, com a direção focada em recuperar as estabilidade financeira e preparar o regresso de uma equipa sénior. O empresário Manuel Chagas, que assinala esta quarta-feira 40 anos de atividade em Porto Alegre, faz um diagnóstico duro sobre a capital do Alto Alentejo, que descreve como uma cidade cada vez mais abandonada pelos sucessivos governos. Vai ser assim o Jornal das 18 para esta quarta-feira, que começa já a seguir a um curto intervalo.
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3: Três feridos, entre os quais um menino de apenas um ano, é o resultado do despiste de um veículo ligeiro de passageiros ocorrido esta quarta-feira na Estrada Nacional 369, no Conselho de Monforte. De acordo com o Comando Subregional de Emergência e Proteção Civil do Alto Alentejo, o alerta para o acidente foi recebido às 15h12. A mesma fonte adiantou que os feridos, todos considerados leves, foram transportados para o Hospital de Porto Alegre. As operações de socorro envolveram 8 operacionais, bombeiros e GNR, auxiliados por 3 viaturas. 3 homens foram detidos pela PSP nas últimas 48 horas na cidade de Elvas, na sequência de operações policiais desenvolvidas pelo Comando Distrital de Porto Alegre. Na madrugada de terça-feira, a polícia deteve um homem de 69 anos por condução em estado de embriaguez, apresentando uma taxa de álcool no sangue de 1.50. Já na madrugada desta quarta-feira, ocorreram 2 detenções. Um homem de 50 anos foi detido pelo crime de desobediência após recusar realizar o teste de alcoolemia, e um homem de 41 anos foi detido por condução em estado de embriaguez, acusando uma taxa de 1.33. 16 formandos da GNR deram entrada terça-feira no Hospital de Porto Alegre com problemas respiratórios e digestivos, mas já todos tiveram alta. A Unidade Local de Saúde do Alto Alentejo confirmou que os jovens começaram a chegar ao serviço de urgência durante a manhã e que nenhum ficou internado. Recorde-se que os cerca de 400 formandos retomaram as aulas presenciais no Centro de Formação da GNR em Porto Alegre esta terça-feira, depois de terem sido suspensas no passado dia 15 devido a uma praga de percevejos. A GNR garante que foram cumpridos todos os procedimentos de segurança na desinfestação realizada na semana passada após o surto de percevejos no Centro de Formação de Porto Alegre. Em esclarecimentos enviados à Rádio Porto Alegre, o Comando-Geral explica que os formandos apresentaram episódios de vómitos, diarreias e náuseas, mas estão aptos a continuar a formação. A guarda sublinha que não foram usados produtos tóxicos, apenas limpeza profunda com vapor de água, e que está a apurar-se os sintomas têm relação com esse processo. A Associação dos Profissionais da Guarda, por seu turno, criticou duramente o regresso

0: às aulas presenciais, o dirigente Eládio Rodrigues condenou todas as decisões que foram tomadas, afirmando que foi colocada em risco a saúde dos instruentes. Para o responsável, já existia uma questão de saúde pública com a praga de percevejos e agora poderá estar em causa negligência clara, caso os sintomas estejam relacionados com a operação de limpeza.
1: A nossa reação, obviamente, condenar, temos que condenar todas as decisões que foram tomadas e que efetivamente não se percebe porque é que foram tomadas e colocar em risco até aqui a questão da saúde destes instruentes. Já tínhamos uma questão de saúde pública por causa da questão dos percevejos, agora temos uma questão que, presumindo que eles tiveram assistência médica por causa dos produtos que foram utilizados durante a desinfestação, ora estamos a falar aqui de uma negligência clara, não é? Porque bastava-se, provavelmente, ter estendido o período destes formandos em casa e tinha-se evitado todas estas questões. É lamentável. Nós, no final da tarde, enviamos um novo ofício para o comando, desta feita para o comandante-geral, com conhecimento ao ministro, novamente a alertar e a pedir a resolução urgente desta situação, que na nossa opinião nunca deveria ter acontecido. Nós percebemos que há uma vontade de quem está no terreno de resolver a situação, mas obviamente ter chamado os profissionais na segunda-feira a regressar, está visto que foi um erro, não é?
0: Este caso está agora a ser analisado enquanto os formandos que tomam a formação e aguardam esclarecimentos sobre o que motivou os sintomas que os levaram ao hospital. O Serviço de Transporte a Pedido, iniciativa da Comunidade Intermunicipal do Alto Alentejo, permite viagens de 40 km por apenas 1,75€, um valor muito abaixo do custo real de deslocação em táxi, mesmo o que taxara num contexto de combustíveis acima dos 2€ por litro.
2: O regulamento do Sistema de Transporte Público Flexível da CIMA, publicado esta terça-feira em Diário da República, fixa um tarifário particularmente baixo, sendo que as viagens custam entre 50 cêntimos e 2€, consoante a distância, sendo que um percurso de 40 km fica por 1,75€, valor definido no escalão dos 30 aos 50 km. O documento explica que o passageiro paga apenas uma fração do custo total, já que acima suporta a bandeirada, os quilómetros em cheio e em vazio e ainda o montante devido ao operador. O serviço designado está a pedido, já está ativo em 8 dos 15 concelhos do distrito de Porto Alegre, nomeadamente em Arronches, Avis, Cabo Maior, Castelo de Vide, Gavião, Marvão, Monforte e Sozel, envolvendo 33 circuitos e 17 operadores de táxi. Acima prevê que o projeto seja gradualmente expandido ao restante municípios do Alto Alentejo, com exceção de Porto Alegre, que não integra o sistema por possuir transportes urbanos próprios assegurados pelos SEMAT. O regulamento sublinha que o transporte flexível é essencial para garantir a mobilidade em territórios de baixa densidade e dispersos onde a oferta regular é insuficiente, destacando acima que estes serviços são fundamentais para assegurar necessidades básicas de deslocação e inclusão da população, sobretudo fora dos horários escolares e em períodos sem carreiras convencionais. Para o utilizador deste serviço, os passageiros devem efetuar uma reserva antecipada até às 15 horas do dia útil anterior, por telefone, através do 800-500-506, nas juntas de freguesia ou no portal da CIMA. A Autoridade de Transportes gere todas as reservas e atribui assim a cada viagem ao operador disponível mais próximo do ponto de origem ou destino.
0: Ora, com combustíveis acima dos 2€ por litro e custos crescentes de operação, o tarifário do transporte a pedido representa uma forte subsidiação pública, permitindo que qualquer residente do Alto Alentejo faça viagens longas por valores simbólicos, como os 1,75€ para 40 km, que se destacam pela diferença face ao custo real de deslocação em táxi. A Câmara de Porto Alegre adjudicou esta quarta-feira, em reunião ordinária do Executivo, a empreitada da primeira fase da rede de ciclovias da cidade. A obra, atribuída por unanimidade à empresa

0: Play Planet, mobiliário urbano, construção e paisagismo, representa um investimento de mais de 736 mil euros e terá um prazo de execução de 180 dias. Segundo o município, a intervenção vai criar um percurso ciclável que liga o centro urbano ao campus politécnico, promovendo deslocações em modos suaves e reforçando a mobilidade sustentável. A autarquia enquadra esta obra na estratégia de qualificação do espaço público, apontando que a nova ciclovia contribuirá para uma cidade mais inclusiva e com melhores condições de circulação para residentes, estudantes e visitantes. A Unidade Local de Saúde do Alto Alentejo, em parceria com a Comunidade Intermunicipal do Alto Alentejo e com os municípios de Gavião e Ponte Sor, vai avançar com um programa de imersão destinado a jovens médicos e finalistas de medicina numa estratégia assumida de atração e futura fixação de profissionais de saúde na região. Segundo o Presidente do Conselho de Administração da ULS Alto Alentejo, Miguel Lopes, a ULS e acima convergiram na necessidade de iniciar um conjunto de iniciativas que permitam dar a conhecer o território aos médicos, um grupo profissional cuja carência é elevada no distrito. O responsável enquadra esta ação como o primeiro passo de um programa que pretende aproximar os jovens clínicos da realidade local, das infraestruturas de saúde e das condições de vida do Alto Alentejo.
1: A ULS Alto Alentejo, em parceria com a Comunidade Intermunicipal do Alto Alentejo, que representa os 15 municípios do distrito, entenderam que devíamos dar início a um conjunto de iniciativas que visassem dar a conhecer o território do Alto Alentejo, em particular para os médicos, que, como sabem, é um grupo profissional que temos uma elevada carência no nosso território. E a primeira iniciativa que terá o seu início no próximo fim de semana e que terá depois uma repetição também no fim de semana de 9 a 10, vai trazer ao Alto Alentejo jovens médicos e finalistas de medicina de todo o país para conhecerem os nossos território, para conhecerem a ULS Alto Alentejo e as infraestruturas que temos de cuidados à população. Nesta iniciativa contamos também com o apoio da Associação Nacional de Estudantes de Medicina e da Ordem dos Médicos, que desde a primeira hora se manifestaram disponíveis para divulgar e apoiar a iniciativa. Acreditamos que com esta iniciativa vamos receber no nosso território, já neste fim de semana, em Ponte Sor e no Gavião, um grupo de jovens médicos que sairá com certeza daqui com um conhecimento mais aprofundado da realidade desta região e que, ao virem conhecer, decidirão no seu futuro ficar para cuidar.
0: Sob o mote Escolher o Alto Alentejo, vem conhecer, fica para cuidar, a Operação de Charme decorre de sexta-feira a domingo, de 25 a 27 de setembro, e inclui visitas técnicas aos centros de saúde de Gavião e Ponte Sor, contacto direto com as comunidades e momentos de descoberta do património natural e cultural, como praias fluviais e zonas ribeirinhas. O Rotary Clube de Porto Alegre entregou terça-feira um conjunto de slings, ou seja, porta-bebés em tecido, à maternidade do Hospital de Porto Alegre no âmbito do projeto Abraço Seguro Slings para o Início de Vida, iniciativa centrada no serviço à comunidade e na promoção da saúde materno-infantil. Os slings permitem manter o recém-nascido junto ao corpo da mãe ou do pai, garantindo proximidade, calor e segurança. Após 9 meses no interior do corpo materno, este contacto próximo facilita a adaptação ao exterior e reforça o vínculo entre o bebê e os pais nos primeiros momentos de vida. O projeto conta com o apoio do Rotary Foundation e do Distrito 1960 do Rotary Internacional, permitindo transformar a ação rotária numa resposta concreta às necessidades da comunidade. O Sport Clube Estrela, fundado em Porto Alegre, fez esta quarta-feira 107 anos, num momento de reestruturação interna, com a direção focada em recuperar a estabilidade financeira e preparar o regresso de uma equipa sénior. O presidente, Pedro Rodrigues, explicou que a direção encontrou uma situação financeira

0: muito complicada quando tomou posse e que está a desenvolver esforços para inverter esse cenário com o objetivo de garantir uma base sólida que permita avançar para novos projetos.
1: Nesta altura estamos a fazer aqui algumas alterações, designadamente que é importante para nós a nível financeiro estar estáveis para conseguirmos ter uma base sólida e conseguirmos ter aqui a equipa de séniores, penso que é uma missão e já falei disso em várias situações, é uma missão que temos.
2: Estava a referir que a ideia passa também por ter novamente uma equipa de futebol sénior. Quando é que isso poderá acontecer?
1: Assim, somos ambiciosos, penso que neste mandato, no último ano, a ver se já conseguimos ter, mas se não for, será daqui a três anos, teremos uma equipa sénior, será essa a ambição.
2: E neste momento o clube, como vive, está saudável financeiramente, não está? Qual é que é o ponto da situação?
1: Não, neste momento, quando entramos na minha direção, encontrou o Estrela numa situação financeira muito complicada, neste momento estamos a fazer esforços para que essa situação financeira se reverta, e penso que vamos conseguir a breve trecho ter a base sólida a nível financeiro para conseguirmos ter outros projetos em função daquilo que é também a história do Estrela.
2: Portanto, adivinha-se um caminho longo, algo árduo?
1: Um caminho longo, árduo, mas estamos cá preparados para conseguir levar o Estrela onde ele merece. Não deve estar.
0: As comemorações do aniversário do Sport Clube Estrela integram o designado torneio de abertura, que vai decorrer este sábado no relvado do Estádio Municipal de Porto Alegre e no campo sintético, junto à piscina descoberta, a partir das 9h30. O torneio envolverá todas as equipas de formação do Estrela, dos petizes aos juvenis, com jogos previstos para amanhã e para a tarde. O empresário Manuel Chagas, que assinala esta quarta-feira 40 anos de atividade em Porto Alegre, faz um diagnóstico duro sobre a capital do Alto Alentejo, que descreve como uma cidade cada vez mais abandonada pelos sucessivos governos. Manuel Chagas afirma que Porto Alegre perdeu a capacidade de atrair empresas e enfrenta uma escassez de mão de obra que afeta todos os setores. Em entrevista à Rádio Porto Alegre, o gerente do Gabinete Contabilístico de Porto Alegre, Gabi Por, aponta a falta de acessibilidades e de investimento como fatores que têm travado o desenvolvimento da região e recorda com mágoa a dinâmica económica da cidade que conheceu no início da carreira.
3: O que é facto é que ao longo da vida, eu penso que me soube rodear de pessoas competentes, pessoas capazes que me têm ajudado muito na minha vida pessoal e profissional.
4: É mais difícil ser empresário nos dias de hoje ou há 40 anos atrás?
3: Não, é mais difícil agora, sinceramente. Porque quando iniciei a minha atividade, no que diz respeito à fiscalidade, estava estática. Durante anos era sempre igual. Agora não, todos os dias há mudanças. A atividade cada vez é mais difícil. Os clientes também têm os seus problemas muito mais do que antigamente, mas com boa vontade, com harmonia e com pessoas capazes, temos conseguido levar a água ao moinho. Mas o que é facto é que Porto Alegre parece que tem estado sempre abandonada. Não há empresas que se queiram radicar aqui na nossa região. Isto não tem a ver, penso eu, que não tem a ver com as autarquias, não tem a ver com nada, tem a ver com os sucessivos governos que têm deixado sempre ficar Porto Alegre ao abandono, digamos assim. Isso para nós é uma tristeza, porque nós não temos uma autoestrada que nos sirva. Nós não temos empresas que se queiram instalar aqui na nossa região. De modo que nós, o que é que nós vemos? Vemos que cada vez há mais falta de pessoal. Os nossos clientes muitas vezes queixam-se que querem funcionários para as atividades que desenvolvem, mas o que é facto é que não há pessoas também para trabalhar. Há uma dificuldade imensa em todos os setores, de modo que Porto Alegre parece que não tem progredido. Eu digo isto com muita mágoa. Eu recordo quando saí da Marinha, que fui trabalhar para o escritório da Casa Trindade, e tinha gosto em sair da Praça da República para a Rua de Comércio abaixo, era a rua cheia de gente, para cima e para baixo. Agora não se vê ninguém. Está tudo abandonado. Eu digo isto com muita tristeza, sinceramente, dá pena ver a nossa cidade como está.
0: Ora, para o futuro, Manuel Chagas defende que é preciso identificar necessidades.

0: e criar condições para fixar empresas, afirmando que é preciso ideia de progressão, de crescer sem atropelar ninguém.
1: Penso que acima de tudo tem que querer trabalhar, tem que ter ideia, porque as vantagens são conhecidas, as vantagens são poucas, aquelas que existem. Agora, eu penso que tudo aquilo que nós queremos abraçar tem que ser com muito rigor, tem que ser com vontade, tem que ser com honestidade, tem que ser com muita integridade e tem que ser pensando sempre no próximo. Pensar que não pensar só nele, mas pensar também na

0: Eu penso que é preciso, muitas vezes, vermos um bocadinho além, vermos as necessidades que existem, porque as empresas podem se instalar. O que é preciso é, muitas das vezes, haver ideia de progressão, haver ideia de crescer cada vez mais, haver ideia de ser cada vez maior, sem atropelar seja quem for.
1: Declarações do empresário Manuel Chagas, que assinala esta quarta-feira 40 anos de atividade em Porto Alegre.
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principal protagonista da história anterior foi o jovem advogado José Domingos Ruivo Godinho. 23 anos depois, vamos encontrá-lo enquanto deputado em acalorado duelo parlamentar com um deputado castelvidense. Eram quase 15 horas do dia 26 de janeiro de 1889. As galerias do Parlamento estavam já repletas de público. A sessão do dia estava prestes a começar. Portugal estava à beira de um conflito com a Inglaterra a propósito do célebre mapa cor-de-rosa, representação gráfica das pretensões portuguesas de administração dos territórios africanos situados entre Angola e Moçambique, que chocavam com os interesses ingleses e de que resultaria, 2 anos depois, o ultimato inglês. Ao mesmo tempo, e após sucessivas crises financeiras, o país estava praticamente na bancarrota, facto que viria a ser decretado no fatídico ano de 1891. Porém, não eram estas as questões vitais para o destino do país que mobilizavam o público lisboeta a lutar às galerias do Palácio das Cortes. E também não eram elas o objetivo dos debates parlamentares. Aquilo que movia deputados e público era o que, anos antes, já Ramalho Ortigão e Eça de Queiroz descreviam com rigor nas suas famosas farpas. As galerias enchem-se de uma multidão desocupada e ociosa que não vai à Câmara, levada pelas curiosidades científicas, nem pelos interesses patrióticos. Vai apenas desfrutar os contendores, rir-se deles, apupá-los no fundo da sua consciência e, o que é pior de tudo, perverter-se e desmoralizar-se do contacto da corrupção. Vão ver a maledicência dilacerar as reputações, como as feras nos ciscos romanos dilaceravam os mártires, e aprender do exemplo dos novos lidadores do decoro a desprezar a honra diante do insulto, e assim como nas antigas lutas de gládio se aprendia a desprezar a vida diante da peleja. A sessão desse dia de janeiro de 1889 prometia mais um espetáculo aliciante entre os deputados do Partido Regenerador na oposição e os do Partido Progressista apoiante do governo, partidos que há anos protagonizavam o rotativismo do poder em Portugal, ofuscando os partidos fora do arco do governo, o Partido Republicano e o Partido Socialista. A mesa da Assembleia ocupou o seu lugar e o burburinho dos 90 deputados que, entretanto, tinham enchido a sala cessou. O presidente Francisco de Barros Coelho e Campos abriu os trabalhos e foi lida a ata da sessão anterior. As hostilidades começaram de imediato e, a propósito de uma frase proferida pelo presidente do Conselho, os deputados da oposição sentiam-se visados e insultados pelas palavras do chefe do governo e pretendiam que a ata as reproduzisse com exatidão. No meio da refrega levantou-se José Domingos Ruivo Godinho, natural de Povimiadas e deputado por Castelo Branco. Ruivo Godinho, com 51 anos, granjeara já o estatuto de grande parlamentar. A sua fama de lutador vinha de há mais de 20 anos, quando em 1866, à frente de um punhado de seareiros da sua terra, tivera a coragem de enfrentar o todo-poderoso Duque de Olé num conflito sobre os direitos dos foreiros. Esta aura de lutador juntava ao facto, não menos importante, de ser amigo de Manuel Vaz Preto Geraldes, o grande cacique da Beira. A sua pequena estatura não a impressionava, mas a sua voz esganiçada ecoa na sala e disse, de acordo com o Diário das Sessões: "Senhor Presidente, não costumo fazer questão de palavras quando elas não influem no estado da questão. Por isso, não teria dúvida em aceder à indicação do Senhor Ministro das Obras Públicas, se tal indicação não fosse contra o que julgo ser a verdade dos factos. Pretende o Senhor Ministro das Obras Públicas que eu retire da minha proposta ou emenda a palavra acusar, que julga não foi empregada pelo Senhor Presidente do Conselho. Aqui é que está precisamente a questão. Eu bem sei que a palavra sindicato não tem em si uma significação injuriosa, mas também todos sabemos que hoje se lhe atribui, muitas vezes, uma significação desonrosa. E desde que o Sr. Presidente do Conselho disse que quanto a sindicatos tinha mais do que acusar do que ser acusado, é claro que se referia a sindicatos no sentido ofensivo e não no sentido ordinário. E se assim não fosse, nem nós nos julgaríamos ofendidos, mesmo se referissem a nós, posto que não entramos ainda em sindicato de qualidade alguma, nem o Sr. Presidente do Conselho reconheceria a necessidade de nos dar explicações a este respeito. Não há dúvida nenhuma, foi neste sentido que o Sr. Presidente do Conselho se referiu a sindicatos, e porque disse precisamente que se não referia a nós, e porque deste dizer-se pode concluir que se referia a qualquer outro grupo da oposição, e a oposição regeneradora reclamou que o Sr. Presidente do Conselho declarasse se era

Com efeito, é ela que se tinha querido referir. Nestas circunstâncias, mantenho a minha emenda, nos termos em que está concebida, por me parecer ser a expressão da verdade. Do outro lado da sala, levantou-se José Frederico Laranjo, natural de Castelo de Vide e deputado por Porto Alegre. Com 43 anos, Frederico Laranjo era, acima de tudo, um prestigiado académico na área do direito, ciência em que se havia doutorado pela Universidade de Coimbra. O castelvidense preparou a voz para enfrentar o povoense, num duelo de palavras que deu brado, com o seu farfalhudo bigode negro a vibrar, respondeu assim, como conta o Diário das Sessões. Parece-me que o Sr. Presidente do Conselho disse que não se queria referir a ninguém pessoalmente e que não queria acusar ninguém. Foi isto que começou por dizer o Sr. Presidente do Conselho. Depois, interrogado pelos Srs. Rui Godinho e Rodrigues dos Santos sobre este assunto, não fez mais do que aplicar a estes senhores a declaração geral que tinha feito. Disse, é verdade, outro dia o Sr. Presidente do Conselho, que ele, às acusações do Partido Regenerador de ter o Partido Progressista consentido ou auxiliado sindicatos, tinha que responder e responderia não só defendendo-se, mas também acusando o Partido Regenerador, que também na sua história tem sindicatos. Mas isto não quer dizer que ele acusava de um ato qualquer ilegal, pouco nobre ou pouco conveniente, qualquer dos deputados que se sentam nesta Câmara. O Sr. Presidente do Conselho quis dizer que se desse lado da Câmara se acusassem os processos da política progressista, ele podia também dizer que não era só ele que usava esses processos, que eles tinham começado a ser empregados pelo Partido Regenerador e que os deputados desse lado da Câmara, quando acusavam, não podiam ser simplesmente acusadores, haviam de ser também réus. Parece-me que não há motivo para cada um dos senhores deputados estar a pedir atestados de bom comportamento, de que não têm necessidade, e estarem todos assim a converter em questões pessoais o que é simplesmente questão de processos políticos e administrativos. Portanto, peço que se retifique a ata conforme as palavras e a significação que lhes ligou o Sr. Presidente do Conselho. Não se tratava, repito, de uma questão pessoal com qualquer dos senhores deputados, tratava-se sim de julgar os processos políticos empregados na administração pública pelos diversos partidos. Eu reconheço aos ilustres deputados o direito de acusarem e censurarem o Partido Progressista por usar da sua administração e na gerência dos negócios públicos este ou aquele processo, mas reconheçam também, Suas Excelências, o direito de nos defendermos e devolver para lá essas acusações. Parece-me conveniente para todos aceitarmos esta doutrina para se evitar que por qualquer coisa se levante questões pessoais descabidas porque se levantam sempre sobre aquilo que não é senão uma apreciação de processos de administração de interesse geral do país e de interesse dos partidos. Com efeito, que necessidade temos nós de andarmos aqui todos os dias a transformar as palavras partidas de um ou outro lado da Câmara em questões pessoais, de dignidade e de honra que ninguém contesta? Porventura, quando outro dia o Sr. Lopo Vaz dizia que o Sr. Presidente do Conselho ainda não tinha dado ordem para que se assassinasse, perguntámos nós ao Sr. Lopo Vaz se Sua Excelência queria chamar assassino ao Sr. Presidente do Conselho. Não. Entendemos que as palavras que Sua Excelência dirigia ao Sr. Presidente do Conselho eram dirigidas não ao homem, não à dignidade, nem ao período de Sua Excelência, mas ao processo político, à maneira. Neste ponto, a ala esquerda da Câmara salta algumas gargalhadas. Sobressaído as de Rui Vogodinho, Frederico Laranjo grita: Vejam, Vossa Excelência, o Sr. Rui Vogodinho ri-se, arrancando agora risos do lado direito. O duelo entre os dois fica ainda mais animado. De eu me rir, porque se admira Vossa Excelência. E por que é que Vossa Excelência se admira de que eu me admire? Eu não reconheço a pessoa alguma o direito de se admirar de eu me rir. Tenho, como todos, o direito de me rir e de apreciar o que Vossa Excelência diz. É extraordinário, Sr. Presidente, quando Sua Excelência fala raras vezes, sai daqui qualquer interrupção. Bom seria que Suas Excelências correspondessem de igual modo à maneira que eu os trato. Para isso era preciso que Vossa Excelência as desse o exemplo. Vossa Excelência é o interruptor maior desta casa. As gargalhadas estenderam-se às galerias. Fala um ministro, fala um deputado da maioria. Não é em regra um discurso, é um diálogo em que o Sr. Rui Godinho faz a segunda parte. Até a própria ala esquerda não resiste e deixa escapar algumas gargalhadas. Rui Godinho tenta uma manobra de diversão. Eu pedi à Vossa Excelência que falasse de modo que pudesse ser aqui ouvido. Frederico Laranjo não desarma e termina a sua intervenção aplaudido pela sua bancada. Portanto, eu, Sr. Presidente, peço que se altere a ata.

0: Eu no sentido de dizer que o Sr. Presidente do Conselho não queria fazer referência alguma a ninguém pessoalmente. Simplesmente, quando acusado pelos processos políticos empregados na administração pública, dissera que estes processos haviam sido iniciados e empregados por outros partidos e, portanto, que as acusações que se lhe faziam podiam ser-lhes tão bem aplicadas. No final, José Frederico Laranjo deitou água na fervura e desculpou-se a José Domingos Ruivo Godinho nos seguintes termos: e visto que estou com a palavra e parecendo que o Sr. Ruivo Godinho se melindrou com o facto de eu dizer que era o interruptor-mor desta casa, declaro a Sua Excelência que tenho por si muita estima, muita consideração. É meu patrício e tem sido sempre meu amigo. Mas irritou-me um pouco os nervos o facto de ouvir interromper sempre quem está falando. E por isso lhe dirigi aquelas palavras de que me parece que Sua Excelência não pôde queixar-se, nem levá-las à altura de um ato de desconsideração e descortesia para com Sua Excelência, que eu realmente não quis praticar, nem pratiquei. Com isto passaram horas. A sessão foi encerrada pouco depois das 6 da tarde. Era assim naquele tempo o Parlamento. No dia seguinte, o jornal O Tempo noticiava o debate, cujo relato alimentou nos dias seguintes a rivalidade Póvoa-Castelo de Vide, que mais do que se dividir entre progressistas e regeneradores, se alinhava por Rui Godinho ou Frederico Laranjo. Hoje os debates não são muito diferentes, mas com muito menos educação e elegância.
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Aceita as minhas saudações. O meu nome é Francisco Ferreira. Now listen to my say. Sejam bem-vindos a mais uma edição do Espaço APD. Espaço com informação e também sempre com as grandes músicas. 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Se vai na estrada, conduza com cuidado, tenham uma ótima viagem. Se está em casa, um ótimo serão. Se está no seu local de trabalho, que este trabalho esteja a correr da melhor maneira. Se está doente, as rápidas melhoras. Fique bem, fique por aí, vai ver que não se vai arrepender. E vamos iniciar da melhor forma com a dupla romântica, Miguel e André.

Eu estou a contar consigo aí desse lado, porque eu estou do lado cá e o lado cá é aqui. E vocês estão do lado lá e o lado lá é aí. Fiquem bem.

now. Iniciamos da melhor forma com a dupla romântica Miguel e André, com o tema Mais Que Tudo na Vida. Ainda iremos escutar mais um bonito tema do Miguel e André, falar de amor eu preciso. Miguel e André, que tiveram alguns anos aqui nas festas da cidade, e já foi há muito tempo. Eu tive a oportunidade de falar com eles quando estava na rádio Samamed aqui na corredora. Miguel e André, a dupla romântica.

Segurança social facilita a vida aos portugueses que têm familiares com deficiência. A Segurança Social deu mais um passo na digitalização dos seus serviços. A partir de agora, qualquer cidadão pode tratar do pedido de bonificação por deficiência através do portal da Segurança Social Direta. Ou seja, todo o processo passa a fazer-se sem sair de casa. Este apoio funciona como um complemento financeiro ao abono de família para crianças e jovens. Destina-se especificamente a famílias com crianças ou jovens com deficiência que necessitem de apoio pedagógico ou terapêutico.

Até aqui, muitas destas diligências exigiam deslocações ao serviço de atendimento. Agora, essa realidade muda por completo. 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Em estúdio está sempre Francisco Ferreira, com a realização e apresentação do espaço APD. E o prometido é devido. Falar de amor, eu preciso. Com a dupla romântica Miguel e André.

Hoje, em destaque no espaço APD, a música portuguesa e também a música romântica. Now listen to my say. Este espaço que é realizado e apresentado por Francisco Ferreira todas as quartas-feiras aqui na Mais Ouvida do Alentejo. 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Would it be a classic? 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Regresso às aulas. Educação inclusiva. Depois das férias de verão, aí temos o regresso às aulas. A uma escola que deve promover a educação inclusiva porque, ao contrário da educação especial, que separa alunos com e sem deficiências, a educação inclusiva entende que todos os alunos têm a oportunidade de conviver e aprender juntos, sem segregação. Dessa forma, a educação inclusiva favorece a diversidade e transforma a escola em um lugar para todos. Incertezas sobre a educação inclusiva. Em Portugal, reconhecidamente por escassez de recursos, a educação inclusiva está com dificuldade em afirmar-se. Marca passo. Em alguns casos, apresenta claros sinais de retrocesso. Como resposta, o governo propõe-se alterar a lei de enquadramento da educação inclusiva, substituindo o Decreto-Lei 54-2018 por um novo Decreto-Lei e, nesse âmbito, solicitou a opinião das associações de pessoas com deficiência, a que a APD respondeu através de um parecer em que se afirma. As dificuldades com que se defrontam as escolas para cumprir a educação inclusiva não resultam do atual enquadramento jurídico, mas da insuficiência de recursos para a sua concretização. Situação que tem vindo a ser denunciada tanto a nível nacional como internacional. Em 2022, a OCDE classificou o Decreto-Lei 54/2018 como uma legislação avançada, um dos quadros jurídicos mais amplos e avançados do mundo. Atribuindo as dificuldades à insuficiência de professores devidamente capacitados e às desigualdades do desenvolvimento socioeconómico entre regiões e famílias. Numa avaliação mais recente, em maio de 2026, a OCDE alertou para a necessidade de melhorar a monitorização e aumentar o financiamento da educação inclusiva. Assim, e considerando que as informações veiculadas por profissionais da educação, pais e outros encarregados da educação confirmam as avaliações da OCDE. A APD elencou como sendo prioritárias as seguintes medidas: reforçar o número de docentes de educação especial, técnicos especializados e assistentes operacionais, garantir maior estabilidade.

das equipas multidisciplinares de apoio aos alunos com necessidades educativas. Maior investimento na formação contínua dos profissionais de educação. Financiamento adequado para a eliminação de barreiras físicas. Disponibilização das necessárias tecnologias de apoio. Redução das desigualdades entre territórios e escolas. Maior e melhor proteção social às famílias de alunos carenciados. Espaço Opinião, um espaço sempre com informação e também sempre com as grandes músicas. Se está no seu local de trabalho, que esse trabalho esteja a decorrer sempre da melhor maneira na nossa companhia, Rádio Porto Alegre e no espaço APD. Fiquem bem, fiquem por aí. Eu vou estar até bem perto das 20 horas na vossa companhia.

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1: 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Esquece. Da música portuguesa. O Leandro. Esquece.

se está doente, as rápidas melhoras. 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Educação inclusiva. Retrocesso no acesso ao ensino superior. A 12 de maio, com a publicação da Portaria 219-2026-1, inexplicavelmente, o Ministro da Educação fechou uma das portas de acesso dos estudantes com deficiência ao ensino superior, ao eliminar a possibilidade da condição de deficiência poder ser atestada cumulativamente por declaração médica. Informação escolar e relatório.

relator médico pedagógico do ensino secundário, ficando a comprovação da deficiência limitada à posse de um atestado de incapacidade multiusos, com um grau de incapacidade igual ou superior a 60%. Alteração tanto mais grave quanto o processo de atribuição do atestado multiusos tem-se revelado demasiado moroso por excesso de burocracia e incapacidade de resposta atempada das juntas médicas. Não podemos deixar de condenar tal decisão porque é contrária ao artigo 24 da Convenção dos Direitos das Pessoas com Deficiência, que exige aos Estados garantir um sistema de educação inclusiva a todos os níveis. Prejudica o cumprimento do disposto no artigo 27º da Convenção sobre a Promoção de Empregabilidade, considerando que o ensino superior confere às pessoas com deficiência competências mais consentâneas com as atuais necessidades do mercado de trabalho. Fere, portanto, o princípio constitucional da não discriminação. A APD apela ao Ministro da Educação para que suspenda as alterações às condições de acesso dos estudantes com deficiência ao ensino superior, introduzidas pela Portaria 219/2026/1 e oriente a sua política no sentido de melhorar as condições de acesso e de frequência no ensino superior. Para quando um setembro verde? No Brasil, todos os meses de setembro é lançada uma campanha de âmbito nacional levada a cabo pelas escolas destinada a sensibilizar a sociedade para a importância da educação inclusiva para a preservação da natureza. A associação, entusiasmando-se com a ideia, lança o desafio e pergunta quem está disposto a alinhar. 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

Pois é, meus amigos, o tempo passa tipo Fórmula 1. O tempo dá espaço ao PD. Estamos na reta final de mais uma edição deste espaço. Aqui passa sempre a informação e também sempre as grandes músicas. Sei que é um sonho e não pertence a... E finalizamos da melhor forma com os Resistência. O teu lugar ao sol. Um lugar ao sol. Então, meus amigos, espero que tenham sempre um lugar ao sol, que a vossa vida decorra sempre da melhor maneira. E viver, imaginar. E fiquem sempre com a mais ouvida do Alentejo, também no espaço APD, vais conquistar. Sempre com as grandes músicas e com a informação com Francisco Ferreira. Então, da minha parte, despeço-me com amizade. Obrigado por estarem do lado de lá. Eu vou voltar na próxima quarta-feira, se Deus quiser. Até lá, tudo a correr pelo melhor. Sim.

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Sejam bem-vindos para mais um programa O Que É Feito de Si, aqui na Rádio Porto Alegre. Um programa de uma hora de conversa entre João Gualhão com figuras públicas do nosso distrito. O nosso convidado de hoje é Manuel da Conceição Braga, uma personalidade incontornável do último meio século do distrito de Porto Alegre, quer na área política, como nas áreas cultural e social. Manuel Braga, como é mais conhecido, nasceu na freguesia de Pias, Conselho de Serpa, no Baixo Alentejo. Mas pelas circunstâncias da vida, adotou o nosso distrito

0: desde 1978, onde permanece até aos dias de hoje. A sua formação escolar é a quarta classe do ensino primário. Foi na Escola da Vida que se formou na pessoa que viria a ser. Filho de trabalhadores agrícolas, aos 11 anos de idade trabalhava como ajudante de pastor e pouco depois teria a sua primeira promoção profissional, passando para ajudante de guardador de novilhos. Aos 16 anos começou a trabalhar como empregado de balcão numa loja da sua terra onde se vendia quase de tudo. E após aí permanecer durante 12 anos, em 1972 criou seu próprio negócio em ramo idêntico. Após o 25 de abril de 1974, em conjunto com outros comerciantes de Pias, criaram uma cooperativa que abrangia diversos ramos. É por essa época que adere ao Partido Comunista Português, tornando-se seu funcionário. Como consequência dessas experiências, em março de 1976 é selecionado pelo PCP para frequentar um curso de estágio na então União das Repúblicas Socialistas Soviéticas, vulgo URSS, onde permanece durante 6 meses. Após o seu regresso a Portugal, é nomeado pelo partido para várias funções de coordenação política. Primeiro no distrito de Beja e a partir de 1978 até 2020 no distrito de Porto Alegre. E em diversos dos seus concelhos, é também, a partir de 1978, que passou a residir no distrito de Porto Alegre. Para além destas funções partidárias, Manuel Braga desenvolve diversas atividades no distrito, quer como autarca, como agente cultural e como agente social, das quais destacamos apenas algumas. A nível autárquico, em representação do PCF, foi membro da Assembleia Municipal de Elvas durante 3 anos, membro da Assembleia Municipal de Sozelo durante 4 anos, membro do Executivo das Juntas de Freguesia da Sé e mais tarde da Sé São Lourenço de Porto Alegre durante 8 anos. A nível social, foi secretário da Cooperativa Operária de Porto Alegre, membro em diversas associações de pais no âmbito escolar, membro em diversos órgãos escolares e municipais como representante da Associação de Pais e diretor da secção feminina de futebol de 7 do Grupo Desportivo Portalegrense. A nível cultural, destacamos como membro fundador do Grupo de Cantares O Semeador em 1982, membro da direção e participante do Grupo Folclórico da Boa Vista desde 1987, membro de diversos órgãos do folclore distritais e nacionais e membro fundador do grupo de cantares Gal Canta de Galveias. Bem-vindo, Manuel Braga, a este programa, a esta casa que também é um pouco sua. Corrija-me se disse alguma coisa que estivesse menos correta na sua breve apresentação. E a pergunta que se impõe. Após esta intensa vida, a pergunta é: o que é feito de si?
1: Portanto, não disse nada que não fosse verdade. Tudo o que aí está, de facto, são assuntos com os quais lidei durante a minha vida. O que é feito de mim? Olha, como disse já, desde muito novo eu tive muita atividade, de facto, na parte social e coletividades. Fui também, durante 3 anos, membro de uma coletividade em Pias, a chamada 1 de dezembro, e quem quiser a chamada
0: já vamos às suas memórias. Agora queria exatamente no momento que atravessamos, na época que atravessamos, o que é feito do
1: o que é feito de mim depois destes anos todos de trabalho e de alguma experiência que adquiri na vida. Neste momento estou a gozar um pouco a minha reforma com a minha companheira, na companhia da minha filha e na companhia dos amigos que tenho por todos os lados por onde passei. Portanto, estou num momento novo da minha vida. Aos 80 anos consegui, de facto, estar nesta posição e esperar que a saúde também ajude para poder visitar um pouco mais o nosso país. Principalmente algumas zonas que eu gostava de visitar e de ver. E esta é a minha vida hoje, na cidade de Porto Alegre, no concelho, ou até no distrito, portanto, procurar conhecer hoje mais alguma coisa daquilo que não conheci, de facto, até agora.
0: Vamos então agora a um ponto que o Manuel já começou aqui a aflorar e vamos apelar um pouco à sua memória e regressar aos seus tempos de infância e juventude na sua vila de Pias.

0: Que recordações é que o Manel guarda desses tempos de infância e de escola?
1: Olha, no meu tempo de escola guardo que de facto tive com uma curiosidade. Nós éramos cerca de 50 alunos numa sala. Na minha terra também havia a escola dos rapazes, era numa ponta da vila, e a escola das raparigas numa ponta da vila ainda, noutra ponta da vila, completamente distintas. Era assim naquela altura. Tive companheiros de carteira, portanto, dois excelentes amigos que se mantiveram, principalmente o último, que se mantém até hoje. Fui também um rapaz que gostei muito de brincar na rua, à noite, gostava de jogar à bola. Também durante o meu período que estive em Pias até aos 11 anos, mais o meu amigo José Borralho, no período de junho, íamos cantar aos Jordões, bailar nos bailes. Depois, para a infância, ainda era uma criança, naturalmente, por razões que de facto que aconteceram naquela altura, efeitos de facto, enfim, das pessoas não podiam ter a sua própria liberdade, ou não podiam. Por exemplo, eu fui castigado no início da minha vida, não fui eu, foi o meu pai. O meu pai trabalhava na casa de João Dias Pinheiro, e como foi no dia 1 de maio não foi trabalhar, quando foi pegar no trator, tinha a GNR e levou para o posto. Portanto, não trataram mal, nem fizeram nada, mas castigaram durante 6 meses, não podia trabalhar no Conselho de Serpa. E como o meu pai não podia trabalhar no Conselho de Serpa, e a minha mãe só trabalhava na ceifa, na monda e na azeitona, e pouco
0: não?
1: Mais, sazonalmente, e tinha uma irmã com 1 ano e pouco, eu decidi por mim próprio que ia guardar ovelhas. Aos 11 anos. Fui contratado para trabalhar na idade dos machados a guardar ovelhas, dia 15 de agosto, nesse ano. Depois, no ano a seguir, portanto, entendi que, enfim, devia melhorar um bocadinho mais. Nessa altura, nas ovelhas, ganhava 8.500. Depois, no ano a seguir, fui guardar novilhos.
0: Uhum.
1: E aí o salário passou para 16 escudos. Portanto, era também, mesmo lá, gostava muito de conviver com os rapazes, principalmente ao fim de semana, quando vinha o Monte Central da Herdade. Juntava-me com os rapazes e íamos jogar à bola, ver televisão. Aliás, a primeira televisão que vi na minha vida foi na Herdade dos Machados, uma televisão bastante grande, onde se via tudo. Se via futebol, se via-se a volta a Portugal. Naquela altura, ainda a volta a Portugal ia ao Alentejo, e ainda teve uma etapa em Moura, na cidade de Moura. Portanto, e depois fui crescendo com meus amigos também lá na Herdade dos Machados. Íamos cantar às janeiras, íamos de monte em monte durante a noite cantar às janeiras. Portanto, era uma coisa que também que eu gostava. E, enfim, foi isto um pouco.
0: Aos 16 anos, houve uma mudança
1: aos
0: da
1: 16
0: sua
1: anos,
0: vida.
1: No final dos meus 15 anos comecei cá a pensar, epá, eu não posso estar aqui mais tempo, eu tenho que ir para a minha aldeia, quero ir fazer outra coisa. E aquilo que eu tinha metido na cabeça era ser eletricista, porque tinha um primo que é eletricista, o Francisco Moreira, e portanto queria ser eletricista, só que chegou à altura, estive em Pias, okay, para aí, não chegou praticamente a um mês, fui contratado por uma loja,
0: empregado
1: de balcão, João Pereira, e lá trabalhei durante 12 anos, até de facto,
0: até fundar o seu próprio negócio, no mesmo ramo.
1: Exatamente. Também ia aos bailes, também namorava, também namorei, casei, tenho 3 filhos. Portanto, estão longe, estou bastante longe deles.
0: Há uma coisa que desperta a minha curiosidade. Portanto, tendo o Manuel nascido em 46, em 1966 teria 20 anos, estaria na altura do serviço militar, como é que o mancebo Manuel Braga se safou à tropa e a esta ida à guerra?
1: Olha, eu, o primeiro ano que fui às inspeções, naquela altura, chamava-se assim, fiquei esperado, ficava à espera para o ano a seguir. Portanto, no primeiro ano fiquei esperado, no segundo ano eu não queria ir à tropa. Com o desenvolvimento que já havia nas ex-colónias, não queria ir à tropa. E tinha estado lá um primo irmão meu. E que
0: por convicção por receio da guerra e do que se passava na guerra?
1: Não gostava, não queria. Portanto, e por outro lado, no segundo ano que fui às inspeções, já era casado, já tinha, enfim.

0: a vida permitiu que de facto desenvolvesse um pouco mais o meu raciocínio, e depois nessa altura já comecei a ter filhos e não quis. E entretanto desabafei com um caixa viajante, o senhor Guerreiro, que ia à loja do senhor João Pereira vender tecidos, dizia que não queria ir à tropa. Ele disse, opa, mas não vai à tropa, não quer ir, pronto. E não fui, e fiz uma dieta rigorosa, que de facto no ano seguinte apesei muito menos. Portanto, há rapazes que foram mais, da minha altura, dos mais baixos, foram para a tropa e foram para o ultramar. E, portanto, o senhor Guerreiro disse-me aqui assim, olha, dá-me lá o teu nome, que tem lá um amigo meu, lá nas inspeções, pode ser que ele te faça algum jeitinho. Ou eu não sei se foi do senhor Guerreiro, se foi da minha própria razão de não querer ir à tropa e ter reduzido um pouco mais o peso ainda, fiquei livre. E isso deu-me um contentamento grande, porque pude estar ao pé dos meus amigos, da minha família, e pude estar ao pé do meu primeiro filho também.
1: Mais à frente vamos falar sobretudo das suas opções políticas. Não vamos fugir, será fundamental da nossa conversa, porque não é muito hábito termos alguém aqui da área do Manel, e vamos explorar um bocado essa situação. E ainda nessa sequência, antes do 25 de Abril de 74, alguma vez o Manel já tinha tido algumas experiências políticas, pelo menos em termos organizativos, algum contacto?
0: Pronto, resumindo, eu só vou começar porque eu tinha uma noção já muito, uma noção grande de facto do que era de facto a vida do povo, porque ainda era criança, e quando fui para a escola vi escrito nas paredes, as paredes brancas a preto, queremos paz, pão, trabalho e liberdade.
1: O que é que isso lhe queria dizer?
0: Queria-me dizer que alguma coisa não estava bem. Eu tinha, nessa altura, tinha pai uns meus 9, 10 anos. E depois tinha a experiência também da minha própria mãe e do meu pai, mas mais a minha mãe. Era uma mulher muito aguerrida, era uma mulher que, de facto, lutava também pela liberdade e pelo trabalho e o direito à saúde e outras coisas. Portanto, a minha mãe também me deu grandes lições. Depois, também assisti a algumas manifestações e concentrações em Pias, de facto. Também assisti que, de facto, numa altura, os trabalhadores de Pias foram ter com os trabalhadores que vinham do Algarve fazer a ceifa, e sei que houve uma grande confusão, houve muita GNR, houve muita gente que fugiu, houve muita gente que foi presa. Um dos mais novos foi preso, tinha 15 anos apenas, e eu tive 3 dias sem ver a minha mãe. Portanto, e só mais tarde é que soube porque é que não havia. Eu perguntava por ela e o meu pai dizia-me que ela foi à da avó. Como a minha avó estava no campo, eu pensei que era verdade, só mais tarde consegui.
1: Mas onde é que estava efetivamente a sua mãe?
0: A minha mãe andou, eu não sei onde ela esteve, sei que ela andou fugida, de facto, durante este tempo. Portanto, isso sei eu.
1: Todas essas vivências vêm influenciar mais tarde as suas opções.
0: Exatamente. Depois, eu fui membro da direção da sociedade 1 de dezembro, e tinha dois amigos meus, que um já faleceu, outro ainda é vivo, que quando vínhamos para casa, à 1 da manhã, 2 da manhã, ou assim, vínhamos todos juntos, até quase... De uma ponta da aldeia, onde era a cidade, até a outra ponta da aldeia onde nós vivíamos. Vivíamos ali quase todos pegados uns nos outros. Era o Domingos Fonseca Borralho e o Zé
1: isto,
0: Moreira.
1: O tempo é sempre a correr.
0: Exatamente. E ali aprendi também muita coisa.
1: Síntese um bocado, não tinha, temos muito para conversar, não é?
0: Não tinha ainda muita
1: pegando
0: coisa.
1: Pegando nisso, depois o 25 de Abril e todo o período breve que se lhe seguiu, como é que foi a sua vivência numa vila como Pias? Esse período que certamente o levou a algumas decisões das suas opções políticas.
0: Sim. Ora, em Pias, naquela altura, e acho que hoje ainda existe um pouco isso, mas naquela altura era uma vila muito utilizada, com muita consciência política, os próprios trabalhadores. E então, a seguir ao 25 de Abril, eu inscrevi no Partido Comunista Português. E como tarefa, deram-me de facto a responsabilidade de ter separar, contar e vender avantes e mandar avantes para outros locais. Essa foi a minha primeira tarefa, né? E depois fazer parte da Comissão de Freguesia de Pia.
1: Mas havia outras opções políticas? Porque a sua opção pelo Partido Comunista?
0: Porque também ouvi um pouco a Rádio Moscovo, tive também a noção do assalto ao quartel de Beja, tive a noção do desvio do Barco Santa Maria, e também porque o meu pai e a minha mãe, principalmente a minha mãe, tinham uma tendência para o partido. Portanto, não. Até porque praticamente.

0: aquilo naquela altura que é que nós conhecíamos. Ou era o Partido Comunista Português em oposição, ou era o regime de Salazar. Não havia outro. Quer dizer, raramente a gente percebia que havia outras coisas.
1: A escolha fazia-se um bocado para a oposição. As pessoas que não estavam de acordo com esse regime.
0: Estavam com o regime, não estavam.
1: Era a opção que existia.
0: Era a opção que existia, o Partido Comunista Português, e ainda bem.
1: E depois, portanto, após essa experiência, essa opção, a sua adesão com militante do partido, porque é que foi escolhido para funcionário, ou como é que foi parar a funcionário do partido?
0: Olha, para as tarefas que já tinha, naturalmente, não eram muitas, mas participei nas primeiras eleições, participei em muitas sessões e comícios, e naturalmente o partido...
1: Viu em si alguma liderança?
0: Não,
1: características
0: não.
1: De um líder?
0: Talvez...
1: De um trabalhador, mais um trabalhador?
0: Exato. Característica, de facto, de dizer aquilo que sentia, aquilo que queria, e portanto, essa fase levou a que o partido também conhecesse as minhas tarefas e visse que, de facto, ele também as cumpria de acordo com aquilo que era a orientação do partido e a minha posição política. Portanto, nessa altura, e até porque, e quando me disseram se eu queria ir para a União Soviética, para Moscovo, para mim foi, de facto, um grito enorme, porque eu, todos nós antigamente, antes
1: do
0: 25 de Abril...
1: Foi uma surpresa para si essa escolha?
0: Não, foi surpresa, mais ou menos já estava à espera, que haveria alguns camaradas que iam também para esses cursos, mas eu naquela zona ali em Beja, portanto, não tinha, não foi
1: quantas
0: assim.
1: Quantas pessoas de Pias foram escolhidas para...
0: Nesse período fui eu e outro jovem, um jovem mais novo do que eu e que já conheceu.
1: Oh Manel, há uma coisa que não me intriga só a mim, certamente intriga muitos dos nossos ouvintes, intriga, continua a intrigar muito em Portugal, a pergunta que lhe vou fazer a seguir. Qual foi a percepção de um jovem de Pias do interior de Portugal, que viveu num sistema como era o nosso do antigo regime, qual foi a sua percepção quando chegou a Moscovo e a todo aquele sistema um bocado oposto ao sistema vigente até ali em Portugal?
0: Olha, eu quero lhe dizer que cheguei a Moscovo, fiquei agradado com aquilo que vi, a forma como me trataram. Quero dizer que sou um adepto do povo russo, sou um adepto, e soviético, naquela altura, daquelas repúblicas todas, que também mais tarde também estive em Kiev, eu e a minha mulher. Portanto, fiquei extremamente agradado, sei que de facto o que é que se vivia, sei. Em pormenores, poucos pormenores. Também, naquela altura, quando estive lá, também nos confrontámos com alguns jovens, um ou dois, três, quatro, cinco jovens, mais ou menos à volta disso, que contestavam o próprio regime. E aquilo que posso dizer do regime é que, de facto, deixaram-se atrasar em algumas medidas. Um país que,
1: nessa altura,
0: um país que é o primeiro país a ter gente na Lua, portanto... Fiquei um bocado surpreso, de facto, que havia coisas de necessidade das pessoas. Por exemplo, as televisões não abundavam, as máquinas de lavar...
1: Não era um paraíso, não era um país rico...
0: Não. Nós andávamos na rua... constantemente, até porque saímos constantemente do Instituto e andávamos na rua livremente. Ninguém andou atrás de nós, não vi ninguém. Então, nós podíamos visitar aquilo que gostávamos de visitar, que era público, podíamos visitar. Nós íamos às igrejas para ver como é que as pessoas, de facto, são missas diferentes.
1: Na nossa segunda parte, vamos voltar a este tema, porque é de facto um tema que me deixa um bocado interessado. No entanto, pelo nosso tempo, vamos agora fazer uma pausa.
0: Ok.
1: Mas antes da pausa, vou-lhe pedir uma coisa que pedimos a todos os nossos convidados e com que costumamos brindar os nossos ouvintes com o gosto de quem convidamos, que é a escolha de uma música em que a condição é que seja uma música portuguesa. Qual é a escolha do Manuel Braga e porquê?
0: A escolha do Manuel Braga, como primeira escolha, tenho o Cantar da Maia, de Porto Alegre, cantada por duas meninas, hoje mulheres, do Boa Vista, cantada por a minha filha
1: do
0: Irina Braga,
1: da Boa Vista.
0: Do resto da Boa Vista, a minha filha Irina Braga, Catarina Garção e Liliana Vaz. Foram estas três miúdas que, em pequeninas, gravaram, de facto, para um CD do Boa Vista, esta cantiga.
1: Obrigado pela sua escolha, pela nossa terra, pelo nosso folclore e pelas nossas gentes. Vamos então às

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0: Bem-vindos à Rádio Porto Alegre. Estão com o programa Que É Feito Si. Vamos continuar a conversa com Manuel Braga e vamos pegar um bocado no final da nossa conversa sobre essa sua estadia em Moscovo. Depois dessa da percepção que nos falou assim brevemente, que ensinamentos trouxe dessa experiência que pôde transportar depois para Portugal?
1: Olha, a experiência que trouxe de estar em Moscovo nesse período é uma experiência que me ajudou também a trabalhar com, quer no partido, quer fora do partido. Uma experiência de que

0: nasceu em Pias e que aos 11 anos faz o exame da 4ª classe, aos 11 anos vai trabalhar para o campo, que também uma experiência boa, que fiquei, gostei imenso de ter trabalhado no campo, e que vai para uma terra, para um país daqueles, e que aborda certas questões. Para mim, foi a primeira vez que ouvi falar em economia política, filosofia, foi lá.
1: Portanto, como é que era o contacto com os palestrantes? Como era a comunicação?
0: Alguns palestrantes já falavam espanhol e nós, de facto, até livros em espanhol e em português. E, portanto, nós ouvíamos. E quando era perceptível, de facto, a compreensão, e que não era impossível sabermos, quando falavam russo, naturalmente havia sempre um tradutor russo que falava português muito, muito bem, mesmo. Portanto, e nós temos, foi através daí que era aquilo que discutíamos, né? Onde estávamos a aprender alguma coisa, era através da tradução.
1: Muito haveria a falar sobre essa matéria, infelizmente.
0: Sim,
1: o nosso tempo não nos deixa, pode ser que um dia deste nós possamos voltar a falar sobre essa experiência.
0: Só quero deixar uma nota sobre isto, é que de facto eu gostei imenso de estar em Moscovo, já estive, portanto, também na Geórgia, já estive também
1: posteriormente.
0: Há uns anos depois.
1: Depois da queda do muro ou antes?
0: Antes da guerra.
1: Antes.
0: E, portanto, mas quero dizer o seguinte, é que fiquei a amar aquele povo. Eu gosto de os ouvir falar, de cantar. Portanto, pela minha experiência, pelo que vivi, sei que me enriqueceu muito.
1: Vamos, Manuel, vamos agora dar um salto até 1978, a altura em que o Manuel vem viver para a cidade de Porto Alegre, deixa a sua vila de Pias e vem radicar-se aqui no distrito. Quais foram as razões dessa mudança? Porque é que um jovem instalado, quer familiarmente, quer em termos de trabalho, quer em termos políticos, não é? Portanto, vem para o distrito de Porto Alegre.
0: Olha, eu era funcionário do Partido Comunista Português e em Beja tive a responsabilidade de 4 conselhos e de algumas frentes de trabalho. E depois, numa conversa de almoço entre nós, falávamos, portanto, sabíamos que havia camaradas que iam de um distrito para o outro, ou de um conselho para o outro, e eu, numa dessas conversas, disse: olha, eu, se houver algum dia alguma oportunidade, gostava de ir para Castelo Branco. Pronto. Assim, não conhecia nada de Castelo Branco, como não conhecia de Porto Alegre naquela altura, mas veio-me isto a ideia. E um dia mais tarde, numa reunião, o meu camarada já falecido, que me ensinou muito, um homem muito humano, muito humilde, com muita experiência, era um trabalhador agrícola, mas era membro do Comitê Central, já tinha estado depois há muitos anos. Um dia na reunião disse: olha, Braga, não, vai lá, queres ir para Castelo Branco, queres ir lá para o pé? Disse: então, para onde é que é? Para Porto Alegre. Queres ir para Porto Alegre? Havia necessidade de vir mais um funcionário para Porto Alegre, e então teve que vir para Porto Alegre, por essa razão.
1: A nível profissional, porque você era um funcionário do partido. Quais eram as atividades de Manuel Braga aqui no distrito, quando aqui chegou, o que é que fazia, basicamente?
0: O que é que fazia, portanto, é a gente, os nossos organismos funcionam em termos coletivos, e é-nos atribuído a nós, funcionários do partido, ou outros camaradas, que não sendo funcionários, a responsabilidade da organização de determinados conselhos. E eu, quando cheguei a Porto Alegre, fui responsabilizado pelo Conselho de Anisa e pelo Conselho de Monforte. Foi esses dois conselhos onde eu convivi com muita gente, porque eu, para além de ser funcionário do partido, não vivi a minha vida interna dentro dos centros de trabalho do partido. Vivi a minha vida
1: na
0: do partido, no partido, e também fora.
1: Procurou partido, sempre a integração dentro da... E já, depois, vamos ver mais à frente.
0: E depois de Monforte e Nisa, vim para Porto Alegre, Marvão, Castelo de Vida, depois estive em Elvas,
1: teve contacto praticamente com a maioria dos conselhos do distrito. Era sobretudo um papel de coordenação, não é? Várias estruturas.
0: Reunir com os camaradas, transmitir, ouvi-los, o que é que eles tinham para dizer, o que é que eles de facto gostariam de fazer, e portanto, e as questões políticas, ideológicas.
1: Sentiu diferenças entre o nosso distrito de Porto Alegre e a experiência que já tinha do

0: do distrito de Beja? São comunidades idênticas, são
1: sim, sim,
0: diferentes?
1: Sim, são entidades, são idênticas. Para mim, integralmente, para mim próprio, só dizer, a única diferença que existi, que notei, foi em Porto Alegre, no Chile Porto Alegre, quando estava, de facto, que não estava a trabalhar para o partido com reuniões ou contactos, de facto, convivia e às sociedades e aos cafés. E a única coisa que notei é que quando ia aos cafés no Baixo Alentejo, cantavam o alentejano e aqui ficavam calados.
0: Foi isso que o cativou também.
1: Ficavam calados, pronto, a falar as coisas. Mas, pronto,
0: ah,
1: não,
0: sim,
1: havia,
0: sim.
1: Não havia a cantoria
0: da música
1: taberna,
0: era noutras cidades. Quais foram as principais dificuldades que encontrou ao longo desses anos de implementação do PCP no distrito? De princípio, certamente, quando chegou, a implementação era bastante, mas depois foi decaindo ao longo dos anos.
1: Sim, naturalmente.
0: O que é que acha que sucedeu?
1: Olha, sucedeu várias coisas. Eu posso dizer uma questão que é esta. O Partido Comunista Português tem necessidade de ter funcionários do partido para desenvolver o seu trabalho e fazer chegar a sua voz aos seus trabalhadores. Portanto, naturalmente, os outros partidos que existem hoje, portanto, não têm essa necessidade. Principalmente o PS, PSD e o CDS. Não têm essa necessidade porque têm os seus próprios funcionários dentro dos ministérios.
0: Dentro do aparelho de Estado.
1: Dentro do aparelho de Estado. E dentro do aparelho de Estado se levam a todo lado a voz do partido e determinam. Nós, funcionários do partido, não podemos determinar se um camarada ou se um trabalhador está mal numa empresa e quer mudar para outra, não consegue mudar. Nós não conseguimos fazer isso, mas lá o PS, o PSD e o CDS conseguem fazer isso, pois de facto determinam no aparelho de Estado a vida também das pessoas. Portanto,
0: desculpe lá agora um bocado de contraditório, o Partido Comunista também faz isso com alguma facilidade, por exemplo, nas autarquias onde é poder, nós vemos constantemente algumas pessoas que estão numa autarquia e mudam para outra, também isso também existe.
1: Isso é menor, mas também existe. Isso é a neutralidade da vida. Pronto, mas eu se posso dizer que não conheço nenhuma situação em que um trabalhador, pela pressão do executivo da Câmara ou da Junta de Freguesia, tenha que se mudar para outra freguesia, para outro conselho ou para outra atividade. Não conheço.
0: Não estava a dizer que era por obrigação, por planeamento, por estratégia.
1: Planeamento, naturalmente, então, isso. Há pessoas que não gostam de estar, há pessoas que hoje, enfim, estão num determinado trabalho nas autarquias locais e não gostam do trabalho que fazem, e é natural que transitem para outras. Transitem para outras.
0: Olha, nomeadamente. Manel, ainda bem que estamos a falar já nesta questão das autarquias, e vamos falar um bocado do seu papel ao longo destes tempos como autarca, que sei que desempenhou diversas funções em diversos concelhos. Que funções foram essas?
1: Olha, eu estive eleito 4 anos. Na Junta de Freguesia da Sé, cujo presidente era o Francisco Silva. Nós, os executivos aqui da cidade eram 5 pessoas, portanto havia 3 do Partido Socialista e 2 da CDU. Era eu e a Ana Lopes. Eu estava no executivo como secretário e ela era vogal. Quer dizer que tivemos um relacionamento muito bom, muito bom. Ainda hoje somos amigos. Todos amigos. No segundo mandato foi já na União das Freguesias de São Lourenço, cujo presidente era o Arturo. Também eles também eram do CLIP, eles eram 3 e nós éramos 2 também, eu e a professora Palmira. E portanto, também ficámos amigos dos eleitos que lá está, que encontramos lá, com os quais sentámos à mesa para discutir os problemas da Junta de Freguesia e também com os próprios funcionários. Hoje tenho uma amizade muito grande e sei que os funcionários e as funcionárias da Junta de Freguesia também são nossos amigos. A relação, temos uma relação muito sã, muito nobre, e isso enriqueceu muito. O serviço da Junta de Freguesia, portanto, era do Executivo. Tive várias atividades que pude, de facto, desenvolver também com os meus colegas de Junta de Freguesia do Partido Socialista, ou do CLIP. Nunca tivemos, assim, nenhum problema grave, desentendimento, nunca tivemos. Trocávamos opiniões. Naturalmente, praticamente as decisões que foram todas concertadas entre nós, uns e outros.
0: Para além dessas funções como de executivo nestas juntas de freguesia, foi também membro de assembleias municipais de outros

0: Aceito, fui membro da Assembleia Municipal de Sousel e membro da Assembleia Municipal de Elvas. A Assembleia Municipal de Elvas, cujo presidente da Câmara Municipal era o Joaquim Ventura Trindade, e em Sousel era o Dr. Tulio Pereira. Portanto, também me dei muito bem com eles.
1: Como é que era o sentido de voto do Manuel Carvalho, do Manuel Braga e... Por exemplo, em relação a orçamentos e grandes opções de planos nessas assembleias. Votou favoravelmente alguma vez?
0: Sim, quando naturalmente nós vimos o plano de atividades e o orçamento que iam num sentido de que nós pretendíamos também, porque de facto nós queríamos desenvolver as freguesias e os fregueses, né? Naturalmente votamos a favor, ou abstínhamos, ou votávamos contra, mas não me lembro agora assim nenhuma discussão concreta numa Assembleia Municipal que tivesse que de facto dizer vou votar contra por isto ou por isto.
1: Pode ter achado, e os nossos ouvintes, que isto foi uma entrevista demasiado virada para o nível político. Mas isso acontece, também tenho que explicar isso a si e aos ouvintes, que o Manuel Braga deu há pouco tempo, esteve no Gentes da Gente, em que os temas aflorados foram outros. E, portanto, hoje quisemos virar-nos mais para aí, porque foi uma vertente, naturalmente, que eu achei pouco tratada nessa entrevista. Mas, agora... Vamos focar-nos nas suas atividades comunitárias, quer a nível cultural, quer a nível social. Já disse há bocado que se sentiu sempre uma pessoa integrada na comunidade e procurou sempre, nas comunidades em que esteve, dar o seu contributo. Resumidamente, que atividades primeiras sociais, porque depois as culturais naturalmente eu considero bem mais importantes a nível do distrito, a nível social, que atividades é que o Manuel desenvolveu ao longo destes anos aqui na cidade?
0: Olha, não vou distinguir umas e outras, mas é assim, mesmo antes de Porto Alegre, eu fiz parte de comissões de festas da minha terra. Estive numa coletividade 3 anos como secretário. E estive também, de facto, no movimento desportivo. Eu fui co-fundador, também com mais 9 pessoas, do clube que existe hoje na minha terra. Era um clube que já existia antes de nós reativarmos o clube, e o clube depois teve muito tempo fechado, sem atividade, e nós criámos novamente a atividade do próprio grupo.
1: E desde que chegou aqui?
0: Desde que cheguei a Porto Alegre, olha, escrevi-me no Semeador. Era uma instituição que havia, tinha várias vertentes. Desde a alfabetização, xadrez, ténis, damas, e também tinha alfabetização, tinha uma série de coisas. E tinha também a nossa atividade. Depois uma vertente que seria, de facto, criar um grupo de cantares. E eu também participei nesse primeiro grupo de cantares, onde estive muitos anos. E
1: que ajudou a fundar.
0: E que ajudei a fundar, exatamente. Mas também sou dos fundadores desse grupo, apesar de não estar lá agora nesta altura, por razões que, de facto, quando a minha mulher foi eleita para a Junta de Freguesia das Galveias, nós era incompatível, de facto, a nossa atividade aqui, porque passámos muito tempo lá, e eu, com receio de não poder corresponder àquilo que o grupo, eu e a minha mulher, corresponder àquilo que o grupo necessitava também e precisava de nós, entendemos que, de facto, afastarmos, mas mesmo assim, depois em Galveias criámos um grupo nosso.
1: Atualmente existe. Tem quantos anos já de...
0: O grupo já teve à volta de 7 anos, talvez.
1: E chama-se?
0: Gal Canta.
1: Estava tentado a dizer que a menina dos seus olhos é o Rancho da Boa Vista.
0: Olha, o Rancho da Boa Vista já estou lá há quase 39 anos e, portanto, onde... Arranjei muitos amigos, gosto imenso do folclore, estive também em Porto Alegre, portanto fiz parte também de um núcleo de dirigentes do departamento feminino do Grupo Desportivo Portalegrense, fui membro da direção da Desportiva Operária Portalegrense durante uns anos, 16 anos ou 17, portanto fiz parte das comissões...

0: de pais, a Associação de Pais. Portanto, tive 12 anos na Associação de Pais, quer da escola da Serra, quer no Infantário de São Francisco e também agora no Grupamento de Escolas José Régio. 12 anos na Associação de Pais e 10 como presidente. Portanto, se posso dizer o seguinte, olha, o Boa Vista e o Grupo Cantares, para mim, são os poentes máximos também da minha consciência e do meu empenho e também de reconhecer que, de facto, me deram muito também. Eu dei alguma coisa, mas eles também me deram muito. Mas eu tenho duas meninas de olhos, para mim, que são aquilo que mais gostei de fazer, porque desconhecia, mas mais gostei de fazer e fiz, quer na minha terra, quer aqui em Porto Alegre. Ser membro das comissões de moradores em Pias, que transformamos, que reunimos nas tabernas, nos largos, ouvindo as pessoas para reivindicar coisas, que transformamos dois ribeiros imensos que atravessavam a nossa terra, uma de um lado e outra do outro, e transformamos aquilo em avenidas, com trabalho voluntário, esse foi o trabalho que, de facto, que dou prioridade a esse, porque, de facto,
1: e o outro?
0: E fizemos, de facto, grandes coisas lá, com trabalho voluntário. E o outro, são as ações de pais. Foi, para mim, muito gratificante ir para reuniões com os pais e ter 40, 50, 60, 100, 110 pessoas, pais, a ouvir e a exigir. Também a dizer que precisamos disto na escola, precisamos daquilo na escola, precisamos que haja mais liberdade, que haja mais isto. Esse foi um trabalho também que, de facto, para mim ficou, okay? As sessões de pais e comissões moradoras, para mim, são os primeiros que eu colho para mim. Portanto, porque, de facto, interagimos com a sociedade ampla.
2: Manel, vou agora fazer-lhe, é quase uma não-pergunta, e é a penúltima questão que lhe vou pôr, que é o que é que, depois destes 40 e poucos minutos que levamos de conversa, o que é que gostava que eu lhe tivesse perguntado e eu não lhe perguntei?
0: Apanho-me assim de surpresa, mas eu neste momento não sei o que é que me perguntei.
2: O que é que gostaria de ter dito e eu não lhe perguntei?
0: Não sei, não faço ideia do que é que podia perguntar e que não me perguntou. Isso estará consigo na sua consciência, okay. Mas ainda está então, a tempo de fazer. Ainda está
2: vamos ficar pior, vamos ficar pior.
0: Não.
2: Pior no aspecto um bocado de dar um bocado de humor também à nossa conversa,
0: sim,
2: não é?
0: Sim.
2: Temos sempre uma pergunta incómoda que fazemos a todos os convidados. E assim calhou-lhe esta. O que é que está a acontecer ao PCP nos concelhos do distrito, onde parece estar a definhar? Em contrapartida, fica-se um bocado com a perceção, e isso é voz corrente, cabe-lhe a si dar a opinião, que parece que quase os eleitores transferiram para o Chega. Isso tem algum fundo de verdade? O que é que o Manel acha desta questão?
0: É muito difícil dizer que se transferiram para o Chega ou para este ou para aquele. Na verdade, há algumas dificuldades, e nós sentimos isso, nós sentimos essa dificuldade, porque nós não tivemos no aparelho de Estado nunca. E o aparelho de Estado, de facto, faz mudar as pessoas. E por outro lado, nós falamos a verdade. Nós, aquilo que alguns dizem, nós também dizemos. Mas só que temos outra coisa. É que nós não temos a comunicação social. E a comunicação social faz muita coisa. Nós vamos fazer reuniões com os nossos militantes, às freguesias ou às empresas. Falamos com eles, estamos ali uma hora, duas horas, três horas. Mas a televisão, a emitir a opinião dos outros partidos, e então, ultimamente, entra todos os dias na nossa casa. Todos os dias e todos os minutos está na nossa casa. Há coisas que o Partido Comunista Português faz, ou o CDU faz, e não são anunciados. Nós damos informação para os jornais e para a imprensa, mas eles fogem ao lado. E isso determina muito o formar de consciência das pessoas. O dizer muitas vezes que o Partido Comunista é o mau. Não é o mau. Não. Nós falamos a verdade às pessoas, não vimos com palavrões. Nós não vimos com palavrões, por exemplo, que alguns dizem, mas depois querem fazer o contrário, porque já disseram. O Chega já disse que não quer este regime, não quer este tipo de cidade, quer outro.
2: Existe neste momento uma ferramenta que muitos usam, nomeadamente diz que o Chega usa demasiado, que são as redes sociais. O Partido Comunista não,

0: estará a perder um bocado essa batalha.
1: Não, também temos as redes sociais, também funcionamos, também temos isso. Mas a questão é, enquanto o André Ventura vai lá 100 vezes, um membro do Partido Comunista vai lá uma vez. E muitas vezes... Eu lembro-me, aquela pergunta, aquela... entrevista que fizeram...
0: Confirma as novas tecnologias, aos Facebooks,
1: também temos,
0: ao
1: também
0: TikTok...
1: Temos. Sim, sim, também temos isso, também faz isso. Mas vou lembrar uma questão que, para vermos a discriminação que é feita ao Partido Comunista Português. A entrevista que fizeram o secretário-geral do Partido, numa altura, que apenas lhe perguntaram fizeram-lhe uma pergunta que não tinha nada a ver com aquilo que seria a entrevista. E ele ficou, mas foi só isto. Esse senhor jornalista... Uhum. Até escreve livros, eu não li nenhum e não vou ler, naturalmente. A entrevista que fez foi vergonhosa. Vergonhosa. De facto, eu se estivesse naquela entrevista com o meu secretário-geral, como teve o secretário-geral do Partido Comunista Português, e fizesse aquela entrevista, e no final da entrevista disse: olha, só não me levantei da cadeira e me fui embora e abandonei o estúdio por respeito à população e às pessoas que estavam a ouvir. Por si, tinham feito.
0: Manuel Braga, obrigado pela sua frontalidade. Chegamos ao fim de mais um programa que é feito de si. Hoje o nosso convidado foi Manuel Braga, um agente da política, mas também um agente dinamizador da cultura e da intervenção social. Um homem que trocou as suas pias pelo nosso distrito e aqui se tornou um dos nossos. A quem agradecemos a sua disponibilidade por ter partilhado esta hora. Em meu nome... Certamente de todos os ouvintes, obrigado, Manuel Braga.
1: Muito obrigado e sorte e saúde, liberdade e paz para todos.
0: Obrigado, isso não está escrito, mas fica a sua palavra, não está nas paredes, mas fica aqui a sua palavra.
1: Exatamente.
0: Como sempre, o programa que é feito de si é um original produzido pela Rádio Porto Alegre, com a apresentação de João Bugalhão, que de todos despede e até à próxima quarta-feira. O que é

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9: Olá, boa noite, então, bem-vindos a mais uma edição da Praça da República. E, Mário, nós, a semana passada, falámos em 446, não?
10: Seja tão bem-vindo o brinquedinho novo.
9: Ora bem, já lá vamos a essa parte. Mas a semana passada estivemos aqui e falámos na edição 446, não, já era 456. Então, tendo em conta esta situação, esta semana é 457. Já nos baralhamos por completo.
10: Anda muito acelerado com o brinquedo novo.
9: Não, por acaso até ando muito lento com o brinquedo novo.
10: Ainda está com receio.
9: Não.
10: Não, mas este brinquedo novo
9: é para tentar perceber
10: é mais

0: situações.
1: Pequeno que o Peugeot.
0: Não, praticamente a mesma coisa, um bocadinho maior. Um bocadinho maior.
1: É. Parecia era menos, será menos largo, se calhar, não?
0: É, tem ali um bocadinho menos, porque ele afunila na parte de trás estreita.
1: Só que seja, exato.
0: Exatamente, pronto. Os outros modelos são...
1: a parte de trás cortada, não é?
0: Exatamente, pronto.
1: Mas fica lá, o que é que eu brinquei de novo? Vá lá.
0: Não, depois, não, depois das músicas. Agora vamos
1: iniciar. Das músicas. Agora o teu programa noticiário. Ai, das músicas.
0: Das músicas, das músicas.
1: Se ouvem aqui.
0: Ora bem, Praça da República 457 para este dia 29 de Abril do Ano da Graça 2026. Já planeias Mário Casa Nova Martins e já lá vão 4 meses.
1: Boa noite mais uma vez e permite-me dizer aqui em público.
0: Pronto, lá
1: que não há. Que os no, o saldo entre nós está a zero neste momento.
0: Não devo nada.
1: Neste momento.
0: Mas finalmente endireitamos as contas públicas.
1: Mas está em stand-by, por outras palavras.
0: Não, mas isso é só junho, ou já é agora?
1: Compra, exatamente, já podes dizer aos teus ouvintes o que é Tattoo You, se é assim que se lê.
0: Exatamente.
1: Diz.
0: Tattoo, sim, o Tattoo You é edição.
1: Aniversário, vá, vá.
0: É o disco que comemora os 40 anos da edição do Tattoo You dos Rolling Stones.
1: Oh,
0: e depois ainda está outro para vir, do Bruce Springsteen.
1: Sim, mas esse não tem, esse não tem pré-venda ou pré-compras.
0: Também não se
1: fez.
0: Não.
1: Acho que eu fui.
0: Eu acho que sim.
1: Pois, não, fala lá que eu vou agora aqui à...
0: Não, porque vai ser editado um disco ao vivo do Bruce Springsteen gravado na CCN 2024 ou 2025. Vê lá se isso não está por aí nas tuas memórias digitais.
1: Não. Não sei, não. Eu vou, eu chegou ao fim dos meus pedidos, não. Até não. O último que aqui tenho, que até é meu,
0: olha,
1: é 2 de fevereiro.
0: Coisas estranhas.
1: Não, Zé, não. O que eu aqui tenho é só esse, e já agora. Não, pá, espera, esquece o que eu disse. Espera. Entre 5 de junho chega. Não, espera.
0: Bruce Springsteen. Ai, ai, ai.
1: Springsteen, exato.
0: Exatamente, olha o micro, sabe... olha o micro. Tens
1: sim, sim, mas sabes qual é? Pronto, como eles não me.
0: Sim, não debitaram, não acreditaram. Sim, sim, mas isso foi o que a gente falou
1: então
0: de outra vez.
1: 8 de junho e entre 5 de maio e 12 de maio é o Tattoo, é assim que se diz.
0: É o Tattoo You, pois. Pronto. Porque é a edição especial, por mais estendida, digamos assim. Aliás, eu agora estive a ver, e já agora vem a talho de foice, há uma edição comemorativa também do Queen 2, que foi o disco de 74, foi agora reeditado com versões pronto, remisturadas e um conjunto de CDs com 2 LPs. Engraçado, Mário, se tu fores à Amazon Espanhola, diz que não podem vender para Portugal.
1: Bem, tenho aqui um...
0: Coisa rara. Sim, diz.
1: Um Queen 2 Box, é single, 128€.
0: Não, mas não é.
1: O CD áudio, já para amanhã, da Prime, 22,35€.
0: Não, mas não
1: um
0: é.
1: Vinil, 31... Oh, desculpa lá.
0: Sim, mas não é isso.
1: Não é isso?
0: Se fores ver aqui o grande, o dos 208€...
1: Não sei se há algum 200.
0: Ah, está aqui. Que tem 5 CDs e tem 2 vinis. Mas diz que não pode ser vendido, olha lá aqui vermelho, não pode ser vendido para Portugal. Coisas estranhas.
1: Pois. Exato.
0: Mas de Inglaterra pode.
1: É importado dos Estados Unidos.
0: Pois, mas de Inglaterra podes.
1: E quanto é que fica na Inglaterra?
0: Fica então? Mais barato.
1: Olha, ainda por cima.
0: Fica mais barato. Até dá a conta pagar a. Mas isto é uma coisa completamente estúpida. Mas,
1: ou seja, pronto.
0: Então, mas a caixa maior, quer dizer, não, pode ir em Espanha, tens de pôr uma morada espanhola.
1: Mas aqui diz-me formato vinil, aqui não me fala em CDs.
0: Não, nesse dos 200 e poucos euros.
1: 206?
0: Sim, tem 2 vinis.
1: 2 vinis, pois.
0: E 5 CDs.
1: Ah, pois. E este que custa 182.
0: Sim. Vê lá, o que é que diz isso?
1: 182, não diz aqui... Ah, edição limitada de colecionador de aniversário. Novas misturas de 2026, mais músicas raras ou inéditas, gravações da BBC e material ao vivo. Inclui um vinil duplo de 180g, preto e branco, com uma face gravada, caixa que inclui 30 fotografias, tal e tal.
0: Sim, mas é que um outro dos 200 e pouco,

0: o vinil não é negro.
1: Pois, se reparares aí, o vinil é pintado na cor dos artistas, digamos assim. Vê lá, se eu corrijo-me se eu estiver enganado, mas acho que é assim. Ora bem, Mário, então, mas a gente vai à música.
2: E agora em off.
1: Hoje é que os nossos ouvintes vão
2: também
1: ficar.
2: Também está aqui um com 443 euros. Estás a ver?
1: Sim, mas
2: e 19 cêntimos.
1: O problema é os 19 cêntimos, não os 443 euros. Vejam bem, Frank Zappa. We Can't Do This On Stage Anymore, de Helsinki Concert 1900 e troca o passo, em 74, ainda com o Chester Thompson, vejam bem, na bateria. Disco completamente estranho dos concertos ao vivo de Frank Zappa, e vocês vão perceber o quão estranho são estes temas. Para já vamos ter o Approximate e depois do Priest Paradise, que tem...

0: Bom, Mar, isto de facto fui buscar lá aos arrabaldes da minha...
1: Ao baú,
0: e já há mais de 10 anos que não ouvia este disco. E vamos já passar para o segundo tema, que é um tema que tem 23 minutos, mas não vamos passar todo. Do Prince Paradise, então continuamos com Frank Zappa ao vivo em Helsinki, um disco que ninguém sabe quem o gravou em termos técnicos, mas tinha o Chester Thompson na bateria, que teve muitos anos depois com os Genesis. Mas de facto isto são coisas que depois foram apanhadas ou gravadas selvaticamente, digamos assim, por um produtor que ele não consegue identificar, mas com a banda no seu apogeu em termos da criação musical. Isto vai do rock and roll ao jazz, ao blues, vai a tudo e mais alguma coisa. Então, To Priest Paradise, nós vamos regressar depois dos compromissos publicitários que marcam o intervalo. Até já.
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2: Olá, então, diga lá, já estás no ar. Então, mais uma vez, boa noite, bem-vindos então àquela que é a segunda e última parte desta edição 457 da Praça da República, 29 de Abril de 2026, Japão, Mário Casanova Martins, We Can't Do It, This On Stage Anymore, Frank Zappa, o concerto de Helsinki, e comprei, isto eram 3 volumes, este é o volume 2, e estamos aqui a falar em off, até com o Rui, que esta semana, eu já tinha pensado trazer Frank Zappa, esta semana vi um bocado de um filme num canal televisivo, depois desisti porque com os intervalos são 15 minutos, onde um miúdo, tipo de escola primária, diz que gosta muito de uma colega porque ela tinha no seu iPod Frank Zappa.
3: Curioso, curioso.
2: Curioso, esta coisa tem aqui sim algumas curiosidades. E eu já tinha pensado em trazê-lo, porque tu sabes, naquilo de andarmos a mexer nos discos e a compor e não sei quantos, é pá, qualquer dia arrisco, em princípio os nossos ouvintes não nos trucidam lá fora com tiros, de trazer aqui Frank Zappa, porque foi um gênio da música e que nos deixou já há alguns anos. O seu filho continuou, mas nada comparado, do Weasel Zappa, nada comparado com o gênio deste Frank Zappa, onde ainda tive gente a tocar com ele, estupidamente boa a tocar com ele. Até Steve Vai tocou com Frank Zappa. De facto, neste em 1974, é o Frank Zappa, Napoleon Murphy Brook, George Duke, toda a gente conhece, Ruth Underwood, Tom Power e este magnífico, para mim, um dos melhores bateristas de sempre, Chester Thompson, que, como vos disse, teve muitos anos depois com os Genesis e com o Phil Collins. E, de facto, isto, aquilo que ele diz aqui, que não sabe quem é que gravou isto, gravaram os concertos, mas eu não faço a mínima ideia quem foi o engenheiro e quem não foi, e que não tem, foi direto, foi gravado direto, e pronto, e o que está, o que foi gravado é o que aqui está. Então, para isso, Mário, cá estamos para,
3: exatamente,
2: para vocês ouvirem. Então, agora deixa ver como é que isto vai ser, como é que não vai ser. Nós, para esta segunda parte, e depois temos falado nas encomendas que por aí vêm, nesta segunda parte vamos ter então também deste concerto de Helsinki, da Helsinki Concert, o tema Montana, e nós vamos regressar então daqui a pouco para mais um bocado de conversa e depois provavelmente para a conversa final. Então, Praça da República 457, 29 de Abril de 2026, Chapelanes Mário Casanova Martins, hoje só Frank Zappa.

0: Mário.
1: Ora, as despedidas.
0: Estávamos a falar de imobiliários, como diz o...
1: Estamos a falar de imobiliária.
0: Vamos só aqui um bocadinho atrás, porque há bocado estamos a falar de televisões, depois entretanto apareceu aqui o nosso técnico e estamos a falar de outras coisas. E eu esta semana estive a ler uma reportagem sobre o homem que está agora à frente da Polícia Judiciária por causa do crime digital e da pirataria digital e não sei quantos. Porque, por exemplo, há 30% dos jovens que só acedem a plataformas que é pirataria ou pirateado e que, pronto, depois esteve a falar numa campanha no Sport TV, não sei quantos. E o que nós estamos aqui a falar em off, quer dizer, se o indivíduo compra um pacote normal de qualquer um dos operadores, passa a expressão, da NOS, da Vodafone ou da Mel, a esmagadora maioria dos canais de entretenimento repete à exaustão as coisas há mais de 10 anos, de publicidade, quer dizer, nós pagamos para ter o canal e depois pagamos para ver publicidade. Daí, e eu também, é uma coisa que é uma opinião, mas há alguns partidos que não gostam de mim, não gostam desta opinião. Pelo menos, já agora voltamos à vaca fria, é que nos canais generalistas, pelo menos os canais patrocinados por Estado ou por todos nós, não deveriam ter publicidade. Tucur, pumba. Nos outros, cada um que se desenrascasse no bom sentido do termo. Agora, nós pagarmos N, aliás, tu estavas a mostrar a tua conta, como é a minha está nos 100, a tua está nos 100 e tal.
1: Não tem problema, 164,30€, não era?
0: Sim. E depois temos 30 aí, ou 40 ou 70 ou 100 canais que têm, quando há um intervalo de uma coisa, tem 15 minutos de publicidade.
1: Eu vou pagar 164,30€.
0: Vamos aproximar mais do micro.
1: Vamos tirar 50€, que 50€ é da Sport TV, da BTV e da Zona. 114,30€, mesmo assim. Bem, tem 4 telemóveis.
0: Sim, mas eu também tenho 4 telemóveis, tem essa coisa, A questão aqui é, aquele pacote que vem anexado, por isso é que o Rui estava a dizer que tem outras opções, não quer televisão. Porque, pois, nós temos 180 e tal canais que pagamos para os ter e pagamos para ver a publicidade nesses canais.
1: E desses 180, eu quase que é 8.
0: Não.
1: Eu praticamente é 8. Porque SIC Notícias, RTPN, CNN, essas são as três as principais. Sim, sim. E depois, às vezes, olha, estou-me animando, vejo o gordo no canal 1 para me distrair, vá a 5.
0: Depois tens os outros todos a partir ali do 40 e tal.
1: É raríssimo. O Now começou bem, mas acho que as pessoas que lá estão a fazer comentar, a maioria não tem nível. Okay. Portanto, escusei. Quer dizer, de 180, 8 canais. Porque o resto não vejo, porque os da Sport TV já não contam.
0: E eu falei nisto essa semana, como te digo, estive a ver um pouco de um filme, um bocado de um filme. Eu tive uma altura que partiu para intervalo.
1: Pois, estavas a vê-lo em direto.
0: Estava a vê-lo em direto.
1: Isso é que foi o teu azar.
0: Acho que foram 17 minutos de publicidade.
1: Pois.
0: Para um filme que tem uma hora e quarenta...
1: Quase que se perde o enredo,
0: não é? Completamente. Não, isto é uma coisa completamente estúpida, ainda bem que ninguém dessas entidades nos está a ouvir, mas é uma coisa completamente estúpida, porque eu já pago o canal, eu enquanto cidadão pago o canal, eu depois pago para ver a publicidade no canal.
1: Até às vezes também vejo o Eurosport 1 e 2 com deciclismo.
0: Sim, tudo bem.
1: Mas pronto.
0: E também eu, e esta época agora, aquilo sempre tem piada, e as maratonas, e aquelas coisas todas, e algum ténis, ok. Mas ainda tem um equilíbrio em termos de publicidade. Mas agora os outros canais, que só passam filmes ou só passam séries, que não têm locução, não têm realização, não têm apresentação, não têm nada... Não, é raro ver um filme novo ou uma série nova e depois coloca no cliente 17 minutos.
1: Estão sempre a repetir as mesmas. E mesmo no streaming, eu só tenho dois, que é o HBO e a Amazon Prime, aquilo está lá na mesma semanas.
0: Sim.
1: Portanto,
0: não, eu acho que a Amazon Prime prima pela mediocridade de certos filmes e certas séries lá tem.
1: Sim,
0: de facto,
1: sim.
0: Não, eu acho que eles deviam ser premiados, porque de facto conseguem fazer conteúdos horrorosos.
1: E horrorosos. O HBO também não busquei melhor.
0: Horrorosos, que é uma coisa...

0: Eu tenho lá N coisas que ficaram a meio e peço desculpa a quem nos está a ouvir, porque às vezes posso estar a magoar as pessoas.
1: Sabes, e a ti também sim, dá jeito.
0: Sim, dá, porque é da Flip e não sei o quê. Pronto,
1: e a
0: coisa
1: a minha porque agora, não pagamos.
0: A qualidade, de facto, deixa nós muito a desejar.
1: Todos os meses fazemos compras, portanto, todos os meses, quer dizer, o não pagar os portes paga aquilo.
0: Pronto, aquilo equilibra essa situação. Ora bem, então ficam aqui as despedidas desta que é a Praça da República, 457, 29 de abril de 2026, José e Mário Casanova Martins, Frank Zappa, We Can't Do That On Stage Anymore, de Helsinki Concerts, primeira parte com Approximating Dupree's Paradise, já nesta segunda e última parte Montana, e vamos acabar com Room Service. Nós vamos tentar regressar para a próxima semana, para aquela que poderá vir a ser a edição 458 desta mesma Praça da República. Qualquer dia vamos de férias, estamos quase, já estamos a entrar em maio na próxima semana.
1: Exatamente.
0: Omar, qualquer dia estamos outra vez no Natal, pá, isto de facto.
1: É verdade, o tempo voa.
0: Isto de facto. O tempo voa. Isto de facto corre rápido ou vai rápido ou anda demasiado rápido. Eu, por acaso, em maio há um conjunto de eventos familiares que tem de assistir. Pronto, terá de ser, não é?
1: Exatamente.
0: Desde
1: que em maio estejas livre no dia 21.
0: Atenção, pois.
1: No dia 21.
0: No dia 21.
1: És imprescindível às 21 horas. Na qualidade de Presidente da Assembleia Geral.
0: Ah, sim, ah. Sim, sim. Ah, eu agora estava a dizer 21. Sim, sim, sim, sim. Não, já confirmei. Vou ter de ir assinar a convocatória para que depois possamos ir então à Assembleia Geral. Então, meus caros amigos, então ficam aqui as despedidas. Um abraço e até para a semana. E vamos acabar com Room Service, mais um exemplo deste Helsinki Concert de Frank Zappa. Os rapazes tocavam bem. Um abraço, até para a semana.
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4: Três feridos, entre os quais um menino de apenas um ano, é o resultado do despiste de um veículo ligeiro de passageiros ocorrido esta quarta-feira na Estrada Nacional 369, no concelho de Monforte. O serviço de transporte a pedido, iniciativa da Comunidade Intermunicipal do Alto Alentejo, permite viagens de 40 km por apenas 1,75€, um valor muito abaixo do custo que há de deslocação em táxi, mesmo num contexto de combustíveis acima dos 2€ por litro. O Sport Clube Estrela, fundado em Porto Alegre, faz hoje 107 anos, num momento de reestruturação interna, com a direção focada em recuperar a estabilidade financeira e preparar o regresso de uma equipa sénior. O empresário Manuel Chagas, que assinala esta quarta-feira 40 anos de atividade em Porto Alegre, faz um diagnóstico duro sobre a capital do Alto Alentejo, que descreve como uma cidade cada vez mais abandonada pelos sucessivos governos.

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1: Três feridos, entre os quais um menino de apenas um ano, é o resultado do despiste de um veículo ligeiro de passageiros ocorrido esta quarta-feira na Estrada Nacional 369, no concelho de Monforte. De acordo com o Comando Subregional de Emergência e Proteção Civil do Alto Alentejo, o alerta para o acidente foi recebido às 15h12. A mesma fonte adiantou que os feridos, todos considerados leves, foram transportados para o Hospital de Porto Alegre. As operações de socorro envolveram 8 operacionais, bombeiros e GNR, auxiliados por 3 viaturas. 3 homens foram detidos pela PSP nas últimas 48 horas na cidade de Elvas, na sequência de operações policiais desenvolvidas pelo Comando Distrital de Porto Alegre. Na madrugada de terça-feira, a polícia deteve um homem de 69 anos por condução em estado de embriaguez, apresentando uma taxa de álcool no sangue de 1.50. Já na madrugada desta quarta-feira, ocorreram 2 detenções. Um homem de 50 anos foi detido pelo crime de desobediência após recusar realizar o teste de alcoolemia, e um homem de 41 anos foi detido por condução em estado de embriaguez, acusando uma taxa de 1.33. 16 formandos da GNR deram entrada terça-feira no Hospital de Porto Alegre com problemas respiratórios e digestivos, mas já todos tiveram alta. A Unidade Local de Saúde do Alto Alentejo confirmou que os jovens começaram a chegar ao serviço de urgência durante a manhã e que nenhum ficou internado. Recorde-se que os cerca de 400 formandos retomaram as aulas presenciais no Centro de Formação da GNR em Porto Alegre esta terça-feira, depois de terem sido suspensas no passado dia 15 devido a uma praga de percevejos. A GNR garante que foram cumpridos todos os procedimentos de segurança na desinfestação realizada na semana passada após o surto de percevejos no Centro de Formação de Porto Alegre. Em esclarecimentos enviados à Rádio Porto Alegre, o Comando-Geral explica que os formandos apresentaram episódios de vómitos, diarreias e náuseas, mas estão aptos a continuar a formação. A guarda sublinha que não foram usados produtos tóxicos, apenas limpeza profunda com vapor de água, e que está a apurar se os sintomas têm relação com esse processo. A Associação dos Profissionais da Guarda, por seu turno, criticou duramente o regresso às aulas presenciais. O dirigente Eládio Rodrigues condenou todas as decisões que foram tomadas, afirmando que foi colocado em risco a saúde dos instruentes. Para o responsável, já existia uma questão de saúde pública com a praga de percevejos e agora poderá estar em causa negligência clara, caso os sintomas estejam relacionados

0: com a operação de limpeza.
1: A nossa reação, obviamente, é condenar. Temos que condenar todas as decisões que foram tomadas e que, efetivamente, não se percebe porque é que foram tomadas e a colocar em risco até aqui, a questão da saúde destes instrumentos. Já tínhamos uma questão de saúde pública por causa da questão dos percevejos, agora temos uma questão que, presumindo que eles tiveram assistência médica por causa dos produtos que foram utilizados durante a desinfestação, ora estamos a falar aqui de uma negligência clara, não é? Porque bastava-se, provavelmente, ter estendido o período destes formandos em casa e tinha-se evitado todas estas questões. É lamentável. Nós, no final da tarde, enviamos um novo ofício para o comando, desta feita para o comandante-geral, com conhecimento ao ministro, novamente a alertar e a pedir a resolução urgente desta situação, que, na nossa opinião, nunca deveria ter acontecido. Nós percebemos que há uma vontade de quem está no terreno de resolver a situação, mas, obviamente, ter chamado os profissionais na segunda-feira a regressar, está visto que foi um erro, não é?
0: Este caso está agora a ser analisado enquanto os formandos que tomam a formação e aguardam esclarecimentos sobre que motivou os sintomas que os levaram ao hospital. O Serviço de Transporte a Pedido, iniciativa da Comunidade Intermunicipal do Alto Alentejo, permite viagens de 40 km por apenas 1,75€, um valor muito abaixo do custo real de deslocação em táxi, mesmo o que taxara num contexto de combustíveis acima dos 2€ por litro.
2: O regulamento do Sistema de Transporte Público Flexível da CIMA, publicado esta terça-feira em Diário da República, pública fixa um tarifário particularmente baixo, sendo que as viagens custam entre 50 cêntimos e 2€, consoante a distância, sendo que um percurso de 40 km fica por 1,75€, valor definido no escalão dos 30 aos 50 km. O documento explica que o passageiro paga apenas uma fração do custo total, já que acima suporta a bandeirada, os quilómetros em cheio e em vazio, e ainda um montante devido ao operador. O serviço designado está a pedido, já está ativo em 8 dos 15 concelhos do distrito de Porto Alegre, nomeadamente em Arronches, Avis, Cabo Maior, Castelo de Vide, Gavião, Marvão, Monforte e Sozel, envolvendo 33 circuitos e 17 operadores de táxi. Acima, prevê que o projeto seja gradualmente expandido aos restantes municípios do Alto Alentejo, com exceção de Porto Alegre, que não integra o sistema por possuir transportes urbanos próprios assegurados pelos SEMAT. O regulamento sublinha que o transporte flexível é essencial para garantir a mobilidade em territórios de baixa densidade e dispersos onde a oferta regular é insuficiente, destacando acima que estes serviços são fundamentais para assegurar necessidades básicas de deslocação e inclusão da população, sobretudo fora dos horários escolares e em períodos sem carreiras convencionais. Para o utilizador deste serviço, os passageiros devem efetuar uma reserva de até às 15 horas do dia útil anterior, por telefone, através do 800-500-506, nas juntas de freguesia ou no portal da CIMA. A Autoridade de Transportes gere todas as reservas e atribui assim a cada viagem ao operador disponível mais próximo do ponto de origem ou destino.
0: Ora, com combustíveis acima dos 2€ por litro e custos crescentes de operação, o tarifário do transporte a pedido representa uma forte subsidiação pública, permitindo que qualquer residente do Alto Alentejo faça viagens longas por valores simbólicos, como os 1,75€ para 40 km, que se destacam pela diferença face ao custo real de deslocação em táxi. A Câmara de Porto Alegre adjudicou esta quarta-feira, em reunião ordinária do Executivo, a empreitada da primeira fase da rede de ciclovias da cidade. A obra, atribuída por unanimidade à empresa Play Planet, Mobiliário Urbano, Construção e Paisagismo, representa um investimento de mais de 736 mil euros e terá um prazo de execução de 180 dias. Segundo o município, a intervenção vai criar um percurso ciclável que liga o centro urbano ao campus politécnico, promovendo deslocações em modo suave.

0: e reforçando a mobilidade sustentável. A autarquia enquadra esta obra na estratégia de qualificação do espaço público, apontando que a nova ciclovia contribuirá para uma cidade mais inclusiva e com melhores condições de circulação para residentes, estudantes e visitantes. A Unidade Local de Saúde do Alto Alentejo, em parceria com a Comunidade Intermunicipal do Alto Alentejo e com os municípios de Gavião e Ponte Sor, vai avançar com um programa de imersão destinado a jovens médicos e finalistas de medicina numa estratégia assumida de atração e futura fixação de profissionais de saúde na região. Segundo o Presidente do Conselho de Administração da ULS Alto Alentejo, Miguel Lopes, a ULS e acima convergiram na necessidade de iniciar um conjunto de iniciativas que permitam dar a conhecer o território aos médicos, um grupo profissional cuja carência é elevada no distrito. O responsável enquadra esta ação como o primeiro passo de um programa que pretende aproximar os jovens clínicos da realidade local, das infraestruturas de saúde e das condições de vida do Alto Alentejo.
1: A ULS Alto Alentejo, em parceria com a Comunidade Intermunicipal do Alto Alentejo, que representa os 15 municípios do distrito, entenderam que devíamos dar início a um conjunto de iniciativas que visassem dar a conhecer o território do Alto Alentejo, em particular para os médicos, que, como sabem, é um grupo profissional que temos uma elevada carência no nosso território, e a primeira iniciativa que terá o seu início no próximo fim de semana e que terá depois uma repetição também no fim de semana de 9 a 10, vai trazer ao Alto Alentejo jovens médicos e finalistas de medicina de todo o país para conhecerem os nossos território, para conhecerem a ULS Alto Alentejo e as infraestruturas que temos de cuidados à população. Nesta iniciativa contamos também com o apoio da Associação Nacional de Estudantes de Medicina e da Ordem dos Médicos, que desde a primeira hora se manifestaram disponíveis para divulgar e apoiar a iniciativa. Acreditamos que com esta iniciativa vamos receber no nosso território, já neste fim de semana, em Ponte Sor e no Gavião, um grupo de jovens médicos que sairá com certeza daqui com um conhecimento mais aprofundado da realidade desta região e que, ao virem conhecer, decidirão no seu futuro ficar para cuidar.
0: Sob o mote Escolher o Alto Alentejo, vem conhecer, fica para cuidar, a Operação de Charme decorre de sexta-feira a domingo, de 25 a 27 de setembro, e inclui visitas técnicas aos centros de saúde de Gavião e Ponte Sor, contacto direto com as comunidades e momentos de descoberta do património natural e cultural, como praias fluviais e zonas ribeirinhas. O Rotary Clube de Porto Alegre entregou terça-feira um conjunto de slings, ou seja, porta-bebés em tecido, à maternidade do Hospital de Porto Alegre no âmbito do projeto Abraço Seguro Slings para o Início de Vida, iniciativa centrada no serviço à comunidade e na promoção da saúde materno-infantil. Os slings permitem manter o recém-nascido junto ao corpo da mãe ou do pai, garantindo proximidade, calor e segurança. Após 9 meses no interior do corpo materno, este contacto próximo facilita a adaptação ao exterior e reforça o vínculo entre o bebê e os pais nos primeiros momentos de vida. O projeto conta com o apoio do Rotary Foundation e do Distrito 1960 do Rotary Internacional, permitindo transformar a ação rotária numa resposta concreta às necessidades da comunidade. O Sport Clube Estrela, fundado em Porto Alegre, fez esta quarta-feira 107 anos, num momento de reestruturação interna, com a direção focada em recuperar a estabilidade financeira e preparar o regresso de uma equipa sénior. O presidente, Pedro Rodrigues, explicou que a direção encontrou uma situação financeira muito complicada quando tomou posse e que está a desenvolver esforços para inverter esse cenário com o objetivo de garantir uma base sólida que permita avançar para novos projetos.
2: Nesta altura estamos a fazer aqui algumas alterações, designadamente que é importante para nós a nível financeiro estar estáveis para conseguirmos ter uma base sólida e conseguirmos ter aqui

0: equipa de seniors, penso que é uma missão, e já falei disso em várias situações, é uma missão que temos.
1: Estava a referir que a ideia passa também por ter novamente uma equipa de futebol sénior. Quando é que isso poderá acontecer?
0: Assim, somos ambiciosos, penso que neste mandato, no último ano, a ver se já conseguimos ter, mas se não for, será daqui a três anos, teremos uma equipa sénior, será essa a ambição.
1: E neste momento o clube, como vive, está saudável financeiramente, não está? Qual é que é o ponto da situação?
0: Não, neste momento, quando entramos na minha direção, encontrou o Estrela numa situação financeira muito complicada. Neste momento estamos a fazer esforços para que essa situação financeira se reverta. E penso que vamos conseguir, a breve trecho, ter a base sólida a nível financeiro para conseguirmos ter outros projetos em função daquilo que é também a história do Estrela.
1: Portanto, adivinha-se um caminho longo, algo árduo?
0: Um caminho longo, árduo, mas estamos cá preparados para conseguir levar o Estrela onde ele merece. Não deve estar.
2: As comemorações do aniversário do Sport Clube Estrela integram o designado torneio de abertura, que vai decorrer este sábado no relvado do Estádio Municipal de Porto Alegre e no campo sintético, junto à piscina descoberta, a partir das 9h30. O torneio envolverá todas as equipas de formação do Estrela, dos petizes aos juvenis, com jogos previstos para amanhã e para a tarde. O empresário Manuel Chagas, que assinala esta quarta-feira 40 anos de atividade em Porto Alegre, faz um diagnóstico duro sobre a capital do Alto Alentejo, que descreve como uma cidade cada vez mais abandonada pelos sucessivos governos. Manuel Chagas afirma que Porto Alegre perdeu a capacidade de atrair empresas e enfrenta uma escassez de mão de obra que afeta todos os setores. Em entrevista à Rádio Porto Alegre, o gerente do Gabinete Contabilístico de Porto Alegre, Gabi Por, aponta a falta de acessibilidades e de investimento como fatores que têm travado o desenvolvimento da região e recorda com mágoa a dinâmica económica da cidade que conheceu no início da carreira.
3: O que é facto é que ao longo da vida, eu penso que me soube rodear de pessoas competentes, pessoas capazes que me têm ajudado muito na minha vida pessoal e profissional.
4: É mais difícil ser empresário nos dias de hoje ou há 40 anos atrás?
3: Não, é mais difícil agora, sinceramente. Porque quando iniciei a minha atividade no que diz respeito à fiscalidade, estava estática. Durante anos era sempre igual. Agora não, todos os dias há mudanças. A atividade cada vez é mais difícil. Os clientes também têm os seus problemas muito mais do que antigamente, mas com boa vontade, com harmonia e com pessoas capazes, temos conseguido levar a água ao moinho. Mas o que é facto é que Porto Alegre parece que tem estado sempre abandonada. Não há empresas que se queiram radicar aqui na nossa região. Isto não tem a ver, penso eu, que não tem a ver com as autarquias, não tem a ver com nada, tem a ver com os sucessivos governos que têm deixado sempre ficar Porto Alegre ao abandono, digamos assim. Isso para nós é uma tristeza, porque nós não temos uma autoestrada que nos sirva. Nós não temos empresas que se queiram instalar aqui na nossa região. De modo que nós, o que é que nós vemos? Vemos que cada vez há mais falta de pessoal. Os nossos clientes muitas vezes queixam-se que querem funcionários para as atividades que desenvolvem, mas o que é facto é que não há pessoas também para trabalhar. Há uma dificuldade imensa em todos os setores, de modo que Porto Alegre parece que não tem progredido. Eu digo isto com muita mágoa. Eu recordo quando saí da Marinha, que fui trabalhar para um escritório da Casa Trindade, e tinha gosto em sair da Praça da República para a Rua de Comércio abaixo. Era a rua cheia de gente para cima e para baixo. Agora não se vê ninguém. Está tudo abandonado. Eu digo isto com muita tristeza, sinceramente, dá pena ver a nossa cidade como está.
2: Ora, para o futuro, Manuel Chagas defende que é preciso identificar necessidades e criar condições para fixar empresas, afirmando que é preciso ideia de progressão, de crescer sem atropelar ninguém.
3: Eu penso que, acima de tudo, tem que querer trabalhar, tem que ter ideia. Porque as vantagens são conhecidas, as vantagens são poucas, aquelas que existem. Agora, eu penso que tudo aquilo que nós queremos

0: Temos que abraçar, tem que ser com muito rigor, tem que ser com vontade, tem que ser com honestidade, tem que ser com muita integridade e tem que ser pensando sempre no próximo. Pensar que, não pensar só nele, mas pensar também na sociedade. Eu penso que passa sempre por aí. Eu estive em várias instituições, nomeadamente no Lar dos Frutinhos, que consegui fazer lá um investimento enorme, consegui aumentar para mais do dobro daquilo que existia, mais de 50% de postos de trabalho, e eu penso que é preciso muitas vezes vermos um bocadinho além, vermos as necessidades que existem, porque as empresas podem se instalar. O que é preciso é muitas das vezes haver ideia de progressão, haver ideia de crescer cada vez mais, ver a ideia de ser cada vez maior, sem atropelar seja quem for.
1: Declarações do empresário Manuel Chagas, que assinala esta quarta-feira 40 anos de atividade em Porto Alegre.
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